0: Agência Nacional de Transportes Terrestres, a ANTT. Guilherme Boulos, ministro da Secretaria-Geral da Presidência, falou sobre a medida.
1: O PIS do frete é o valor mínimo que um caminhoneiro, sobretudo um caminhoneiro autônomo, que trabalha para levar mercadorias e abastecer o povo brasileiro nos quatro cantos, é um valor mínimo que ele tem que receber por frete, por viagem que ele faz, por entrega que ele faz.
0: A lei estabelece ainda prazo de até 30 dias úteis para o pagamento do frete, além da atualização da tabela a cada 6 meses. Também estão previstas punições mais duras para empresas que contratarem fretes abaixo do piso mínimo, com multas que podem chegar a R$1 milhão. E para que seja cumprido o piso, o texto determina a obrigatoriedade da apresentação do Código Identificador da Operação de Transporte, CIOT, antes do caminhão iniciar a viagem, o que também impacta na fiscalização, como explica o ministro dos Transportes, George Santoro.
2: O CIOT também é um mecanismo de combate ao comércio ilegal de mercadorias, ao comércio feito sem nota fiscal. Ele vincula todo o transporte de mercadorias aos documentos eletrônicos fiscais.
0: Originalmente publicado como medida provisória, o texto passou por uma série de mudanças no Congresso Nacional, sendo aprovado no Senado em julho deste ano. Com a sanção, o texto vira uma regra permanente. Reportagem Gabriela Noronha.
3: O desempenho de mais de 30 milhões de estudantes brasileiros passou por uma nova avaliação de aprendizagem.
4: Foram divulgados hoje os dados mais recentes do IDEB, o Índice de Desenvolvimento da Educação Básica, e também as médias em português e matemática do SAEB, o Sistema de Avaliação da Educação Básica.
3: Os índices consideram os anos iniciais e finais do ensino fundamental e também do ensino médio na rede pública e privada.
4: O resultado foi anunciado pelo Ministério da Educação. Confira os detalhes na reportagem de Jéssica Gonçalves.
5: Para calcular o IDEB, que é o Índice de Desenvolvimento da Educação Básica, o MEC utiliza as taxas de aprovação coletadas pelo censo escolar, junto com o desempenho dos estudantes em língua portuguesa e matemática no SAEB, o Sistema de Avaliação da Educação Básica. O IDEB permite acompanhar o desenvolvimento da educação básica brasileira. O cálculo é feito por meio de uma escala que vai de 0 a 10. O índice dos anos iniciais do ensino fundamental passou de 6 em 2023 para 6,3 em 2025. Na rede pública, a pontuação foi de 5,7 para 6,1 em 2 anos. Para os anos finais do ensino fundamental, o IDEB nacional subiu de 5 para 5,3. Na rede pública, o indicador alcançou pontuação 5 contra 4,7 em 2023. No ensino médio, o IDEB passou de 4,3 para 4,5. Os dados indicam a evolução da aprendizagem e a estrutura da rede de ensino, que atende mais de 30 milhões de estudantes em todo o território nacional. Para o ministro da Educação, Leonardo Barchini, os resultados apontam qual deve ser a prioridade daqui para frente.
6: Toda a estratégia do Ministério da Educação, que é demanda do Plano Nacional de Educação aprovado em abril deste ano, é que a gente tenha um foco especial na aprendizagem.
5: Já o SAEB, o Sistema de Avaliação da Educação Básica, é aplicado a cada 2 anos para medir o desempenho de estudantes da educação básica por meio de testes e questionários. Em uma escala que vai de 0 a 500, no 5º ano do ensino fundamental, a nota em português passou de 207 para 215 pontos. Em matemática, de 218 para 227. Já no 3º ano do ensino médio, em português, o resultado foi de 269 para 272. Em matemática, de 263 para 268. Em 2025, foram avaliados quase 6 milhões de alunos em mais de 70 mil escolas. Reportagem Jéssica Gonçalves.
3: Estudantes que participam do processo seletivo do ProUni, o Programa Universidade para Todos, podem conferir o resultado da segunda chamada.
4: O prazo para os pré-selecionados comprovarem as informações da inscrição começou hoje e vai até sexta-feira da próxima semana, dia 14.
3: A documentação exigida para essa comprovação deve ser apresentada diretamente na instituição de ensino superior para a qual o estudante foi pré-selecionado.
4: O resultado pode ser acessado pelo portal Acesso Único ao Ensino Superior, em acessounico.mec. mec.gov.br.
3: O Ministério da Educação chama professores e especialistas de todas as regiões do Brasil para participar do Banco de Avaliadores do Programa Nacional do Livro e do Material Didático.
4: O programa é responsável pela distribuição de livros para estudantes e professores da rede pública de ensino. As obras são renovadas a cada 4 anos.
3: Confira na reportagem de Luciana Colares de Holanda.
7: Professores e especialistas de todo o país podem participar da escolha dos livros que vão para as salas de aula da rede pública de ensino. Estão abertas as inscrições para o Banco de Avaliadores do Programa Nacional do Livro e do Material Didático, o PNLD. Os selecionados vão avaliar as obras inscritas nos editais do PNLD Atos Finais, voltado às obras didáticas, e do PNLD Literário Equidade, destinado às obras literárias. Nessa etapa da seleção, terão prioridade professores de língua portuguesa, matemática, história, geografia, ciências, arte, educação física e língua estrangeira, pedagogos e profissionais formados em letras, com foco em literatura e formação de leitores, também terão preferência. De acordo com Anita Stefani, diretora de apoio à gestão educacional da Secretaria de Educação Básica do MEC, hoje são cerca de 20 mil profissionais cadastrados. O banco é atualizado constantemente e os avaliadores são capacitados para atuar na avaliação das obras.
8: Essa capacitação busca garantir que todos os participantes utilizem os mesmos referenciais durante a análise e utilizem, né, de uma forma correta as fichas de avaliação, contribuindo para a qualidade técnica.
7: A participação no Banco de Avaliadores do PNLD é voluntária e gratuita. E a diretora de apoio à gestão educacional, Anita Stefani, explica que os profissionais selecionados no processo de avaliação pedagógica têm acesso a diferentes oportunidades de aprimoramento e reconhecimento.
8: Ao avaliarem as obras, eles estão também se formando como analistas de materiais didáticos e críticos em conteúdos, seja para a elaboração de materiais para os seus estudantes, quanto para a aplicação dessas obras didáticas na sala de aula.
7: Para se inscrever, basta acessar a página da Plataforma de Avaliação Pedagógica do PNLD no endereço pnld-avaliação.mec.gov.br e preencher as informações de perfil profissional. É preciso ter diploma de licenciatura plena ou de magistério reconhecido pelo Ministério da Educação e concluir um curso obrigatório disponível na própria plataforma. Reportagem Luciana Colares de Holanda.
4: E atenção para os prazos do Exame Nacional de Desempenho de Estudantes, o ENAD 2026.
3: Os inscritos para os cursos de bacharelado e tecnologia que tiveram o pedido de atendimento especializado negado podem recorrer da decisão até sexta-feira, dia 7 de agosto.
4: O recurso deve ser enviado pelo sistema ENAD, com a documentação que comprove a necessidade de atendimento conforme as regras do edital. O resultado da análise será divulgado em 14 de agosto.
3: Um atendimento especializado é destinado aos participantes que necessitam de recursos específicos para realizar o exame.
4: As provas do ENAD 2026 para os cursos de bacharelado e tecnologia serão aplicadas no dia 29 de novembro.
3: O Serviço Geológico do Brasil faz o monitoramento das bacias hidrográficas brasileiras. Isso quer dizer que ele monitora a subida e descida dos principais rios do país.
4: O trabalho ajuda na agricultura, previne situações trágicas relacionadas a enchentes e orienta prefeituras em situações de seca, por exemplo.
3: Este ano, o Serviço Geológico do Brasil também faz parte do grupo de órgãos federais que está atuando no painel do El Niño e vem acompanhando e divulgando boletins sobre os impactos do fenômeno climático.
4: Sobre tudo isso, nós conversamos mais cedo com a chefe do Departamento de Hidrologia do SGB, Andréa Germano. Acompanhe. Doutora Andréia, bem-vinda à Voz do Brasil. É um prazer ter a senhora conosco aqui. Vamos falar então de El Niño, né? O Serviço Geológico do Brasil divulgou algumas previsões para as principais bacias hidrográficas do país para os próximos 3 meses. E aí eu queria começar então falando por região, começando aí pela região norte e, né, Amazônia. Os principais rios, pelo que eu já dei uma olhadinha, ainda estão nos níveis normais, mas já em situação de vazante. O que a gente pode esperar para os próximos 3 meses?
9: Muito obrigada pelo espaço. O Serviço Geológico do Brasil agradece. O Serviço Geológico do Brasil é uma empresa ligada ao Ministério de Minas e Energia. E realmente a gente faz esse acompanhamento dos rios e monitoramento dos rios há 57 anos. Cobertura de toda a rede hidrometeorológica nacional e monitoramento de níveis de rios e volume de chuvas. A região norte hoje está nesse período, como você falou, já de vazante, né? No, na sua normalidade, em todos os rios, na sua normalidade. E assim, o que preocupa é esse atraso do início das chuvas. Isso pode prejudicar aí a vazante, no caso, não ser mais crítica, né? Então, assim, esse atraso do período de chuvas realmente é hoje a nossa preocupação, mas por enquanto na sua normalidade. A gente faz simulações, né, para caso não chova, caso chova, então a gente vai tendo esse acompanhamento diariamente num cenário de 3 meses para poder também ter providências, a Defesa Civil tomar providências logísticas para as ações do norte.
4: Quer dizer assim, se a gente já está com os rios em vazante e as chuvas atrasaram, a gente pode ter uma baixa mais acentuada, é isso?
9: Exatamente, essa grande preocupação.
3: E no Nordeste há um alerta sobre os níveis dos reservatórios, né?
9: Exatamente. O SGB, ele acompanha junto com a Agência Nacional de Águas os reservatórios, né, através do sistema de acompanhamento dos reservatórios do Nordeste, também dos 9 estados do Nordeste, também em Minas Gerais. Mas a situação hoje, 5 de agosto, é de normalidade também, 50%, 51% da sua capacidade, né? Então a gente está mantendo esse percentual desde abril. Então ainda não é uma preocupação a região Nordeste.
4: Muito bem, então vamos falar agora de Sul, onde o El Niño talvez seja a região onde talvez a gente já esteja sentindo essa questão do El Niño de maneira mais intensa, né, mais acentuada. Já há problemas de cheias e transbordamentos. Como é que deve ser o próximo trimestre por lá, onde o alerta é maior?
9: E como você falou, né, a previsão de chuvas acima da média do El Niño pode levar muitos os rios, já materializado agora no mês de julho. Tivemos muitas inundações. Para você ter uma ideia, mês de julho no Sul, na região do Rio Grande do Sul, em média chover 130 milímetros, a gente teve localidades com 430 milímetros, provocando então grandes impactos aí de inundação, e a preocupação geralmente é essa, de o solo já está muito úmido e ainda esse aumento das chuvas na região sul poder causar mais impactos de inundações na região sul.
3: Agora, no Cerrado e Pantanal, André, onde já costumamos ter seca nesse período, o que esperar para as bacias desses biomas?
9: Então, no Cerrado, na região sudeste, em termos de chuva, os modelos meteorológicos, que é nosso serviço geológico, a gente não trabalha com meteorologia, né? A gente usa a meteorologia para poder explicar a hidrologia. Mas os modelos de meteorologia estão muito discrepantes, vamos dizer assim. O que a gente entende agora nesse momento, não dá para falar do cenário de chuva, mas nesse momento que realmente as temperaturas já estão muito elevadas, aí sim a preocupação é mais para a questão de incêndios florestais. Então, monitoramento de rios, ainda estamos na normalidade para
4: tudo indicando ainda que Cerrado e Pantanal, em termos de águas, devem ficar ainda dentro da normalidade.
9: Estamos já desde 2020, assim, com uma tendência de depreciação da capacidade dos rios na região do Pantanal, principalmente. Então, assim, na normalidade, já não digo que a gente já não vem vivendo muito tempo isso. Então, mais, não vai ser mais crítico ou menos crítico este ano especificamente.
4: É, quando a gente fala, então, de mudanças climáticas, é disso que a gente fala, né? A gente vai observando uma mudança no comportamento natural, no comportamento da natureza ao longo do tempo, né? Não é só no trimestre, não é só no ano. Como a senhora disse, já vem desde 2020.
9: Perfeito.
4: Né?
9: A gente não tem mais um Pantanal, uma região alagada há muitos anos. Então, isso realmente é mudanças climáticas, não só o efeito de El Niño também, né? Então, isso é uma mudança climática que a gente vem evidenciando, principalmente nessa região.
3: Agora, doutora Andréia, como é que funciona esse monitoramento do Serviço Geológico do Brasil? Conta para o nosso ouvinte um pouco mais sobre como é esse trabalho.
9: O Serviço Geológico é o grande parceiro no campo e no escritório para fazer esse monitoramento, né? Além desse trabalho contínuo de monitoramento, de saber essas séries hidrológicas de longo período que nós monitoramos, né? A gente tem um serviço desde a década de 80, daí de realizar previsões hidrológicas, não só o momento atual, mas essas previsões hidrológicas, né, futuras. Começamos aí com bacias como o Pantanal, o Amazonas e o Rio Doce, que são bacias mais lentas, mas depois dos booms, dos desastres, como a gente chama aí nos anos de 2011, 2012, 2013, a gente começou a fazer sistemas de previsão hidrológica em bacias mais rápidas e também com o advento também de todo um monitoramento automático, muito mais especializado, né? Então, assim, o que a gente faz? Além desse monitoramento do campo, a gente no escritório recebe essas informações automáticas que vêm por satélites, né? Então, de hora em hora a gente está recebendo o nível dos rios, a quantidade de chuva, e rodamos modelos matemáticos, hidráulicos, hidrológicos, para fazer essas previsões. Aí você vai me dizer, então a gente consegue saber com muita antecedência se vai inundar? Depende da região hidrográfica, depende da resposta da bacia hidrográfica. Então, sim, há localidades que a gente consegue fazer essa previsão com 75 dias de antecedência, mas outras localidades, em bacias mais de alta declividade, com uma menor área de drenagem, com até 4 horas de antecedência. Mas o que permite, no caso de inundações, retirar as famílias, então, sim, permite, a gente salva vidas com esse monitoramento e com esse sistema de previsão hidrológica.
3: Muito bem, nós conversamos com Andréia Germano, chefe do Departamento de Hidrologia do Serviço Geológico do Brasil. Muito obrigado por sua entrevista aqui à Voz do Brasil.
9: Muito obrigada a vocês. Até logo. Tchau, tchau.
4: A segurança no abastecimento de água passa também pela recuperação do meio ambiente.
3: Está aberta uma chamada pública para apoiar projetos de restauração ecológica e soluções voltadas à proteção de mananciais que abastecem grandes centros urbanos.
4: A chamada foi feita pelo Banco Nacional de Desenvolvimento Econômico e Social e deverá prever investimentos de 15 milhões e 20 milhões de reais com prazo de execução de até 48 meses.
3: As ações devem ter foco em restauração ecológica e em soluções baseadas na natureza, para combater a escassez de água nas regiões metropolitanas, como explica o superintendente da área de meio ambiente do BNDES, Nabil Kadri.
10: As propostas enviadas devem incluir ações de restauração ecológico-produtiva utilizando vegetação nativa, em áreas estratégicas para a proteção dos recursos hídricos, incluindo nascentes, margens de rios e outras áreas relevantes para a conservação dos mananciais.
4: Os projetos deverão contemplar regiões do Distrito Federal e entorno, São Paulo, Rio de Janeiro, Ceará, Mato Grosso, Rondônia e Acre.
3: Mariana Dias Vilas Boas, pesquisadora do Serviço Geológico do Brasil, fala sobre a importância da recuperação e preservação de mananciais que abastecem grandes cidades.
11: Com a ampliação da vegetação, a gente vai ter uma maior taxa de infiltração, esses aquíferos vão ter mais água, vai chegar mais água também nos rios através desses afloramentos das nascentes. Então, os projetos de recuperação, eles são projetos importantíssimos e têm uma relação direta com a segurança hídrica nas grandes cidades. E reduz as consequências de inundação, eu aumento a recarga dos aquíferos.
4: A chamada pública está aberta até o dia 9 de setembro e pode ser consultada no site do BNDES.
3: O Brasil assumiu a presidência pro tempore da Aliança para a Segurança, a Justiça e o Desenvolvimento.
4: A entidade reúne países da América Latina e Caribe.
3: Na reunião de cúpula em Brasília, o Banco Interamericano de Desenvolvimento anunciou 4 bilhões de dólares para as ações integradas de combate ao crime organizado na região.
12: A América Latina concentra 8% da população mundial e é responsável por um terço dos homicídios ocorridos no mundo, de acordo com dados da Polícia Internacional. Esses números levaram à criação da Aliança para a Segurança, a Justiça e o Desenvolvimento, composta por 23 países e 14 instituições, como a Interpol. Um encontro em Brasília discute estratégias de prevenção e combate ao crime organizado na América Latina e Caribe. No primeiro ano de atuação da Aliança no combate ao crime organizado, foram destinados 1 bilhão e 400 milhões de dólares, o que corresponde a 60% dos recursos previstos para os 3 primeiros anos da iniciativa. A alta demanda dos países membros levou o Banco Interamericano a reavaliar os recursos destinados ao programa, elevando o montante para 4 bilhões de dólares. O ministro da Justiça do Brasil, Wellington Lima Silva, fala sobre a importância da aliança.
13: Nós estamos absolutamente convencidos da necessidade de intensificar essa interlocução com organismos multilaterais, em estabelecer tantas quantas sejam as tratativas, as interlocuções necessárias para aperfeiçoar e aprimorar essa estratégia.
12: Um protocolo também foi assinado para o repasse de 5 bilhões de reais ao Brasil, que assumiu a presidência pro tempore da Aliança pelos próximos 12 meses. Reportagem Cleide Lopes.
4: O Comitê de Política Monetária, o Copom, reduziu a taxa Selic, que é a taxa básica de juros da economia, de 14,25% para 14% ao ano.
3: Em comunicado divulgado hoje, o Copom afirmou que o cenário internacional ainda exige cautela por causa das incertezas sobre os conflitos no Oriente Médio.
4: A taxa Selic influencia outras taxas de juros no país, como as taxas de empréstimos, financiamentos e aplicações financeiras.
3: E essas foram as notícias do Governo Federal.
4: Uma realização da Secretaria de Comunicação Social da Presidência da República.
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4: Fique agora com o Minuto do TCU. Em seguida, as notícias do Poder Judiciário e do Congresso Nacional. Boa noite.
3: Boa noite e até amanhã.
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17: Supremo Tribunal Federal começa a julgar se proibição a jogos de azar é compatível com a Constituição de 1988.
18: Presidente Lula sanciona projeto de lei que regulamenta relevância para admissão do recurso especial no STJ.
17: Acordo firmado entre Tribunal Superior Eleitoral e Advocacia Geral da União prevê boas práticas sobre o uso da inteligência artificial nas eleições deste ano.
18: Boa noite, eu sou Marcela Luiza.
17: E eu sou Walter Lima.
18: O plenário do Supremo Tribunal Federal começou a analisar na sessão de hoje se a proibição a jogos de azar é compatível com a Constituição. Após as sustentações orais, o relator do caso, o ministro Luiz Fux, começou a votar.
19: Desde 1941, a Lei de Contravenções Penais proíbe a organização e exploração de jogos de azar, punindo os infratores com prisão simples, multa e outras penalidades previstas em lei. Isso inclui o jogo do bicho e as máquinas caça-níqueis.
18: Os ministros analisam se essa proibição, criada há mais de 80 anos, ainda é compatível com a Constituição Federal de 1988, ou se ela ficou ultrapassada.
19: Na prática, o Supremo vai decidir se a exploração de jogos de azar deve continuar proibida e punida pela legislação penal brasileira ou se essa proibição é incompatível com a Constituição.
18: A decisão, porém, não tratará da regulamentação de cassinos ou da exploração comercial dos jogos, temas que devem ser abordados em outras ações que tramitam na Corte.
19: O julgamento vai continuar na sessão plenária de amanhã.
18: O presidente da República, Luiz Inácio Lula da Silva, sancionou o projeto de lei que regulamenta a relevância para a admissão do recurso especial no Superior Tribunal de Justiça.
19: O projeto foi convertido na Lei 15.484 de 2026. Fátima Uchoa.
20: Com a relevância, segundo o presidente do STJ, ministro Herman Benjamin, o tribunal poderá concentrar esforços nos recursos que tratam de temas com maior impacto para a sociedade.
21: Não é de uma lei para atender interesses do Superior Tribunal de Justiça, mas da celeridade, da qualidade e da efetividade da prestação jurisdicional.
20: A nova lei deve tornar a prestação jurisdicional mais eficiente e permitir que o STJ concentre a atuação em casos com maior impacto jurídico, econômico, político ou social, que sejam importantes para uniformizar a interpretação da legislação federal, sem limitar o acesso dos brasileiros à justiça.
18: Tribunal Superior Eleitoral e Advocacia Geral da União assinam um acordo de boas práticas sobre uso da inteligência artificial nas eleições 2026.
19: O principal produto da parceria é o lançamento de um guia de boas práticas sobre o uso de IA no processo eleitoral. Fábio Ruas.
22: O documento vai servir como um manual de conduta com diretrizes técnicas detalhadas para partidos, candidatos, plataformas digitais, órgãos públicos e para a sociedade civil. O acordo ainda prevê a realização de cursos, seminários, workshops e eventos relacionados ao uso da inteligência artificial nas eleições, entre outras medidas.
18: Tribunal Superior do Trabalho mantém entendimento sobre desconto de dias parados em greves de longa duração.
19: Com a decisão, empresas vão poder descontar metade dos dias e trabalhadores vão ter de compensar a outra metade. Marla Lacerda.
23: A sessão de dissídios coletivos do TST autorizou duas empresas de Indaiatuba, no interior de São Paulo, a descontar metade dos 36 dias da greve realizada pelos empregados. Nessas situações, a Justiça do Trabalho admite, como regra adotada pela jurisprudência da Corte, a compensação da outra metade dos dias de paralisação. Esse entendimento, ele busca equilibrar o direito de greve com os efeitos da suspensão do contrato de trabalho durante o movimento. Para os ministros, o desconto integral dos dias parados pode gerar prejuízos econômicos excessivos aos trabalhadores.
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18: Uma boa noite.
19: E até amanhã.
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25: Eu sou Paula Groba.
26: E eu sou Humberto Pinheiro.
25: E estes são os destaques de hoje do Jornal do Senado, que começa agora.
26: Senado pode tornar hediondos e inafiançáveis crimes de pedofilia.
25: Pessoas com deficiência poderão ser consideradas idosas aos 50 anos.
26: Fim da aposentadoria compulsória como punição avança no CNJ e no Senado.
25: Boa noite.
0: Boa noite.
25: Crimes sexuais contra crianças e adolescentes podem passar a receber a punição mais rigorosa prevista na legislação brasileira.
26: O plenário do Senado pode votar o projeto que torna hediondos e inafiançáveis os crimes de pedofilia e outras violências sexuais contra crianças, adolescentes e pessoas vulneráveis. A reportagem é de Bruno Lourenço.
1: Projeto de lei aprovado na Comissão de Constituição e Justiça inclui no rol dos crimes hediondos condutas como a corrupção de menores, a satisfação de lascívia, caracterizada pela prática de atos libidinosos na presença de criança ou adolescente, a divulgação de cena de estupro de vulnerável e o compartilhamento de pornografia. A matéria também classifica como hediondos os crimes previstos no Estatuto da Criança e do Adolescente ligados ao tráfico internacional de crianças e à pornografia infantil, como defendeu a relatora, senadora Elisiane Gama, do Maranhão.
2: Nosso relatório é pela aprovação do projeto de lei com a redação corrupção de menores, satisfação de lascívia mediante presença de criança ou adolescente, favorecimento da prostituição ou de outra forma de exploração sexual de crianças e adolescentes ou de vulnerável, divulgação de cena de estupro ou de cena de estupro de vulnerável, de cena de sexo ou de pornografia.
1: O senador Everton, do PDT do Maranhão, apresentou proposta semelhante e pediu que as duas matérias sejam analisadas em conjunto pelo plenário.
5: Em que eu propus o aumento da pena dos crimes cometidos contra a dignidade sexual quando praticados na presença física ou virtual de crianças, adolescentes e também cônjuge, companheiro ou parente de vítima, consanguíneo ou afim, em linha reta ou colateral até o quarto grau.
1: A CCJ aprovou um pedido de urgência para votação no plenário.
25: E a Comissão de Relações Exteriores iniciou as discussões sobre as barreiras da União Europeia à carne brasileira.
26: O grupo de trabalho que trata do acordo do bloco europeu com o Mercosul ouviu integrantes do governo e do setor privado. Repórter Pedro Pincer.
6: A partir de 3 de setembro, passam a valer novas regras da União Europeia sobre o uso de antimicrobianos na produção animal. O bloco exige que o Brasil consiga comprovar que a carne exportada não foi produzida a partir de animais submetidos ao uso de antimicrobianos proibidos pelas autoridades europeias. De acordo com o presidente da comissão, senador Nelsinho Trade, do PSD de Mato Grosso do Sul, é preciso ouvir os setores que podem ser afetados pelas normas e buscar soluções em conjunto com o governo e a iniciativa privada.
7: Setores que, porventura, venham se sentir prejudicados, nos acionam, que nós iremos promover debates dessa natureza.
6: O chefe da missão do Brasil junto à União Europeia, embaixador Pedro Miguel da Costa e Silva, afirmou que o país terá de comprovar, por meio de auditorias, que consegue separar os produtos destinados ao mercado europeu e garantir que eles atendam às exigências do bloco. Representantes do setor privado afirmaram que o Brasil já dispõe da tecnologia necessária para fazer esse controle.
25: Aguarda votação no plenário um projeto que reduz para 50 anos a idade em que uma pessoa com deficiência seja considerada idosa.
26: O impacto do envelhecimento é maior para esse grupo de pessoas consideradas vulneráveis. Segundo a Organização Mundial da Saúde, pessoas com deficiência apresentam maior risco de desenvolver doenças crônicas, pior estado de saúde e, em alguns casos, podem morrer até 20 anos antes da população sem deficiência. Repórter Patrícia Oliveira.
8: O projeto que considera idosa uma pessoa com deficiência já a partir dos 50 anos, estende para esses indivíduos os mesmos direitos e a proteção garantidos às pessoas da terceira idade. A condição de idoso deverá ser definida por avaliação individual, médica, psicológica e social. Como destacou o relator do projeto na Comissão de Assuntos Sociais, senador Flávio Arnes, do PSB do Paraná.
27: Conforme a deficiência, podemos observar reduções na expectativa de vida que variam até algumas décadas para baixo. Se compararmos com a média da população, estamos longe de um patamar de igualdade.
8: Para o senador Paulo Paim, do PT do Rio Grande do Sul, relator na Comissão de Direitos Humanos, a proposta viabiliza a aplicação de conceitos de envelhecimento ativo específicos para pessoas com deficiência.
28: Minimizando
0: os possíveis impactos negativos do avanço da idade em um grupo social especialmente vulnerável.
8: O projeto que altera o Estatuto do Idoso já foi aprovado também na Câmara dos Deputados e está pronto para votação no plenário do Senado.
25: E a aposentadoria compulsória de magistrados pode deixar de ser uma punição prevista na Constituição, depois de o Conselho Nacional de Justiça oficializar o fim dessa penalidade no âmbito administrativo, o Senado pode analisar uma proposta que muda a Constituição sobre o mesmo tema.
26: A relatora, senadora Elisiane Gama, do Maranhão, afirmou que a decisão corrige uma distorção histórica. Repórter Pedro Pincer.
6: O Conselho Nacional de Justiça aprovou por unanimidade a proposta de resolução que acaba com a aposentadoria compulsória como a sanção disciplinar mais grave a juízes. A resolução aprovada segue entendimento da primeira turma do Supremo Tribunal Federal e também prevê a possibilidade da demissão como uma das hipóteses de punição. E o plenário do Senado pode votar uma proposta de emenda à Constituição que prevê o fim da aposentadoria compulsória como punição aos magistrados, promotores e procuradores e militares. De autoria do então senador Flávio Dino, atualmente ministro do Supremo Tribunal Federal, o texto foi aprovado pela Comissão de Constituição e Justiça em abril. A relatora, senadora Elisiane Gama, do Maranhão, afirmou que a decisão corrige uma distorção histórica.
3: É inadmissível o que a gente viveu ao longo da história do Brasil com esse tipo de prêmio para quem comete um crime, de que nós não podemos permitir castas de servidores públicos com privilégios.
6: Pelas novas regras, nos casos mais graves, o magistrado poderá ser colocado em disponibilidade com proposta de perda do cargo. Nessa hipótese, será imediatamente afastado das funções e passará a receber remuneração proporcional ao tempo de contribuição até a decisão definitiva do STF sobre a eventual perda do cargo.
25: Você sabia que nas eleições, os votos em branco e nulos não são transferidos para nenhum candidato e não podem cancelar uma eleição?
26: Na prática, quem escolhe uma dessas opções deixa a decisão para os demais eleitores. Conheça mais sobre esses dois tipos de votos com a repórter Marcela Cunha.
4: Voto em branco vai para quem está na frente? E uma maioria de votos nulos pode cancelar a eleição? A resposta para as duas perguntas é não. Para votar em branco, o eleitor aperta a tecla branco e confirma. O voto nulo acontece quando é digitado um número que não corresponde a nenhum candidato ou partido. Nos dois casos, o voto é excluído da contagem que define o resultado. Não é transferido, não beneficia nenhum candidato e não é somado ao vencedor. O consultor legislativo do Senado, Gilberto Guerzoni, explica como essas duas situações aparecem na urna.
9: Mas a gente já viu que reduziu bastante o número de votos em branco, né? Já que a urna eletrônica abre uma tela. O eleitor tem que fazer alguma coisa de forma ativa ali, né? Ou ele propositalmente coloca um voto inexistente e confirma, o que leva à anulação do voto, ou ele tem que apertar a tecla de voto em branco.
4: Além de expressar uma decisão consciente, o voto nulo também pode ser resultado de um erro na digitação. Em 2026, serão 6 votos para deputado federal, deputado estadual ou distrital, 2 senadores, governador e presidente da República. Por isso, a recomendação da Justiça Eleitoral é levar uma colinha de papel.
25: E ao participar da abertura da exposição O Caminho do Voto, promovida pelo Tribunal Superior Eleitoral, o presidente do Senado, Davi Alcolumbre, afirmou que o processo eleitoral brasileiro está entre os mais confiáveis do mundo. Ele também elogiou a decisão do presidente do TSE, ministro Nunes Marques, de levar a mostra ao Congresso Nacional.
26: A exposição, aberta à visitação no anexo 1 do Senado, apresenta as etapas do sistema eletrônico de votação, do desenvolvimento das urnas à totalização dos votos e integra a programação da Semana Nacional do Sistema Eletrônico de Votação.
0: As pessoas que visitarem a exposição sairão daqui conhecendo melhor o percurso do seu voto e o papel que ele desempenha na construção do nosso país. Um Brasil comprometido com a democracia, com as eleições livres e diretas, com a alternância de poder e com a transparência no processo eleitoral.
26: Edição de Paula Groba e trabalhos técnicos de João Lira, o Jornal do Senado fica por aqui. Acompanhe agora as notícias da Câmara dos Deputados. Boa noite.
25: Boa noite e até amanhã.
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11: Câmara reforça a indenização por dano moral à vítima de violência doméstica.
12: Proposta facilita acesso de motoristas a postos de combustível nas estradas.
13: Projeto busca garantir saúde ginecológica de meninas a partir dos 10 anos.
14: Boa noite. Os deputados analisam proposta que visa assegurar a saúde ginecológica de meninas a partir dos 10 anos de idade no SUS. O projeto está em regime de urgência e pode ser incluído na pauta de votações do plenário a qualquer momento, como informa o repórter Antônio Vital.
16: Está pronto para ser votado no plenário da Câmara, projeto que torna a regra a primeira consulta ginecológica das meninas a partir de 10 anos de idade no SUS, o Sistema Único de Saúde. O projeto foi apresentado pelas deputadas Adriana Ventura, do Novo de São Paulo, e Grace Elias, do PL de Minas Gerais, com o objetivo de permitir que as meninas e suas famílias recebam orientações preventivas e adequadas sobre temas como vacinação contra o HPV, cuidados de higiene íntima, preparação emocional para a primeira menstruação e informações sobre métodos contraceptivos. A vacina contra o HPV é recomendada a partir dos 9 anos de idade. A proposta obriga o Ministério da Saúde a elaborar um protocolo para o atendimento ginecológico dessa faixa etária. As meninas deverão ser encaminhadas à primeira consulta quando houver sinais de proximidade da menarca, como é chamada a primeira menstruação. Além disso, determina que as secretarias estaduais e municipais de saúde providenciem a formação contínua dos profissionais da área, especialmente ginecologistas, para que estejam preparados para atender as meninas. O texto também estabelece que a consulta será acompanhada por um responsável e, quando necessário, uma equipe multidisciplinar, que poderá incluir psicólogos e enfermeiros. De acordo com a deputada Adriana Ventura, uma das autoras da proposta, o objetivo é reduzir a incidência de gravidez precoce na adolescência, evitar doenças sexualmente transmissíveis e contribuir para a prática de hábitos saudáveis.
17: Tanto a vacinação como a HPV, que é recomendada a partir dos 9 anos, cuidado de higiene íntima, preparação emocional para essa fase da primeira menstruação e demais, bem como informação sobre métodos contraceptivos, isso é importante para prevenir gravidez precoce e outras complicações de saúde. Ele é muito simples, mas a gente acredita que ele pode provocar mudanças profundas na orientação das meninas brasileiras.
16: O projeto que torna a regra a primeira consulta ginecológica das meninas a partir de 10 anos de idade no SUS ganhou regime de urgência e pode ser votado a qualquer momento no plenário da Câmara, sem passar pela análise das comissões permanentes da Casa. Da Rádio Câmara, de Brasília, Antônio Vital.
10: Educação.
11: Jorge Sola, do PT da Bahia, defende projeto de sua autoria que regulamenta as escolas de saúde pública do SUS. A matéria já aprovada na Câmara e em tramitação no Senado reconhece instituições estaduais e municipais que formam profissionais, organizam estágios e apoiam residências.
21: Essa rede de escolas de saúde pública precisa e merece o seu reconhecimento, a sua regulamentação, para que dê, primeiro, mais visibilidade, mais estabilidade e maior capacidade de ampliar o orçamento destinado à formação de recursos humanos, ampliar o empoderamento dessas escolas para o ordenamento das práticas e dos estágios. Muitas vezes você tem a necessidade de organizar as vagas nos hospitais públicos, nos hospitais da rede do SUS, para a formação profissional e até, né, definir políticas públicas que visem estimular a formação de profissionais que ainda temos uma carência.
14: Jorge Sola assinala ainda que as escolas têm papel central na organização dos processos seletivos para residências médicas e na formação de especialistas em áreas com carência no país. Para ele, a falta de um marco legal e de uma estrutura de articulação nacional limita o potencial das instituições.
11: Professora Luciane Cavalcante, do PSOL de São Paulo, é autora do projeto que isenta do imposto de renda professores e demais profissionais da educação básica e superior. Ela explica que a medida busca valorizar a categoria e ampliar os investimentos na educação.
14: A deputada afirma que o Brasil investe pouco em educação, paga baixos salários aos docentes e que muitos municípios não cumprem o piso nacional do magistério. Professora Luciane Cavalcante argumenta ainda que, assim como outros setores recebem incentivos fiscais, os profissionais da educação devem ser priorizados.
2: Esse projeto, ele visa colocar no centro do orçamento público e do financiamento das políticas públicas os profissionais da educação. Quase 30% de todo o rendimento dos profissionais da educação ficam retidos na fonte com o pagamento do imposto de renda. Os profissionais da educação já trabalham em várias escolas para poder complementar a sua renda. Eles trabalham com alto número de estudantes por turma. Então, eles precisam desse investimento.
5: Trabalho.
11: A Câmara aprovou o projeto de lei que limita a jornada máxima de trabalho dos psicólogos a 30 horas semanais, sem redução do salário. A repórter Maria Neves traz mais informações sobre o texto que já foi encaminhado para análise dos senadores.
18: Uma das autoras do projeto, a deputada Érica Cocai, do PT do Distrito Federal, explica que atualmente a lei que regulamenta a atuação dos psicólogos não prevê limite de jornada de trabalho. Com isso, eles ficam submetidos a 44 horas semanais. De acordo com a deputada, a categoria é a única entre os profissionais que lidam com saúde e atenção psicossocial que não tem jornada de 30 horas.
19: Profissionais de psicologia têm o direito a uma jornada de trabalho que possibilite que ele tenha tempo para o seu aprimoramento acadêmico, mas ao mesmo tempo tempo para que possa cuidar da sua própria existência. Por isso, 30 horas para a psicologia é uma necessidade, não apenas dos psicólogos e psicólogas, mas uma necessidade do país que precisa desses profissionais atuando em todos os espaços.
18: A deputada Natália Bonavides, do PT do Rio Grande do Norte, também assina a proposta. Ao apresentar o texto, as autoras argumentam

0: Brasília, Maria Neves.
1: Economia.
2: Marcelo Crivella, do Republicanos do Rio de Janeiro, aponta como positivos os resultados de emenda à Constituição que estende a imunidade de IPTU a templos religiosos instalados em imóveis alugados. Ele explica que a regra passou a valer em 2023.
3: Em 2022, ela foi promulgada, essa emenda à Constituição, em fevereiro de 2022. Como o IPTU incidia 1º de janeiro, ela passou a ter efeito apenas em 2023. O que significa ela? Antes dessa emenda, tinha a imunidade de IPTU apenas os templos próprios, aqueles que foram construídos pelos fiéis. Mas nós sabemos, pelo censo do IBGE 2022, que dos 580 mil templos religiosos, católicos, espíritas, evangélicos, 400 mil funcionam em imóveis alugados e eles não tinham a imunidade do IPTU. Com a emenda constitucional 116, passaram a ter.
4: Marcelo Crivella orienta igrejas, creches, asilos e orfanatos a procurarem as prefeituras caso tenham efetuado o pagamento do IPTU entre 2023 e 2026. Ele alerta que a cobrança é indevida nos casos amparados pela emenda, com possibilidade de restituição dos valores.
2: Bandeira de Melo, do PV do Rio de Janeiro, é um dos autores de projeto que cria um modelo próprio de funcionamento para as cooperativas solidárias. O texto define essas organizações como sociedades sem fins lucrativos, com regras de autogestão e articulação com a Política Nacional de Economia Solidária.
4: Bandeira de Melo informa que a proposta busca reduzir a burocracia para iniciativas da economia solidária, com prioridade para grupos economicamente frágeis. O projeto também prevê estímulo à participação das cooperativas solidárias em compras públicas, licitações e ações de desenvolvimento comunitário.
1: Desenvolvimento Regional.
2: Paulo Soares, do Podemos de São Paulo, apresentou o projeto que cria um programa para incentivar a universalização da coleta e tratamento de esgoto. Ele explica que a iniciativa também institui um fundo de assistência para socorrer municípios sem condições financeiras de investir no saneamento básico.
5: Uma defesa da sustentabilidade e da compensação ambiental. Em que sentido? Aquele município que está cumprindo com todos os seus deveres na questão de saneamento, nas questões ambientais todas, ele ser recompensado por um fundo. E esse fundo também, ao mesmo tempo, socorrer os municípios que não têm condições financeiras de avançar no saneamento básico. Essa é uma gestão que envolve meio ambiente, envolve saúde pública.
4: Paulo Soares pede urgência na aprovação da matéria, ressaltando que o saneamento ainda apresenta desigualdades profundas entre regiões do país. O congressista esclarece que os recursos do fundo virão de penalidades, de fiscalização e de aportes internacionais de fomento.
1: Turismo.
2: Projeto de lei apresentado por Domingos Neto, do PSD do Ceará, visa facilitar o acesso de micro e pequenas empresas de turismo a financiamentos públicos. A proposta prioriza empreendimentos localizados fora das regiões metropolitanas.
4: O texto de Domingos Neto permite o uso de fundos garantidores e seguros de crédito em substituição ou complemento às garantias tradicionais. Para ele, a medida amplia o acesso aos recursos do Fungetur e dos fundos constitucionais para modernizar e fortalecer o turismo regional.
1: Transportes.
2: Avança na Câmara a proposta que busca facilitar o acesso de motoristas a postos de combustível nas estradas. A repórter Silvia Munhato tem os detalhes.
6: A Comissão de Viação e Transportes da Câmara dos Deputados aprovou o projeto que busca melhorar o acesso dos motoristas aos postos de combustíveis e rodovias sob concessão pública. A proposta inicial do deputado Capitão Augusto, do PL de São Paulo, dava 180 dias de prazo para que as concessionárias elaborassem planos de adequação das rodovias, evitando retornos muito distantes. O relator, deputado Zé Trovão, do PL de Santa Catarina, afirma que o problema é real.
7: E esse motorista, às vezes, ele tem que caminhar 5, 6 quilômetros para frente, fazer um retorno e voltar. O que nós estamos determinando hoje é o seguinte: olha, nós vamos criar acessos mais claros e mais fáceis para esses motoristas, para que o cara não corra o risco, às vezes está na reserva, está chegando no final do seu combustível, vai fazer um retorno, ou um retorno que não está bem sinalizado, um retorno perigoso e acabar acontecendo um acidente.
6: Mas o deputado modificou o texto para atribuir a

0: Agência Nacional de Transportes Terrestres a tarefa de tratar do problema no âmbito de sua atuação normativa e contratual. A proposta, que pretende facilitar o acesso do motorista aos postos de combustíveis em rodovias sob concessão, será analisada agora pela Comissão de Finanças e Tributação. Da Rádio Câmara de Brasília, Silvia Munhato.
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2: Segurança Pública.
3: Bibo Nunes, do PL do Rio Grande do Sul, é autor de projeto que amplia as punições para quem picha bens públicos ou privados. O parlamentar destaca que o texto prevê a suspensão da carteira de habilitação e das linhas telefônicas do infrator.
4: Nós temos que acabar com a pichação. Só suja a cidade. Tem que ser punido. É punindo que se gera respeito. Os pichadores, eles têm uma competição para ver quem é o louco mor, quem é o que consegue pichar e estragar o monumento que mais chame a atenção da sociedade. Então, esse projeto é para dar penalidade, punir quem presta esse desserviço ao Brasil, que é a pichação. E que nós, brasileiros, possamos ter nossas cidades, os nossos monumentos respeitados.
5: O congressista observa que a pichação causa, além dos danos materiais, prejuízos ao turismo. Bibo Nunes acrescenta que o projeto inclui a cobrança do ressarcimento pela restauração do bem pichado, com responsabilização do autor ou dos responsáveis legais em caso de menor de idade.
3: Alexandre Lente, do União de São Paulo, propõe substituir a prisão em regime fechado pela prisão domiciliar para quem deixar de pagar pensão alimentícia. O projeto do deputado também permite monitoramento eletrônico e saída para o trabalho remunerado.
5: Alexandre Leite explica que a prisão em regime fechado ficaria restrita a casos excepcionais, quando houver ocultação de bens ou má-fé do devedor. Ele argumenta que a medida busca aumentar as chances de pagamento da pensão sem impedir o exercício da atividade profissional.
2: Justiça.
3: Os deputados aprovaram nova regra sobre indenização por dano moral à vítima de violência doméstica. Entenda na reportagem de Paula Bittar.
6: A Comissão de Constituição e Justiça da Câmara dos Deputados aprovou uma proposta que reforça na lei o direito de indenização por dano moral nos casos de violência doméstica e familiar contra a mulher, desde que haja pedido expresso da acusação ou da parte ofendida. A reparação será fixada pelo juiz, inclusive criminal. A relatora na comissão, deputada Lídice da Mata, do PSB da Bahia, destacou a importância de garantir a indenização a essas mulheres.
7: Ela é uma vítima da violência e isso é conhecido pela sociedade e impacta sobre sua imagem na sociedade. E, portanto, ele garante o direito dessas mulheres a uma indenização por danos morais. A violência deixa as marcas que vão muito além das agressões físicas. Elas provocam sofrimento, ela compromete a saúde mental, ela afasta as mulheres do seu trabalho, ela deixa a mulher em situação de trauma. E por isso mesmo é essencial que a legislação assegure também o direito à reparação desses danos.
6: Segundo Lídice da Mata, a proposta tem inegável relevância, pois ao inserir a possibilidade expressa de reparação civil por dano moral decorrente de violência doméstica, fortalece a proteção dos direitos fundamentais à dignidade da pessoa humana, à integridade física, psíquica e moral e à igualdade de gênero, assegurando à vítima um instrumento adicional de reparação no âmbito civil. A proposta que estabelece o direito de indenização por dano moral nos casos de violência doméstica e familiar contra a mulher já pode seguir ao Senado, a menos que haja recurso para votação pelo plenário da Câmara. Da Rádio Câmara de Brasília, Paula Bittar.
2: Consumidor.
5: Tarcísio Mota, do PSOL do Rio de Janeiro, é coautor de projeto que regulamenta a publicidade das apostas online. A iniciativa trata a atividade como tema de saúde pública e de defesa do consumidor, com o objetivo de restringir a propaganda das chamadas BETs.
8: Do mesmo jeito que nós temos hoje regulações muito rígidas sobre propaganda, por exemplo, para as drogas legalizadas, como tabaco ou álcool, é preciso ter regras muito rígidas para as propagandas dessas casas de aposta online. Por exemplo, é inadmissível que elas continuem a financiar times de futebol, financiar campeonatos de futebol, que são, inclusive, a origem de grande parte dessas apostas. É inadmissível que, no meio da transmissão de um jogo de futebol, você tenha propaganda dessas casas de aposta como se fossem simples informações jornalísticas.
3: Segundo Tarcísio Mota, o projeto cria medidas preventivas para reduzir o endividamento e os impactos do vício sobre as famílias. O parlamentar também defende regras mais rígidas, com foco na proteção da saúde mental e dos direitos dos consumidores.
5: Projeto de Raymond, do PT do Rio de Janeiro, proíbe a veiculação de propagandas de apostas online em emissoras de rádio e televisão. De acordo com o deputado, a medida busca reduzir a exposição da população às chamadas BETs em veículos que operam por concessão pública.
9: Então, o que a gente queria, na verdade, é que as BETs não existissem no nosso país. Nós lutamos contra elas. Mas enquanto a gente não consegue abolir as BETs no Brasil, e nós haveremos de abolir um dia, nós queremos proibir que elas sejam divulgadas, publicizadas nos meios de comunicação de televisão e rádio.
3: Raymond explica que o objetivo é minimizar os impactos das apostas sobre a saúde mental, o orçamento das famílias e o endividamento da população. Ele acredita que reduzir o alcance desse tipo de atividade protege os consumidores mais vulneráveis.
5: Termina agora o Jornal Câmara dos Deputados, produzido pela Rádio Câmara, com trabalhos técnicos de Everson Urani e apresentação de Val Monteiro e Luciana Vieira. Uma boa noite para você.
3: A Voz do Brasil volta amanhã. Boa noite.
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11: Você sabe o que realmente aumenta o retorno de uma campanha de marketing? 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Hoje, a tecnologia permite direcionar anúncios para públicos muito mais específicos, considerando localização, interesses e comportamento de consumo. Na prática, sua campanha deixa de aparecer para quem não tem interesse no seu produto e passa a alcançar pessoas com mais chances de se tornarem clientes. Mas não basta alcançar a pessoa certa. O contexto em que a sua marca aparece também faz toda a diferença. No NSC Total, por exemplo, essa segmentação acontece em um ambiente de conteúdo confiável e altamente engajado, ajudando as marcas a tornar suas campanhas ainda mais eficientes. 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
2: The ladies and gentlemen, the number one radio station Atlantida. 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Opa!
3: Sim!
2: Opa, 10h04, chegamos por aqui para mais uma edição do Pijama na Atlântida. A identificação nesta noite de quarta é agora. P-I-J-A-M-A Show, Pijama Show na Atlântida com Everton Ruin, or Simple the Best, Mr. P de Pijama. Vamos cumprir o nosso papel, assim a gente já faz quando chega às 19 com o Mr. P na rede. Claro, os programados às 5 da tarde, eu e Porã, Porã e eu. Mas com canções, com músicas, aí a partir das 19. E aí temos essa breve interrupção entre 21 e 22 da Voz do Brasil. E agora tudo outra vez. Assim é a noite na Rede Atlântida, de segunda a quinta, porque na quinta não, na sexta não temos o pijama. Vamos lá. Sugestões, arroba Everton Cunha P no Instagram e pelo WhatsApp 489-9188-1009. Uma boa noite e vamos com a primeira. Tudo começa assim com Metallica, Nothing Else Matters.

0: Muito bem, encerramos a primeira meia hora do Pijama aqui na Atlântida. Manifestos e pedidos, aproveite aí durante o intervalo, faça o seu pedido, por favor, @ Everton Cunha P no Instagram, ou pelo WhatsApp aqui da Atlântida Floripa, 489-9188-1009. Daqui a pouco a gente volta, depois do intervalo, com mais canções.
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12: A televisão aberta está prestes a viver sua maior revolução desde a digitalização do sinal. Com a TV 3.0, você não vai mais precisar ficar procurando o número do canal. A experiência será parecida com a dos streamings, mas com uma diferença. Continua sendo TV aberta e gratuita. 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
0: Tudo de volta, é o Pijama na Atlântida, outra sequência até às 11. Agora a gente vai até às 11 nessa noite de quarta-feira. Boa noite, boa noite, boa noite.

Opa! Sim. Aí está. Pijama Show na Atlântida.

0: Opa, vamos muito bem nessa primeira hora. Intervalo e segue a noite.
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Pijama Show. Muito bem, nesta noite de quarta-feira, a identificação oficial e tradicional do programa que está no ar para toda a Santa Catarina. Ou para o mundo em qualquer parte que você possa estar ouvindo. Ao toque do cuco, a identificação. Opa! Sim. Opa! Pijama Show. Pijama Show na Atlântida com Everton Cunha, Simple the Best, Mr. Piri Pijama. Vai ali no Instagram, por favor. Não se trata apenas de me seguir, mas também aproveitar o direct ali e me mandar pedidos, entendeu? Para que eu possa montar essa próxima hora dessa noite da quarta-feira de uma forma que contemple os anseios de todos nós. Queremos saber também o seu gosto musical. Claro que se está aqui é porque temos afinidade, mas sabe-se lá se eu estou pensando em alguma e você ainda não, e vice-versa, você pode estar querendo uma música que eu ainda não sei. Então, por favor, ok? Ficamos assim combinados e vamos com uma nova sequência por aqui, só de clássicas na Atlântida com o Pijama.

0: 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Pijama Show. Ok, a meia hora, das 11 até agora. Muito bem, intervalo aqui na Atlântida e já voltamos. Pijama na Atlântida.
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5: Você sabe o que realmente aumenta o retorno de uma campanha de marketing? 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Hoje, a tecnologia permite direcionar anúncios para públicos muito mais específicos, considerando localização, interesses e comportamento de consumo. Na prática, sua campanha deixa de aparecer para quem não tem interesse no seu produto e passa a alcançar pessoas com mais chances de se tornarem clientes. Mas não basta alcançar a pessoa certa. O contexto em que a sua marca aparece também faz toda a diferença. No NSC Total, por exemplo, essa segmentação acontece em um ambiente de conteúdo confiável e altamente engajado, ajudando as marcas a tornar suas campanhas ainda mais eficientes. 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
0: 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Agora surge a meia hora final do Pijama na Atlântida. Vamos até meia-noite. Vamos nos deliciar com as classes.

Opa! Sim. Aí está. Pijama Show na Atlântida.

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1: E por hoje ficamos assim, nesta noite de quarta-feira. Encerramos o pijama, encerramos a programação de 24 horas da Rede Atlântida. Boa sequência, boa madrugada e uma boa quinta-feira. Saudações, voltamos amanhã. Aí está.
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0: Muito bom dia, Cé Atlântida, da melhor vibe da FM. Todo mundo tá ouvindo, começando o cafezão de quinta-feira, dia de TBT hoje, hein? 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Olha a hora, 7h19, muito bom dia! Bora logo começar esse cafezão, meu Deus do céu! De Blumenau para todo o Vale do Itajaí, Litoral Norte, Alto Vale. Muito trânsito agora, inclusive, na região central de Blumenau, região ali da Beira Rio. Boa aula pra meninada, trânsito, volta às aulas, né? Cada dia pegando mais. Tá fazendo o que agora? Tá no carro? Tá em casa? Tá no trânsito? Já chegou no trabalho? Tá aí ligado no cafezão? Em que lugar? Em Blumenau? Gaspar Pomerode? Está no litoral? Itajaí, Navegantes. Manda tua mensagem por aqui e ainda concorra ao nosso kit especial, porque nós estamos na semana especial Dia dos Pais aqui no Cafezão. Até dia 7, sorteio diário aqui, com cestas do Empório Zermiani, mais relógios da Relojoaria e Ótica Universal. 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É só ajudar a montar o nosso TBT que você já está concorrendo no programa de hoje, tá? 47992497153 para você participar. Resultado saindo ali pertinho das 9 horas da manhã. Daqui a pouquinho aqui no Cafezão, as informações do tempo com a equipe da Defesa Civil. Ainda a palavra amiga com a psicóloga Catarina Guevê. Na segunda hora, Douglas Márcio e as informações do tempo para todo o estado. Daqui a pouquinho, ainda nessa hora do Cafezão, Augusto Wittner, direto da redação do NSC Total. Alguns dos destaques. Cidade de Santa Catarina quer viabilizar casa própria para moradores com parcelas de R$500. Veja como funciona. Funciona ali com a Luísa Gardini. E ainda, Spaten troca camarote por novo espaço VIP, inspirado em Munique para Oktoberfest Blumenau 2026. É considerado uma evolução da atração e ficará no setor 2 com vista privilegiada para o palco. Mais informações daqui a pouquinho aqui no nosso cafezão que já começou. Agora 7h21, esse é TBT, hein? A gente abre ao som do Oasis. Bom dia.
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0: Atlântida, a melhor vibe do FM, todo mundo tá ouvindo o Cafezão, AC/DC no TBT do Cafezão. Ah, essa audiência que adora o AC/DC, hein? Já rolou, o que mais? O que mais tem que tocar que não tocou ainda? Já começamos bem, AC/DC, Oasis e o que mais? Manda aqui no 47992497153 e ainda concorra ao kit do Cafezão.
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0: 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Direto da Defesa Civil aqui de Blumenau, Gabriel Cassol, bom dia. Como é que fica o tempo para essa quinta?
2: Bom dia, Rafa e todo o pessoal da Atlântida. A quinta-feira vai ser marcada pela condição de instabilidade. Temos condição para pancadas de chuva com trovoadas a qualquer momento e já se inicia ao longo da manhã desta quinta-feira. Posteriormente à tarde, tem mais instabilidades causando pancadas de chuva com trovoadas sobre a região do Médio Vale. A temperatura máxima fica em torno dos 25 graus nesta tarde. O período de maior atenção que a população tem que ter é justamente entre o finalzinho da noite da quinta-feira e o início da madrugada da sexta-feira, período em que uma frente fria vai passar sobre a região do Médio Vale e trazer condição para pancadas de chuva, trovoadas e risco para temporais acompanhados principalmente da condição de rajadas momentâneas de vento forte. Por isso é importante que a população fique atenta aos avisos e alertas emitidos através do site da Defesa Civil de Blumenau e também através do aplicativo Alerta Blue. No decorrer da sexta-feira, vamos ter uma nova massa de ar seco avançando e trazendo condição do retorno do tempo mais firme e o sol voltando a predominar ao longo da sexta-feira. Com as informações do tempo, direto da Defesa Civil de Blumenau, meteorologista Gabriel Cassol.
0: Valeu, Gabriel. Muito obrigado pelas informações. Preparando tudo aqui para mais um bloco musical. Tô adorando os pedidos de TBT. Manda o teu por aqui e ainda concorra ao kit maravilhoso do Cafezão. Você pode concorrer aí ao nosso kit especial Dia dos Pais, né? Uma cesta maravilhosa do Empório Zermiani, mais relógio da Relojoaria e Ótica Universal, mais caneca nova do Cafezão. 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Olha a hora! 28 minutos, voltando para as 8 horas da manhã. 7h32. 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
17: Então galera, olha só, tem um Instagram de um cara aí que eu pesquei que é muito engraçado, ele usa palavrões, ele é agressivo, ele fala com sarcasmo, mas sempre numa mensagem positiva. Olha só a que eu pesquei dele. Ele fala assim: bom dia, seu casca grossa, você não precisa de motivação de ninguém mais, porque sua existência já é uma verdadeira declaração em si, porque hoje é sobre estocar pequenas vitórias e dizer ao seu lado pessimista que calhe a boca e faça o trabalho e confie no processo. Agora, imagina isso regado a palavrões, como se fosse uma bronca de um treinador de futebol com a trilha sonora do AC/DC tocando Back in Black. Aí sim, o cara foi contundente, hein? Aloha!
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0: Muito bom dia, essa é a Atlântida, a melhor vibe do FM, todo mundo tá ouvindo. Já estamos de volta ao vivo com o cafezão. 17 minutos, soltando para as 8 horas da manhã. Continue mandando tua mensagem aqui, daqui a pouquinho a gente segue com os desfiles dos clássicos de TBT para curtir juntos. Mas agora...
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0: Muito bem, para você ficar muito bem informado, direto da redação do portal NSC Total, Augusto Itner. Bom dia, Guto.
24: Fala, Rafa. Bom dia para você, para quem nos acompanha aqui no Cafezão. E a gente acompanhou nos últimos dias aí aquela morte dos dois irmãos na BR-470 em Pouso Redondo. Foi um acidente de trânsito que chocou Santa Catarina, os irmãos têm 7 e 14 anos, né? E esse caso, ele expôs a falta de segurança para quem precisa cruzar a rodovia todos os dias. Dados do Departamento Nacional de Infraestrutura de Transportes, o DENIT, mostram que só 20 passarelas de pedestres estão previstas para o trecho que corta Santa Catarina da 470. Em Pouso Redondo, cidade onde aconteceu o acidente, só uma está projetada inicialmente. No trecho da BR em fase de duplicação, que vai de Navegantes até Indaial, está prevista a implantação de 11 passarelas. Só que ainda não há uma previsão de quando elas vão sair do papel. Isso porque atualmente está em fase de licitação para definir qual a empresa que vai elaborar os projetos de engenharia dessa estrutura. E de novo, é um processo de licitação para elaborar o projeto de engenharia, não necessariamente para construir as passarelas. Os locais onde elas vão ser instaladas já foram definidos, alguns inclusive indicados pela própria comunidade. Em nota, o DENIT disse que no âmbito do contrato vigente de duplicação do lote 3 da BR-470, está em elaboração o projeto de uma passarela em frente ao Instituto Federal Catarinense em Blumenau, que será incorporada às obras por meio de termo aditivo, ou seja, ali na região próximo ao trevo de Pomerode, como a gente fala, né? As passarelas estão previstas para Navegantes, Gaspar, Blumenau e Indaial, nesse trecho duplicado, né? Sendo 4, 5 em Blumenau, 1 em Indaial, 3 em Gaspar, 2 em Navegantes. E o trecho do Alto Vale, ou seja, onde aconteceu esse acidente com os irmãos, vai ter ainda menos passarelas. Serão só 8 entre Indaial e Campos Novos, que tem 283 quilômetros de extensão. Então esse é o cenário atual, 20 passarelas projetadas para 470, só que muito pouco para a região do Alto Vale, que é uma região que registra muitos acidentes graves e inclusive fatais. Valeu, Rafa! Mais informações sempre, você sabe, msctotal.com.br/Blumenau.
0: Obrigado, Augusto Fitner, direto da redação do NSC Total para o Cafezão. Daqui a pouquinho, a palavra amiga nas ondas Atlântida, Catarina Guevê, chegando por aqui. Então, daqui a pouquinho a gente já ouve a Cata. Mas hoje o dia especial é de TBT, TBT, classicão, vai. O que vocês estão afim de ouvir? Pá, que seria sensacional ouvir hoje, que não tocou ainda. Fone Watch já sabe, 47992497153, tem link na bio do @AtlântidaBNU para você participar também. Lembrando que todas as participações concorrem a esse kit, tá? Venga, boy. Venga, boys, é impressionante, né? Não cansa, todo TBT, pessoal, não, parece que é o dia de rolar o Venga Boys da Atlântida, é nas quintas-feiras. E como eu sou aqui um servo de todos vocês, eu tô aqui para atender os vossos pedidos, aumenta o volume que é isso que a gente vai curtir agora, vai.
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0: Atlântida, a melhor vibe do FM, todo mundo tá ouvindo, relembrando bons momentos no TBT do Cafezão. Sexy Eyes, quantas memórias, hein? E uma galera se emocionando por aí. Jéssica, mais um pedido de som agora é o teu, hein?
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0: Ace of Base, fechando esse bloco de sons do cafezão de TBT bem noventista, hein? Baladinhas anos 90, a milhão, pra delírio de uma galera. Bom demais, daqui a pouquinho a gente continua. Daqui a pouquinho a gente continua, porque a gente vai preparar tudo agora pra um rápido show do intervalo. Mas já voltamos. Beijo aí também pra Karen, botou ainda bem que as músicas estão animadas, porque o trânsito, então muita paciência. Não vamos se estressar, não vamos desanimar. Não vou ficar de mau humor logo no início da quinta-feira. O dia só tá começando. Ó, deixa eu preparar tudo aqui pro próximo bloco. Vamos continuar lá em cima. Ainda temos Douglas Márcio chegando por aqui. E as informações do tempo atualizando a previsão para você já se programar pro seu final de semana. E todas as participações ainda concorrem ao nosso kit especial para a semana especial do Dia dos Pais. 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Ainda coloco o voucher da UniBlue junto com o kit do cafezão que pode ser teu, tá bom? Olha a hora! 8 horas e 4 minutos! 8 e 4, já voltamos com o oferecimento de Cacau Kiss, doces feitos com amor para deixar o seu dia mais feliz.
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9: Muito bom dia, essa é a Atlântida, a melhor vibe do FM. Todo mundo tá ouvindo o cafezão. Já estamos de volta, bora pra segunda hora? 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Bora para mais uma sequência de pedidos do cafezão de TBT? Manda para mim, fone WhatsApp 47992497153 e você ainda concorre ao kit especial da nossa semana de Dia dos Pais. Então temos cesta do Empório Zeniani, mais relógio da Relojoaria e Ótica Universal, mais caneca nova do cafezão da Amy Winehouse, mais travesseiro Altenburg, bem dormir, bem viver, ufa, quanta coisa! E pode ser teu, hein? Aguardo a tua participação a partir de agora. 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E agora vamos de rockzinho. Por favor, relembrem um Blink 182. Tá aí pra gente curtir no TBT do cafezão.
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0: É Atlântida, melhor vibe do FM, todo mundo tá ouvindo. Isso é sofrência nos 2000. Era assim que a gente sofria lá nos anos 2000.
1: Antes de existir a nomenclatura emo, que também já era uma coisa pra sofrer, né?
0: Já era pra sofrer.
1: Isso aí é pré-emo.
0: E a gente não tinha nem ninguém, mas já sofri com isso daqui. Não sabia nem o que era nesse sofrimento de coisa arada.
1: Ah, mas eu vou te dizer que essa música foi tão juventude, adolescência, que eu acho até pesado dizer que ela já é uma música velha, né? Ela é considerada velha.
0: Ela
1: né?
0: já é.
1: 2004? Por aí?
0: Uhum.
1: Rapaz, mais de 20 anos.
0: Sim, não, quando a gente descobre que, tipo, o Cauã, que trabalha aqui com a gente, é dessa época.
1: Sim.
0: E já tem barba na cara.
1: Não, porque quando eu era criança, música velha de 20 anos era década de 80, né? Agora, o que é a década de 80, se 2004 já é música velha, né? O que vai restar pra nós, né? Fica essa reflexão pro senhor, pra senhora que tá aí no seu carro.
0: Exatamente. Olha que maravilha. Olha, você já percebeu.
1: Todo mundo pra baixo.
0: Ele tá aqui com a gente. O intrépido Felipe Salles Ponce.
1: Bom dia, meus amados. Bom dia. Cheguei causando uma crise etária em todo mundo, né? Você está envelhecendo.
0: Ah, estamos todos. Segura na mão de Deus e vamos!
1: Ah, tem que renovar meu Botox, inclusive. Tá começando a escorrer aqui já o negócio.
0: Felipe Salles, olha, bom dia Santa Catarina, não terminou ainda e o moço tá aqui.
1: Eu tô, fiz meu último vivo ali perto das 8 horas da manhã lá no bairro Fortaleza, daí já consegui voltar.
0: Ah, coisa boa, quem ganha somos nós. Tá, e o que rolou lá no Bom Dia que dá pra dividir com a galera do cafezão?
1: Ô, Rafinha, teve uma história. Bom, primeiro, um alertinho de trânsito de hoje mais cedo, né? Houve um pequeno acidente com uma carreta na BR-470. Era ainda madrugada, ali bem quando começam as pistas duplicadas em Indaial. Quase rodeio, na verdade, né? Mas pra quem tá vindo pra Blumenau, uma carga de madeira, de tora de madeira, acabou se desprendendo da carreta.
0: Putz, que medo disso.
1: Exatamente. Mas ainda que rapidamente, a galera que tava passando por ali conseguiu ajudar o motorista a puxar essas toras mais pro acostamento. Então não chegou a ver filas, nenhum grande congestionamento. A gente acabou até nem indo lá até o ponto do acidente, mas quase consideramos isso, tá?
0: Uhum.
1: Agora, uma história que eu tava contando hoje no Bom Dia Santa Catarina, e ela é quase surreal, é o seguinte. Um homem ateou fogo em uma casa ontem em Indaial. E aí, gente, vocês pensam que ele se escondeu, fugiu da responsabilidade? Ele que avisou a polícia que tinha feito isso e marcou um encontro pra ser preso. Gente, eu vou estar esperando vocês no ponto de ônibus ali perto de casa na rua tal.
0: Ah, e assim, bem bom de saúde, né?
1: Tu acredita nisso? O que acontece? Vamos voltando aos poucos nessa história. Esse incêndio aconteceu ontem, finzinho da manhã, começo da tarde, no limite das cidades de Indaial e Blumenau.
0: Uhum.
1: Os vizinhos ficaram preocupados, ligaram para os bombeiros, foram bombeiros de Blumenau e de Indaial para lá.
0: Uhum.
1: E aí começaram o combate às chamas. A casa tinha 80 metros quadrados, 12 mil litros de água foram usados para combater. Aí chama a polícia.
0: Certo.
1: Por quê? Porque alguém ligou no 190 dizendo: fui eu que causei esse incêndio que vocês estão vendo aí.
0: Que
1: loucura. E espero vocês no ponto de ônibus. A polícia foi lá, deu uma duvidada, né?
0: Uhum.
1: Ainda assim, foi até a casa, confirmou o incêndio com os bombeiros. E aí foi até o ponto de ônibus para ver se o cara tava lá mesmo. E não é que ele tava? Realmente esperando. O que ele alegou? Que tava sofrendo de desentendimentos com um dos moradores dessa casa. Tá. E aí ele... Olha o limite que as pessoas chegam, né? Ele colocou álcool sobre as camas de dois quartos, sobre o sofá da sala, ateou fogo e foi embora. Felizmente, Rafa, não tinha ninguém na casa nesse momento, ninguém se feriu. A polícia até procurou essa pessoa alvo do desentendimento para tentar ver uma contraprova, ouvir uma outra versão, mas não encontrou essa outra pessoa. Como o cara presumiu a própria culpa, assumiu a culpa, não tem do que duvidar, né? Foi preso. Sim. E é assim que essa história tem. É chocante, né? Eu fiquei ensaiando isso pro Bom Dia Santa Catarina um tempo, que eu pensei, por onde é que eu começo? Qual é o início dessa história? É o cara ligando pro 190? É os vizinhos preocupados com o incêndio? Olha, é impressionante.
0: Que loucura! Foi destaque hoje no Bom Dia Santa Catarina, destaque no Cafezão
1: foi
0: também.
1: Foi destaque. Ô, Rafinha, posso trazer um outro debate que ontem a gente abriu no... A gente abriu ontem no Bom Dia, graças a uma provocação da editora-chefe do Bom Dia Santa Catarina, e a gente trouxe pro Jornal do Almoço e, cara, gerou um barulho, uma repercussão muito interessante do público, assim. Tivemos essa semana aquele registro daquele grave acidente no Alto Vale, onde duas crianças, dois irmãos, foram atropelados e morreram atravessando a BR-470, né? E aí eu te pergunto, Rafa, quando tu faz a travessia pela 470, onde é que tu encontras passarela pra uma travessia de pedestre?
0: Não tem, né?
1: Não tem, né? Faixa de pedestre.
0: Não existe.
1: Pra não dizer, a gente encontra somente aqui em Blumenau, na frente daquele shopping, nas margens da BR-470, mas não foi nem o DENIT quem instalou aquela passarela, foi a prefeitura em conjunto com um shopping. É, então, de responsabilidade do DENIT, que é o órgão chefe da 470, não há nenhuma possibilidade de travessia segura ao longo dessa rodovia. E aí, quando a gente deu esse acidente das duas crianças, a editora-chefe do Bom Dia lá em Florianópolis me falou: Fê, vale, vamos dar uma apurada. Existe algum projeto, pelo menos? Eu falei, olha, esse é um debate antiquíssimo aqui no Vale de Itajaí. Com muita frequência as pessoas vêm falar sobre isso com a gente. E as últimas vezes em que a gente falou sobre o assunto, eu até avisei pra ela, o DENIT nos disse que nessa obra de duplicação não tem qualquer projeto de passarela.
0: Uhum.
1: Avanços agora, tá, Rafa? Procuramos o DENIT de novo. O que o DENIT nos respondeu agora com essa nossa nova provocação? De que está incluindo no projeto de duplicação pelo menos 11 passarelas. Duas em Navegantes, três em Gaspar, seis, eu acho, em Blumenau, uhum, e uma em Indaial. Mas assim, eles estão em fase de contratação da empresa que vai tocar o projeto. Então, tá muito no campo das ideias ainda. Não tem nem prazo, não tem nem empresa responsável. Uma coisa muito preliminar. E aí, a gente lembra, o acidente com as crianças aconteceu no Alto Vale, fora das obras de duplicação, né? O DENIT nos disse que entre Indaial e Campos Novos também estão previstos algumas passarelas. Em Rodeio, em Rio do Sul, tem mais alguma cidade do Alto Vale que tá me fugindo na memória. Mas se essas passarelas na obra de duplicação estão no campo das ideias, pense as do Alto Vale.
0: Uhum.
1: É uma coisa assim, muito pro futuro. Mas pelo menos há uma discussão agora, é um avanço ínfimo, mas que existe. Porque até semana passada, retrasada, quando a gente falava disso, o DENIT dizia, não tem plano de passarela. Agora, pelo menos, a gente sabe que tem um plano. Mas é muito delicado isso, né? Eu vi algumas pessoas até destratando essa mãe dessa criança, falando, meu Deus, que responsabilidade, né? Deixando as crianças atravessar. Quem comenta isso não vive a BR-470, desculpa. Não tem como você viver às margens da 470 sem em algum momento precisar fazer uma travessia como essa. Especialmente se você depende do transporte coletivo. No caso das crianças, o ponto de ônibus era em frente à casa delas. Era a única opção para elas irem para a escola, tu entendes?
0: Uhum.
1: E aí o Estado não garante a segurança para essa família e vem alguém dizer que a culpa é da mãe, não, né? Vamos se entender melhor. Então é uma situação muito delicada, gerou muitos comentários ontem no Jornal do Almoço e vale de fato esse debate. A gente tem que estar mais atento a isso.
0: Muito bem, a gente segue acompanhando Felipe Salles, querido maravilhoso. Preciso fazer um rápido show no intervalo agora que já está batendo aqui 8h30.
1: Vamos nessa.
0: Mas, se puderes ficar mais um pouquinho...
1: Fica, não.
0: Pra tomar um cafezão aqui com a gente.
1: Minha gente, chegou a cuca aqui, que nem que não me convidassem.
0: Então, ó, vai ter mais FelipeSalles.c, até porque Oktoberfest tá chegando 60 dias pra maior festa alemã das Américas.
1: 60 dias, Rafa.
0: 60, já tá batendo na porta.
1: Ah, meu coração.
0: É. Então, ó, pra tá bonito pro Oktoberfest, também tem que estar com o traje típico em dia.
1: Tem.
0: Então,
1: tem.
0: A gente
1: conheço
0: vai trazer...
1: uma moça que olha...
0: um chapelão bonito que deixa a Lauana Prado morrendo de inveja. A gente faz um rápido show de intervalo e a gente volta com ela. Me ajuda aqui na regressiva?
1: Vamos nessa.
0: Olha a hora. 29 minutos para as 9 horas da manhã, Felipe
1: Salles. São 8h31, minha gente. Bom dia.
0: 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Hoje é quinta-feira, dia de TBT e ao som de Queen, Dancing Queen, ABBA. A gente faz pro show do intervalo. Já voltamos.

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0: Muito bom dia, essa é a Atlântida, a melhor vibe do FM, todo mundo tá ouvindo. Já de volta ao vivo é Bloco Saideira do Cafezão. Felipe Salles continua aqui com a gente. Bom dia mais uma vez, Felipe.
1: Bom dia, minha gente. Boa quinta-feira.
0: Felipe ficou de cara porque eu já trouxe aí uma regressiva para a maior festa alemã das Américas.
1: Ficou de cara.
0: 60 dias para o início da Oktoberfest.
1: Cara, eu tava vivendo meu Réveillon ontem, assim. Como assim já faltam 60 dias para Oktoberfest?
0: Não é mesmo? Você não tá achando que esse ano parece estar voando?
1: Não, é uma certeza. É uma certeza. E agosto já meteu 6 dias, assim, num piscar de olho.
0: Foi, né? já era.
1: Jogador caro esse mês.
0: Exatamente. Então, voltando 60 dias para a maior festa alemã das Américas, o que que tá faltando? Para muita gente, já ter o traje típico.
1: Verdade.
0: Porque já tem que deixar tudo preparadinho. Então, recebendo aqui no Cafezão ela, que entende tudo sobre o assunto. Aliás, as minhas últimas Oktoberfest, eu estou indo a rigor, a caráter.
1: Sim.
0: Graças a Frida Cia.
1: Eu fui a Munique com ela.
0: Ah, é?
1: Chiquérrimo.
0: Então, bom dia especial pra ela que tá de volta no Cafezão, a Gabi da Frida Cia. Bom dia, Gabi.
2: Oi, Gabi. Bom dia, Rafa. Bom dia, Felipe. Bom dia, audiência do Cafezão. Galera da Frida Cia. Vai começar, né?
0: Vai começar.
2: Rafa, corrigindo, é 61 dias. Eu tô 61? Tão assim já. É, amanhã...
1: É 61. Esse 1 me salvou.
0: Tá, e já veio toda camponesa, toda preparada.
1: Como viu o chapelão dela?
2: Vi. Sim, eu vim assim num look de novidades e exclusividades. Tá. Então, o chapéu que eu trouxe é um lançamento da Frida Cia. Uhum. O traje que eu tô usando, ele é uma edição limitada desse ano, então são poucas peças. A Frida que comprar vai arrasar e vai ser só esse ano. Ano que vem não vai ter.
0: Então tem que ser por agora já, né?
2: É. 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
1: 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É isso, eu vou descobrindo coisas e vamos conversando.
2: Não, e quando a gente fala que a Oktoberfest começa quando veste o traje tipo, ela começa lá na loja mesmo. Uhum. Que a pessoa chega assim, ah, eu quero um traje pra Oktober. Quando a pessoa sai do provador, ela já é outra pessoa. Uhum. Quando ela tá com o traje, ela já incorporou ali outra pessoa, ela já tá animada, já sai fazendo um passo de dança, tudo vai ficando mais colorido, mais divertido. E é, esse é o espírito do traje, né? Esse transporte e esse pertencimento da identidade cultural que a gente coloca. E não só o Oktoberfest, né? A gente sabe que a gente tá numa região riquíssima de festas.
1: Sim, festa de imigrante cultura. Vem antes até, né? Vocês pegam esse movimento também, né?
2: Isso. Na verdade, o calendário aqui da nossa região começa com o Schlagfest em São Bento do Sul.
1: Verdade.
2: Muito forte também, que é em setembro. Na seguida, festa do imigrante. Aí vem o Oktoberfest, né? Que domina o cenário. Mas temos também a Fena Reco. Novembro tem a Schützen Fest e janeiro tem a Pomerana. Então, assim, se você começar em setembro, você vai tirar o traje em janeiro. Então, assim, ah, vale a pena comprar um traje? Meu amigo, o que você acha?
1: Não vou usar muito, né? Corta para 6 eventos diferentes no calendário de uma única região, né?
0: Ô, Gabi, e coleção nova? Você sempre se renovando. Por exemplo, quem foi na loja ano passado e agora vai esse ano, já vai dar de cara com várias novidades. 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
2: Sim, muitas novidades. Então, assim, o traje típico, ele tem modelos, assim, que sempre permanecem, né? 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É uma coisa que eu invento muita coisa, a gente voa longe, hoje eu tô com um acessório novo também. Esse ano tem muito cervo, muita pérola, tem muita, nossa, muita acessório inspirado nos charivares. Então, os charivares, que são essas peças com vários pingentes, né? Então, os colares que eu criei esse ano são inspirados nisso. Então, a gente vai buscando inspiração, mas vai trazendo um toque de modernidade, muito bom gosto também, que é uma coisa que a gente tem. 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
2: Esse ano lançamos
1: um... Tem colete esse ano?
2: E uma camisa manga longa, amigo.
0: Olha!
2: Camisa manga longa, colete no... E nos trajes masculinos, esse ano a gente tá com 3 modelos de bermudas. Uhum. Uma mais tradicional, uma mais curta. 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
0: Aquela camisa verde foi um sucesso. Não,
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0: Muito bem. Ó, a Gabi vai vir mais vezes aqui a partir de agora, né, Gabi?
2: Vem agora vocês me aguentem. Até outubro, vocês que lutem com essa Frida aqui.
1: Jiraya, trabalho da entrevista, é isso aí.
0: Muito bem. E quem tá ouvindo o Cafezão em breve também pode ganhar presente?
2: Eu trouxe um presente especial pra colocar no combo aí. Eu sei que estão rolando sorteios do Dia dos Pais. Eu trouxe um chapéu, não é igual mesmo, mas é um chapéu aí...
0: Só aqui. Tá, então vamos colocar no combo de amanhã, pode ser? Porque como a gente já tá anunciando de hoje, aí então a gente coloca no combo de sexta-feira, então vai ter um chapéu

0: Procura a Gabi.
1: Isso aí. É um prazer estar nessa parceria, né? Que a Rádio Atlântida e a NSC são os canais oficiais da Oktoberfest, que entregam programação, informação, e a gente colabora aí com curiosidades e tudo, né? Que fortalece, que assim, gente, a nossa região é riquíssima. Vamos fortalecer a nossa identidade cultural, vamos valorizar nossas festas, nossos costumes, que é muito bonito.
2: Não, e do ponto de vista jornalístico também, tem muita coisa interessante a ser compartilhada. Já entrevistamos vocês no Jornal do Almoço mesmo. Quantos turistas chegam aqui com mil dúvidas da lei da meia entrada? Qual é o traje correto? O que, que tem que ter? Não é apenas uma questão de adorno, é uma questão até financeira, econômica do turista que vem pra cá,
1: exatamente,
2: né?
1: Exatamente.
2: Então tem muito conteúdo, de fato, pra abordar, assim. Parabéns.
1: Não, até uma curiosidade, ontem a gente já tá enviando os pedidos pra todo o Brasil. Gente, a gente mandou ontem pra Roraima.
2: Olha. Mas não para mais de surgir Oktoberfests pelo país, né? Os outros estados foram descobrindo quão rentável essa festa é.
1: Também,
2: né?
1: Mas é muita gente que vem pra cá, tá?
2: Entendi.
1: Aí que tá... A gente tá aqui, às vezes não valoriza. Tem gente que tá lá e despenca pra cá animadão, né? Todo um perrengue pra vir pra cá. E assim, a gente tá mandando pra muitos lugares super curiosos, assim. Mas é bem legal esse alcance da festa.
3: Então, pessoal, o cara que tá lá em Roraima recebe, faz a encomenda no site da Frida e Cia, recebe o traje lá e já vem preparado pra festa.
1: Exatamente. Se eu não me engano, ano passado a gente mandou traje pra 21 estados.
3: Caramba!
1: É. 21 estados, a gente chega longe.
3: Sucesso.
1: Que bom, né? A gente fica muito feliz, assim. Chega agora, agosto, assim, porque, gente, tudo que você vê na Frida e Cia, a gente começou a programar no ano passado já. Então a gente fica aí 8 meses costurando, criando, comprando, passando perrengue. E agora é um momento muito especial, né? Que a gente coloca tudo isso no ar e ao alcance do público. E esperamos que todos gostem.
3: Muito bom. Gabi, quero agradecer demais a tua presença. Toma aqui um cafezão com a gente.
1: Com certeza.
3: Então vamos tomar. Boa. Vamos terminar o nosso cafezão que a gente está servindo aqui na mesa. Fica mais um pouquinho, Felipe.
4: Fico.
3: Então, enquanto o Felipe e a Gabi vão tomando o nosso cafezão.
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3: Deixa eu chamar o Douglas Márcio e as informações do tempo para todo o estado de Santa Catarina. Bom dia, Douglas.
6: Oi, audiência do Cafezão, tudo bom com vocês? Espero que sim, bom dia, uma baita quinta para todos nós. Teve mudança no tempo ontem, hoje o tempo voltou a ficar um pouco mais seco e a previsão aponta isso. Grande parte do nosso estado tem agora de manhã até o comecinho da tarde sol entre nuvens. A partir do meio da tarde para frente, essas nuvens ganham tamanho, ganham espaço e isso tem a ver com a chegada de uma frente fria que eu sempre falo, eu sou chato, insistente, mas eu gosto de explicar, tudo bem explicadinho. Frente fria não é frio. Frente fria é um sistema de chuva. É uma linha de instabilidade. Essa linha de instabilidade avança do Rio Grande do Sul em direção ao nosso estado. Então, quanto mais para o fim da tarde, quanto mais para a noite de hoje, volta a condição de chuva. Chuva em forma de temporais isolados, com raios, trovoadas, granizo e rajadas de vento, tá? E isoladamente também, uma chuva pontualmente intensa não está descartada. Termômetros hoje à tarde marcando entre 24 e 27 graus na maioria das áreas. Para amanhã, acontece um movimento contrário. O dia começa com um tempo muito instável e depois vai melhorando. Então, a madrugada, amanhã de amanhã, até o comecinho da tarde, a frente fria ainda provoca instabilidade, tem condição de chuva pontualmente forte ainda. Entre hoje e amanhã, portanto, segundo a EPAGRE Ciram, a Defesa Civil Estadual, o risco é moderado a pontualmente alto para alagamentos pontuais. Então, eu reforço, isso pode acontecer. As temperaturas para amanhã sobem menos em áreas do oeste e na serra, entre 17 e 21 graus. Já fica meio friozinho. Em Joinville, Rio do Sul, Blumenau, Itajaí, Criciúma e a capital, termômetros ainda num patamar parecido com o de hoje, entre 22 e 26 graus. O que vai rolar para todo mundo é que amanhã à noite tem declínio das temperaturas, já fica meio friozinho. Para o fim de semana, áreas do oeste com maior nebulosidade, mas com boas aberturas de sol, litoral e regiões vizinhas como o norte, o sul e o vale, com maior quantidade de nuvens, céu encoberto e mesmo com o afastamento gradativo da frente fria, ainda com previsão de chuva. Sábado, friozinho. Domingo mais ameno. E tem previsão de vento forte, tá? Especialmente entre sexta e sábado, rajadas de até 70 km por hora, especialmente durante a tarde em áreas litorâneas e próximas do Rio Grande do Sul. Eram esses avisos. Amanhã eu atualizo tudo isso pra vocês. Partiu o café e até mais. Valeu, bom dia.
3: Valeu, bom dia. Obrigado pelas informações, Douglas. Até amanhã.

0: Atlântida, a melhor vibe da FM, todo mundo tá ouvindo o Cafezão. Felipe Salles, encerrando por aqui, mas logo mais 15 pro meio-dia, tá de volta na NSC-TV, né?
1: 15 pro meio-dia, a qualquer lugar da nossa região, pra onde me mandarem, lá estarei. No Bom Dia Santa Catarina, eu sei com mais antecedência onde é que eu vou estar. No Jornal do Almoço, às vezes eu descubro ali na hora.
0: Ah, entendi. Tu vai pra redação agora, então?
1: E vou entender o que estão planejando ali pra nossa equipe.
0: Tá certo, então. Obrigado, Felipe Salles.
1: Obrigado a você. Boa semana. Fim de... Não fim de semana de fim de semana, mas fim da semana, né?
0: Entendemos. Muito bem, uma ótima quinta pra ti também. Complexo. Quero agradecer também a Gabi. Obrigado por ter vindo tomar um cafezão com a gente, Gabi. Aproveita e já chama todo mundo também pra ir lá acompanhar a Frida e Cia nas redes sociais.
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0: Maravilha. Ó, a Gabi deixou um chapéu lindão, então, da Fridaicia, que a gente vai colocar no kit do cafezão de amanhã. Então não percam. Mas falando em kit do cafezão, vai sair o de hoje. Opa! Quem levou? Aliás, deixa eu agradecer antes.
1: Tem nome já essa caneca?
0: É da Amy Winehouse, um não.
1: Amy Neca?
0: Pois é. Ou Winehouse Neca. Ou
1: Kine House.
0: Ah, não sei. Vamos criar ainda? Vamos criar. Então vai a caneca da Amy. 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Mais cesta do Empórios Hermiani. Mais relógio da Relojoaria e Ótica Universal. Kit turbinário pra sair de mão cheia. 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Foi pro final do telefone, 9759, é o Anthony Zaller. Aê, aê, Anthony! Anthony, parabéns.
1: Fica Anthony quase infartando, né, com o anúncio.
0: Fica de olho no teu WhatsApp, viu, Anthony? Que a gente já vai explicar como é que você vai ganhar. Aliás, como é que você vem retirar o teu presente? Vou fechando por aqui. Não, sabe por quê?
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0: Pra fechar o cafezão, te deixando muito bem informado, e já que nós falamos sobre Oktoberfest, faltando 61 dias pra festa, com a verdade. Participação da maravilhosa da Gabi, da Fridaicia, direto da redação do portal NSC Total, Augusto Itner trazendo as informações sobre o novo setor da Oktoberfest confirmado. Bom dia, Guto.
4: Fala, Rafa, voltando com mais informações aqui na segunda hora do cafezão, porque em 2026 sai o camarote Spaten e entra o Spatentisch na Oktoberfest Blumenau. O novo espaço no setor 2 vai ser uma espécie de pequeno pavilhão inspirado na Oktoberfest de Munique. O Spatentisch vai oferecer mesas compartilhadas e reservadas, buffet, serviço de garçons e outros diferenciais pensados para celebrar encontros, como descreveu a marca numa nota que foi enviada à nossa repórter Bianca Bertoli. Além de remeter aos pavilhões de Munique, o conceito ganha na Oktoberfest Blumenau desse ano uma interpretação um pouco contemporânea, né? Porque ela vai ser adaptada ao público brasileiro. O Spatentisch, ele vai ter uma visão privilegiada para o palco do setor 2, onde ocorrem alguns dos principais shows internacionais da Oktober. Entre os diferenciais estão a reserva de mesas, o atendimento exclusivo, um buffet com opções tradicionais e receitas alemãs exclusivas lá daquele local, além da presença da Spatentisch Beer como protagonista. Eu lembro que essa cerveja, ele foi um rótulo lançado em 2025 e vai voltar em 2026. Inclusive, eu o apreciei ano passado e recomendo com força. Inclusive, foi um dos grandes sucessos do Oktoberfest ano passado, sem dúvidas, o rótulo Spatentisch Beer, que foi lançado para o Oktoberfest do ano passado. Segundo a Spaten, a mudança representa uma evolução do camarote que fez parte do evento da Oktoberfest ao longo dos últimos 4 anos, e eles dizem ainda que o novo formato coloca a convivência e o ritual da cerveja no centro da proposta, sem abrir mão da exclusividade e também do conforto. Então é mais uma das novidades para a Oktoberfest Blumenau desse ano, e é mais um setor, digamos assim, né? Mais uma área que se inspira na Oktoberfest de Munique, além do Galegão e além do próprio Festzelt, que é aquele espaço que vai ser operado pela Hofbräuhaus nos fundos do setor 1 do Parque Vila Germânica, um novo pavilhão que vai ser montado por lá. Então, mais esse Spatentisch, que vai ser uma outra opção também com esse caráter mais exclusivo e remetendo também à Oktoberfest de Munique. Valeu, Rafa, amanhã volto com mais informações aqui no Cafezão. Tudo sempre em nctotal.com.br/Oktoberfest.
0: Caramba, que moral, hein? Que
1: valeu,
0: moral,
1: Guto! Gostou?
0: Valeu, obrigado.
1: Melhor pronúncia de alemão de toda a redação da NSC no estado.
0: É verdade, sempre que eu tenho qualquer dúvida...
1: Não tem ninguém na NSC Blumenau, ninguém na NSC Joinville, cidades que tem várias nomenclaturas com pronúncias germânicas que bata Augusto Wittmann.
0: Exatamente. Vamos embora então, Fê?
1: Vamos, preciso descer. Preciso
0: então, me ajuda aqui pra gente encerrar.
1: A pessoa gasta o intervalo dela aqui no programa. Vocês já viram isso, gente? Eu sou meio doido, meio masoquista, eu acho.
0: É o nosso parquinho.
1: Isso
0: é
1: o nosso aí.
0: Parquinho. Vamos no parquinho. Olha a hora, Felipe Salles.
1: Não vai querer fazer regressiva.
0: Não tem regressiva.
1: 50 e quantos para as 10, né? Agora são 9 e 6, gente.
0: 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Quem chega agora é Edna Ferretti e mais uma edição do Cashback.
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6: Filme do Green Day. Nimrod's A Green Day Comedy, um filme inspirado em histórias reais vividas pela banda, tem estreia marcada nos cinemas do Brasil, para o dia 14 de agosto. O longa não conta a história da banda de uma forma literal. Em vez disso, utiliza as experiências reais vividas pelo Green Day antes da fama, para criar uma história fictícia sobre três amigos dispostos a fazer qualquer coisa pelo sonho de viver o rock. A trama é inspirada nos primeiros anos do Green Day, quando Billy Joe Armstrong, Mike Dirnt e Trey Cool cruzavam os Estados Unidos em uma van para tocar em diversos lugares. Originalmente anunciado como New Year's Rev, o filme foi rebatizado como Nimrods, em referência ao álbum da banda. 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
2: E essa é a Atlântida, a melhor vibe da FM, a rádio das nossas vidas. Um bom dia pra você. Eu sou a Edna Ferretti e olha, tá começando, hein? Cafézão maravilhoso entregue. E nessa quinta-feira, bora, 6 de agosto de 2026, você pode dar muitos rolês, porque hoje o presente vai te levar muito longe. Quinta-feira já é tradição, já é sagrada por aqui no nosso Cashback. Pra você que é de Blumenau região, chegou a hora de colocar combustível no tanque sem gastar absolutamente nada. Tá na hora! 20 litros num oferecimento de Box Vale Auto Center. Presente maravilhoso, magnífico e icônico. Top diz que a galera mais enlouquece para participar do desafio Buraco Sem Fundo. Hoje você se inscreve no WhatsApp. Se você nunca participou, vou te contar, tá? É só salvar o nosso WhatsApp, que é o 47992497153. Mandar, eu quero o meu cashback, e ficar ali, ó, naquela apreensão, naquele momento mágico de será que o meu telefone vai tocar? E aí, quando seu telefone tocar, tem que me atender, mas nada de alô, nada de oi. Tem que falar já de cara, eu quero meu cashback. Bora participar muito, porque hoje tá demais. 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Bora voltar agora pro nosso querido momento. 1970. Essa foi uma fase de ouro para a música. Até hoje, as canções fazem e acontecem, tá? Hoje a gente volta para um momento bem nostalgia. Aproveitando que é quinta-feira, dia de TBT, a gente vai ouvir um remix na versão de Snoop Dogg do som Riders on the Storm, que é um remix produzido em 2004 e criado especialmente para a trilha sonora do jogo Need for Speed Underground 2. A faixa mistura esse rock psicodélico aí, original da banda The Doors, lançado no ano 70 aí, com algumas batidas de hip hop e rimas urbanas do rap da Costa Oeste. Joguei muito Need for Speed, então aprecie esse momento junto comigo. Sensacional, né? Bom dia, Vale do Itajaí. Tamo no ar, hein?
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1: Essa é a Atlântida, a melhor vibe da FM, a rádio das nossas vidas. Bom dia pra você que tá chegando agora. Já curtimos muitas sonzeiras aqui no Cashback. Já rolou Rain Me In, do Sam Fender e Olivia Dean. Kiss Me More, da Doja Cat. Miss Independent, do Ne-Yo. E Snoop Dogg com Riders on the Storm. Agora, bora pro nosso WhatsApp, que esses aqui são os últimos segundos pra você participar do desafio de hoje. Valendo 20 litros de gasolina. Coisa de maluco, hein? Maluco do bem. A Box Palhoto Center chega com tudo nessa quinta-feira, então já vai mandando aí, eu quero meu cashback no 479-9249-7153. Hoje, o desafio Buraco Sem Fundo. Pede ajuda aí pra galera que tá do teu lado pra te ajudar a responder e tem que atender falando eu quero meu cashback. O desafio acontece daqui a pouquinho, agora é hora de ir pro show do intervalo. 9h33, 18 graus em Blumenau. Voltamos em instantes.
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0: Essa é a Atlântida, a melhor vibe da FM, a rádio das nossas vidas. Bora nessa, estamos de volta por aqui nessa quinta-feira, 6 de agosto. E você que tá aí no 47992497153 já pode participar. É daqui a pouco o nosso desafio valendo hoje 20 litros de gasolina. Pra você fazer o que quiser, combinado? Agora bora valorizar os artistas locais.
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0: O nome da lenda de hoje é Lesão. E a canção é Para Você Voltar. É mais um talento local que a gente faz questão de valorizar aqui na programação. Se você é um desses talentos, já anota o nosso e-mail aí para mandar sua música no formato MP3. paredãobnu@nsc.com.br. É por lá que a gente se encontra. Depois ainda rola Aerosmith, Anitta, Alexandre Carlo e Maroon 5.

Mix Atlântida, a melhor vibe da FM, a rádio das nossas vidas. Ele veio e aconteceu, hein? Armandinho, amor, vem cá. Você acabou de ouvir também Maroon 5, Alexandre, Carlo e Anitta em Abre Caminho, Pink, do Aerosmith. E é claro que rolou paredão com o Lesan aqui de Blumenau. Agora, gente, valendo 20 litros de gasolina, chegou o momento do nosso desafio aqui na Atlântida. Hora de brincar, né? 5 perguntas de conhecimentos gerais. A galera, primeiro de tudo, tem que atender certinho e bora pro abraço. Tá chamando já, hein?

Vamos ver se vai rolar, se vai dar certo hoje. Ai, que nervosismo. 20 litros de gasolina é muita coisa. Ai, barulhinho esquisito. Deu um barulho esquisito, não gostei desse barulho. Bom, eu acho que fomos para a caixa postal. Ai, a gente caiu. Ai, a gente caiu agora. Bora digitar o segundo número e eu acho que a sorte está soprando ao favor dessa pessoa. Não tem jeito. Bora digitar aqui valendo esse super presente.

0: Afonso, eu jamais me perdoaria se eu não atendesse pra levar 20 litros de gasolina. Juro! Vamos ver, vamos ver.
1: Eu quero meu cashback.
0: Aê! Bom dia, qual é o seu nome?
1: Diego.
0: Ô, Diego, tá animado pra levar esse presente aí da Box Valley Auto Center?
1: Opa, vamos dali.
0: Vamos dali, então. Já sabe como é que funciona o desafio?
1: Sei, sei.
0: Então, ok, já está preparado. Bora começar com a primeira pergunta. E outra, você que tá no carro aí já vai treinando, porque semana que vem, pra levar 20 litros de gasolina, pode ser você. Começando, primeira pergunta. Qual é o ingrediente principal do omelete?
1: Ovo.
0: Em qual país a gente pode encontrar uma imagem? Na verdade, ele tem o formato de uma bota.
1: Itália.
0: O que os pandas comem?
1: Bambu.
0: Em que conto de fadas uma princesa adormece com um feitiço e só acorda com o beijo do príncipe?
1: Bela Adormecida.
0: E por último, agora pra fechar, qual é o navio famoso que naufragou na sua viagem inaugural?
1: Titanic.
0: 5 perguntas feitas. Será mesmo que o nosso querido Diego acertou? Diego, não querendo te dizer nada, mas você levou esse presente da Box Valley Auto Center.
1: Aê!
0: E aí, vai dar um rolê final de semana? Como é que vai ser? Conta pra gente.
1: Ah, pegar uma estradinha.
0: Boa, boa. A gente entra em contato contigo daqui a pouquinho. Obrigada por ter atendido e por ter participado. Parabéns.
1: Valeu, obrigadão.
0: Valeu! Esse foi o nosso cashback, hein? Vamos ficando por aqui com um baita presente, com um ouvinte feliz. E amanhã o sextou também é por nossa conta com mais presentes pra vocês. Mas aí é surpresa, não vou te contar de primeira assim não. Combinado? Te espero hoje à tarde no programa das Minas e no Vibe Atlântida. Tá vindo na sequência aí uma hora com músicas maravilhosas. É o Top 15, as 15 melhores da programação na Atlântida. Valeu, cashback! Vocês são maravilhosos!
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Vielen Dank.

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6: Nutricionista Camila Passold. Alimentação tem influência na qualidade do nosso sono? Isso é fato ou fake?
7: Nós, seres humanos, somos feitos para comer de dia e dormir à noite. Portanto, hábitos de alimentação impactam muito na qualidade do nosso sono. Procure iniciar o dia com um bom café da manhã e distribua suas refeições ao longo do dia, evitando jantar tarde. Ideal que a última refeição seja realizada até no máximo às 20 horas. O consumo de carboidratos de baixo índice glicêmico, como a batata doce, aipim, e a diminuição dos alimentos que contêm açúcar simples também auxiliam nesse processo.
8: Acompanhe @cardioprime no Instagram para mais informações.
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11: Cuidado com a sua segurança. Todo cuidado nunca é pouco. Queremos chamar atenção para outro aspecto importante no uso da bike, especialmente para iniciantes. O uso de equipamentos e acessórios que garantem segurança adicional durante a pedalada. Aí já entram nessa categoria as luzes sinalizadoras, tanto na frente quanto atrás da bike, os adesivos e acessórios refletores e a campainha para alertar sobre a sua segurança. Na parte de apoio tecnológico, o uso de GPS e medidores de tempo, velocidade, distância e até frequência cardíaca prestam informações importantes que mostram seu desempenho e outros dados. É bem bacana. O mais comum é o uso de ciclocomputadores, que reúnem todas essas características em um único equipamento. E há modelos do básico ao avançado. Olha, vale muito a pena você pesquisar sobre esses equipamentos e acessórios que garantem essa segurança adicional durante a sua pedalada.
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35: E aí, corredores, vamos aqui com mais dicas para você que já corre, já treina, leve ou moderado e que quer elevar o seu nível na corrida, buscando diminuir o pace no 5K, ou seja, diminuir o tempo de execução dessa corrida na distância dos 5 km. Uma outra dica fundamental e que muitas pessoas desconhecem é que para diminuir o seu pace, os treinos longos são importantíssimos. Procurar encaixar um treino de 10 ou 15 km vai te dar mais rodagem, o que é ideal para ganhar resistência muscular, e aí isso vai fazer total diferença diferença na hora de uma prova de 5 km, por exemplo. Então essa dica é: se você for correr uma prova mais curta e busca melhorar, baixar o seu tempo, não deixe também de treinar provas mais longas.
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0: recomendado para menores de 14 anos.
11: É, Rafa.
1: O quê?
11: É complicado.
1: Bem, tá difícil.
11: O pessoal do chat tá reclamando do horário aí.
1: E...
11: demorando muito.
1: Cara, eu espero todos os integrantes chegarem à mesa pra gente começar o programa.
11: Pegar seu cafezinho.
1: Pegar um cafezinho.
11: Cumprimentar todo mundo.
12: Foi dar uma cagada que ia botar
11: com ele. Foi, foi.
1: Ah, não foi não. Fui lá pegar a minha aguinha, porque eu preciso estar sempre
12: comi muita gordura ontem. Comi muita gordura, minha...
11: Caga direto.
12: Minha vesícula.
1: Nada, nada.
11: Vesícula.
1: Que isso, gente. E aí, tudo certo com vocês aí? De boazinha? De boazinha?
11: Muito bom.
12: Tudo certo. Bom. Melhor agora.
11: Tava roncando trovada?
1: Como assim?
11: Hoje de manhã?
1: Não.
11: Lá no Garcia tava.
1: Ah, é? Que horas? Ah,
11: agora? 10h30?
12: Tá não feio.
11: É, é, sério. É o ciclone bomba.
12: Ciclone do Pomba.
11: Exato.
1: Não tô sabendo.
11: Nosso prefeito Lamborghini fez um vídeo tudo falando aí, cara.
12: Prefeito vou... Lamborghini?
11: Ah, não, é Ferrari. Errei o carro.
1: Ah, que coisa, hein?
12: Contaminado.
1: Então, vamos começar, então? Quintou, quinta-feira.
11: Bora.
1: Dia 6, hoje é 6?
11: Dia 6.
1: 6 de agosto de 2020.
12: Já?
1: Já, hein? Ó, faltando 61 dias para o Oktoberfest hoje.
11: Aê, que tá.
1: Contagem regressiva já começou. Hoje recebemos a Gabi da Frida e Cia, que é a nossa patrocinadora oficial também.
12: Ah, dos trajes,
1: né? Dos trajes típicos. E já a partir de amanhã tem um kit especial Frida e Cia junto no kit do cafezão. Vamos pedir um aqui pro Mais Baita também. Mas vamos nessa, ó. 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
11: Valeu, Bela.
1: 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Muito bem, começando mais um programa, bom dia Irineu Nicoletti.
12: Bom dia.
1: E aí, como vai?
12: Tudo ótimo.
1: Ó. Oh,
12: já fui já... recebido com piadas.
1: Né? Já recebeu?
11: Tem uma comitiva.
1: Tem uma comitiva?
12: Já fui recebido com...
11: O Rafa foi metralhado.
12: Charadinha.
1: Nossa senhora. Ah, tem Rafa... charadinha?
11: O que ele ouviu hoje, ele não ouviu o ano inteiro.
1: Verdade. A tua vestimenta, já divulgando que hoje tem um capítulo...
12: Não foi de propósito, mas tem.
1: Tá bom.
12: Pior que não.
1: Se tu diz,
12: mas hoje tem episódio novo do podcast com o Serginho Lacerda. Uhum. Muito legal, especial Dia dos Pais.
1: Boa.
12: Que é Dia dos Pais, né?
1: Final de semana agora.
12: Então, se tu não comprou presente pro teu pai aí, ó, te agiliza.
1: Exatamente.
12: Tá. É bom, hein?
1: Boa, então vai lá, é no teu canal, né, Irineu?
12: Isso, youtube.com/IrineuNicoletti.
1: Muito bem. Bom dia, Sargento Jux.
11: Bom dia, Rafa Steinbach.
1: É, e essa roupinha aí, nunca vem bem vestindo normalmente, né?
11: Vai. Eita! Vai de encontro ao que tu falou antes.
1: Caramba. Ah, o quê?
11: Tem uma gravação lá na Vila Germânica.
12: Achei que era exame.
11: É. De uma chamada,
12: olha lá,
11: pra nova novela da Rede Globo.
1: Ah, para!
11: Não é possível. Não.
1: Tu foi convidado pra isso?
11: Convidado pra fazer uma chamada pra nova novela da Rede Globo.
12: Caramba!
11: E aí, qual o nome da novela? Só falou, bota o traje típico e o chapéu. Aí eu falei, tá, mas vai ser a gravação corpo inteiro? Não, não, não, então eu vou só da cintura pra cima.
12: Mas esse é o traje típico?
11: Não, daí o chapéu com essa camisa aqui já passa batido. Se for só da cintura pra cima.
12: Isso daí achei que era o xadrez.
11: É, não, isso não, isso aqui já, camisa social já...
12: Isso aí tá naquelas regras?
11: Sim, claro.
12: De pagar meia?
11: Claro, é camisa manga longa.
1: Deve
12: ser o típico do Garcia.
1: Não.
12: É o típico lá do Garcia.
1: Não, não faz o menor sentido.
11: Porra, quero ensinar o padre... a rezar a missa agora.
12: Deu a carteirada. Tu se colocou nesse lugar?
11: Nada.
12: Deu a carteirada.
11: Nada. Deu a carteirada.
12: Bom, quem entende de outubro, manda pra nós.
1: Não, quem quiser mandar sua crítica, pode mandar aqui no
11: 47992497153. Já pede a crítica.
1: Alguém especializado só
12: lá pra... no traje de Cia vende camisa assim?
1: Claro que não. Óbvio que não.
11: É, daí eu não vou falar nada por causa do nosso patrocinador aí.
1: Que vai dia que tu lá... usou essa roupa, por exemplo, no outubro do ano passado?
11: Cara, umas 4, 5 vezes.
1: Ah, aquela sabor.
11: Aí, chega lá, os caras falam assim, e a roupa, cadê?
1: Bom aí dia.
12: Falar, tá aqui, o ó. Pedro, que não é daqui, ele vai saber dessas regras. Pra te pagar meia, tem que lá um
11: mas tem que ir vestido...
12: Lógico, traje...
11: suspensório.
1: Exatamente. Bom dia, Pedro Lemos. Bom recebê-lo. Bom tê-lo com o convívio dos eleitos todos aqui.
11: Nossa.
1: O que que deu?
11: Caramba.
13: tô tarifado com outras demandas, né?
15: Ah, é?
13: E aí eu, infelizmente, tenho que sacrificar alguns dias aqui. Mas o dia que eu estou 100%.
15: Tá certo. Oh.
13: Bora. Só vamos terminar falta. Rapidinho, porque senão...
15: Tá vendo? Ô, Sargento Chux.
11: E aí?
15: Trouxe convidado especial pro programa.
11: E aí? Hoje, integrantes da comitiva aqui, Rodrigo Raidman e Jaime Leite.
15: Estão enquadrados, estão. Estão ali,
11: estão. Só vão ter que dividir o mic aí.
15: Isso. Tá certo.
17: Com
15: o
17: juntinho, com o juntinho. É.
15: Muito bem.
11: Aí, ó, deu o Chux. Dá uma tadala. Um tadala. Se apresente aí, cara. Primeira vez que o Rodrigo vai falar no microfone.
15: Nada, o Rodrigo já é prata da casa. O Rodrigo já toca na Atlântida, Paredão. Artista aqui da nossa região. Mas o que que trouxe? Eu já tô vendo ali uma camiseta especial. Balada Solidária.
17: É isso aí. Salve, salve, rapaziada do Mais Baita.
11: Acho uma voz diferente, né, cara?
13: Tá um presença, metro no microfone,
11: né?
13: E vai.
11: Presença, né?
17: É isso aí, bom dia a todos. Obrigado mais uma vez, Sargento Junks, pelo convite. Rafa, Irineu. Os demais aqui que eu não lembro o nome, mas... O
15: Pedro.
17: Vocês são e também...
15: Cauzinho.
11: Janaína e Jefferson.
13: Somos um casal. Valeu,
17: obrigado, obrigado pelo convite. Nós viemos aqui realmente para divulgar a nossa balada solidária que acontecerá amanhã na Rivagem.
15: Amanhã já?
17: Amanhã já, na cara do gol.
15: 7 de agosto, sextou.
17: É isso aí.
15: Toma.
17: Vamos para a Rivagem amanhã então, fazer o bem, galera.
11: Como é que funciona o Let's to Move? Como é que funciona?
17: Então, serão três atrações. Estamos indo para a terceira edição.
11: Aham.
17: Tá? São três atrações. Família Dal Ponte, uma salva de palmas.
15: Maravilhoso. Esses caras aí.
11: Animador de evento.
15: Essa família é maravilhosa.
17: DJ Natan Romano, oficial da Oktoberfest.
15: Lindo, lindo, lindo.
17: E aquela bandinha ali do Reino do Garcia, a Banda Lasqueiras também.
11: O Lasqueira é um bom nome, né,
17: cara? Tamo lascado. Sabe quem deu esse nome pra Banda Lasqueiras? Horácio Brown.
15: Porra!
17: Verdade, verdade.
11: Aí crescemos na briga.
17: Nós tínhamos o quê? Uns 12 anos quando a banda começou. E o único lugar que a gente podia tocar em Blumenau seria no Bistrô 69, acompanhado dos nossos pais. E como nossos pais eram amigos do Horácio, ó... Pô, bota a banda dos guri ali. Tá, mas como é que é o nome? Não, a banda se chama Lasqueiras, mas eles já estão trocando de nome, com vergonha, né? Uhum. Então, assim, ó, se trocar de nome, não toca nem aqui em nenhum lugar de Blumenau. E daí a gente deixou em homenagem ao Horácio Brown.
11: Oh, o Horácio é uma lenda aqui.
17: O Horácio é nosso pai na música. Ele que botou a Lasqueiras onde ela
11: está. Ele que tinha um bar lá em Gravatá que se chamava Minimus.
17: É isso aí.
11: Minimus? Que tinha o Máximus em Paris. Olha, é o nome.
15: Ótimo.
17: Chegava em junho e ele queria fazer o Réveillon pra acabar o ano de uma vez. Tão ruim que tava.
11: Criativo.
13: A Paleta Pé fez o Réveillon aí no.
17: É, sim.
15: Fizeram agora.
13: Nada, né?
17: Semana em homenagem ao Horácio.
11: Fera, fera.
15: Réveillon em julho.
11: Nós falamos esses dias de busto e nome de rua, praça. O Horácio merecia uma homenagem aí na cidade aí, né?
15: Com certeza.
11: Até o Walter Osterman uma vez sugeriu que aquela rua que passa por trás da futura HB ali, sabe aquela rua que vai por trás do rio ali?
15: Sim.
11: Ali que é o lugar dos cervejeiros e tal, aquela rua deveria ser Rua Horácio.
17: É isso aí.
11: Aí a galera passa pra tomar ali um canhãozinho, onde é o Museu da Cerveja.
17: Né? Eu fiz uma música pra ele.
11: Oh.
17: Amigo Horácio, tá no YouTube. Já deve fazer o que, uns 10 anos. É bem bonito, mostrando várias fotos de quando ele era vivo, logicamente. E contando que ele era vascaíno roxo, Oktoberfest, Stammtisch, aquela coisa toda que ele fez parte aqui na nossa comunidade.
11: Fera demais.
15: Tem história,
11: fera
15: demais.
11: Lenda, lenda.
17: Tem história, muita história. É muito bom. Não coube numa música.
11: Abraça a família dele aí.
15: Ó, vocês vieram falar sobre a balada solidária, mas então tem presente pra audiência do Mais Baita? Sim. Como é que vai funcionar? Vou fazer um sorteio, Cauãzinho. Fica de olho ali no nosso WhatsApp.
11: Sorteio.
15: Porque, na verdade, a galera tem que comprar ingresso. Mas pra quem tá aqui ouvindo Mais Baita, uma motivação extra pra ir...
11: Muito bom.
15: Ganha o ingresso, já leva alguém junto.
17: É isso aí.
15: Então a gente vai sortear 10, um ingresso pra cada um. Aí essa pessoa convida alguém pra ir lá na Balada Solidária. Eu acho que é justo, né?
17: Vamos pedir pra audiência colocar uma frase. Por que que eu mereço ir pra Balada Solidária 2026?
15: Fechou.
17: É isso aí. A mais legal... Vai, ganha o ingresso e leva um brother, a esposa.
15: Vão ser 10?
17: 10 ingressos.
15: Tá, quem mandar legalzinho já ganha, pode ser?
17: Isso aí.
15: Qual é o número, Irineu Nicoletti?
11: 47992497153.
15: Boa! Alguém ainda não falou aqui.
11: Bom dia.
18: Temos a nossa programação para o Mais Baita News.
11: Foram...
12: Tudo bem, Rafael?
15: Tudo certo. Tudo bom, ótimo. Dia. Bom dia, locutor. Você já ouviu falar da Balada Solidária?
12: Já.
15: É, conhece aí o
12: baita Jaime, evento, o né? Estaremos lá.
15: Estaremos lá.
12: Estaremos lá. Você vai comigo?
15: Com certeza,
12: vamos então, junto. Então, ótimo.
15: A gente racha a gasolina,
12: eu solidária. Eu ganho ingresso e você é meu convidado.
15: Com certeza, então fechou.
12: Vamos de notícias?
15: Bora.
12: Santa Catarina perde liderança no metro quadrado mais caro do Brasil, mas poxa, segue com 4 cidades entre as 5 mais valorizadas.
11: Aí, Reino do Garcia.
12: Ilhota.
11: Gravatá. E Balneário Barra do Sul.
12: É isso aí. Vini Júnior apaga todas as fotos do Instagram até registros com Virgínia.
15: Meu Deus. Apagou tudo?
12: Apagou tudo.
11: Ataque hacker.
12: Que notícia interessante.
15: Ué, mas... Ai, não sei, porque agora ele mudou de cara. Daí ele quer esconder o rosto que ele tinha antigo e agora será? Só
12: pensar só foto no nova?
11: É. Eu acho que é time novo.
13: É, dizem que... Estão especulando.
11: Acho que é time novo.
13: Ou é rinoplastia, né, por exemplo.
12: Ciclone Bomba, entenda como fenômeno
13: aí, ó.
12: Se óbvio. Forma e o que esperar em Santa Catarina. 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
15: É isso aí. Bah, gostoso de pra caramba, hein?
12: Meu Deus.
15: Ô, Bruno, Nana, um beijo enorme pra vocês, parabéns pelo novo empreendimento.
12: Maravilhoso.
15: Logo a gente vai mostrar pra vocês, porque a gente foi lá passear essa semana. Pedro Lemos não foi porque faltou no programa
11: esse dia.
15: E aí, a gente foi lá. É. Aí a gente foi lá e vai mostrar pra vocês esse novo espaço. Que delícia. Agora na Kurt Ehring, né? Além do Antônio da Veiga.
11: Bem localizado, hein? Como vocês são parecidos, cara. Agora que eu tô vendo, parece que tem um espelho aqui na... Olha
15: aí. Quem, eu e o Rodrigo?
11: É.
15: Ó. Oh. Mas daí isso é um elogio.
11: Ô, Jaime, fala aí o que, que tu disse do Rafa antes aí na...
18: Eu não conheci o Rafa, né? Mas chegando aqui, eu percebi que ele parece um apartamento de alto padrão lá em Balneário Camboriú.
11: Ó, oh, olha aí, ó.
18: Já é bem acabado.
15: É isso. Eu achei que ia ganhar um elogio hoje.
11: É isso.
20: A autoestima, né?
18: O pior é que se parecesse com uma camisa velha, né, cara? Aí era bem pior, né? E daí já começa a soltar o botão. Aí é complicado, cara.
15: Isso aí,
11: não é, velho, né, velho.
18: A minha é nova. A minha é nova. Ah, não sei, não. A tua camisa aí, eu acho que tá.
11: A minha é nova.
18: Quatro vezes já usou no outubro, ano passado. É, já isso. Começa a ficar meio usada também. Vai dar
11: aquela
18: não.
11: Bola de desodorante.
18: Ah, isso aí, esse traje típico só lá no Garcia, né? Passou da fronteira pra cá, eu não vejo como é isso aí.
11: Pode na Alameda já não pode.
18: Eu não te deixava lá entrar de graça no outubro com essa camisa aí, né?
11: Na Alameda não pode, né?
18: Não, passou da Alameda ali, já mudou o conceito.
15: Sargento tá se sentindo em casa no programa
11: se
15: de
11: diverte, hoje. Bom demais, diverte. Bom demais. Parece o grupo hoje de manhã.
15: Ah, que grupo?
11: O nosso lá, tu não. Oh, Rafa, ah, não. O Rafa vai ser.
15: Expulso. Tô trabalhando, né?
11: Não, mas.
15: Como é que eu consigo trabalhar? Tá num grupo não. De zoeira.
11: O que tu fez hoje de manhã? Mas entra lá no Choquei, primeiro comentário nada. Mais curtido. O mais polêmico.
12: Metrópolis.
15: Enfim.
11: Isso é vice?
15: Ó. Cala a boca. 11 horas e 25 minutos para quem acompanha a gente ao vivo. 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Tem um recadinho aqui. 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
12: Aí, ó.
15: Um abraço aí para todos vocês. 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
11: 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Nós estamos para trazer o Beto aqui, ele está se enrolando.
18: Esse Beto é um cara bom.
11: Aí, ó.
18: Beto tem muita história.
15: É. Tá, e qual é a dificuldade de ele vir aqui? O que está acontecendo?
11: Ele tem, um receio de se empolgar.
15: Ah, tá.
12: Ah,
15: mas vontade ele tem.
11: Tem.
12: Falar o que não der.
21: O Beto
17: ser espontâneo. Ele é bom, ele é bom. Ele sai do personagem de empresário, né?
11: Entendi. Ele foi no Blumencast.
2: A vida é ótima.
17: Mas é o que a gente quer. Ele não tem mais freio, sabe?
2: Ah, o filtro já foi?
17: Passou dos 60 já.
2: Ah, tá. Igual.
11: Ele foi no Blumencast e levou um coolerzinho com 3 espumantes.
2: O Lelê.
11: Tá, depois de 1h30...
2: Ah, mas é normal isso também, né, Raulzinho? Chega uma idade que
11: fica tranquilo, sim, né? Tem que ir. Aproveitou o que tinha que aproveitar e agora o velho tem a liberdade, né?
2: É.
11: De ser espontâneo, igual disse o nosso...
2: Ah, mas é jovem. É jovem.
11: 59 ainda.
18: É jovem demais.
11: Mas então ele também parece um apartamento.
2: Olha, é jovem.
11: Tem que dar um tadala, PC. Tem que dar um tadala.
2: Dá um tadala pro microfone.
11: Não, mas o Jaime tem 48 por aí ainda.
18: Né? Sim. De profissão.
2: Pedrinho, a gente vai aproveitar que tu veio no programa hoje.
11: Claro.
2: Vamos trazer uma curiosidade aí pros nossos convidados.
11: Vamos, vamos, vamos.
2: Vamos lá, ô Irineuzinho.
11: Vamos de baita curiosidade. Eu quero saber quem aqui nessa mesa já ouviu o som de um vagido.
2: Vagido? De um
11: vagido? Que susto. O som de um vagido.
2: Vagido.
11: Já ouviu?
2: Acho que não.
11: Vagido.
17: O Jaime louco pra falar alguma
11: coisa. Fala aí, Jaime.
2: Não, viu?
11: Vai, Jaime.
2: Aqui nós estamos.
11: Eu acho que o Jaime já...
17: escutou o som de um vagido, Jaime?
11: Já deve ter ouvido.
18: Well.
11: É o medo da marreca que dá de vez em quando?
2: Já deve ter ouvido um
11: peido.
2: 3 ou 4 pela cara, assim.
11: Da marreca.
17: O som do vagido, Zé.
11: Olha,
17: depende do vagidão,
11: antes do vagido, talvez.
17: Vagidão.
11: O som, o vagido é o primeiro choro do bebê.
2: Já escutou?
11: Quando o bebê nasce, o médico dá aquela palmada, o bebê vagido. Solta o vagido.
2: Ah, o Irineu vai conhecer o vagido aí, logo.
11: Aí é o eco, aí é só o eco, da onde ele veio. É só a rebarba.
2: Ah, então é o primeiro...
11: Esse som, é só esse primeiro.
2: É o que limpa, né?
11: Nasceu fumando.
2: Não, mas é que quando nasce, aquele primeiro choro é um choro de dor, porque ele tá respirando pela primeira vez, não tem.
11: Exatamente.
2: Isso? Mas também, nasce já dá um...
11: soco na costela, tapa na bunda.
2: É pra te saber que a vida não vai ser fácil.
11: Ô, Rodrigo, tem que dar uns conselhos aí pro Irineu aí, ó. Pai de primeira viagem.
2: Eles falam isso, mas não acumula, que adianta?
11: Tem quantos? Dois, né?
17: Tem dois. Um de 5 anos e uma de 5 meses.
2: Olha aí!
17: É isso aí.
11: Músico já.
17: Chega.
11: Chega.
17: Chega.
2: Um casalzinho.
17: Aí. Menino de 5 e uma menininha de 5 meses.
2: Ah,
17: eu e a Lia.
2: Ainda tá sem dormir?
17: A esposa, né? Porque eu dou um jeito.
11: Ele pega e fala, vamos fazer uma balada aí pra nós ir nas rádios.
2: Aí chega, ele tá dormindo no camarim. Na
17: cidade pra ficar uns 3 dias.
11: Fazer uma turnê igual a nossa.
17: Fazer uma turnê que elas queiram.
2: Rodar o Santa Catarina.
11: Boa,
2: cara. Eu já mas tô é marcando o show
17: é
2: em janeiro.
17: É bom demais.
2: Eu marquei show janeiro inteiro e me inscrevi pro BBB. Vai que... Aí só volta em abril.
11: Eu tenho que ganhar pra sustentar minha família.
2: Exato. Ó, tem áudio chegando, hein? Vamos ver o que o pessoal tá falando.
11: Tem que dar uma escutadinha ali junto ali, ó.
2: 47992497153. Vai, bom dia.
20: Bom dia, rapazes. Digão aqui de Campos do Jordão. Aqui chove lá fora.
2: Aí, ó.
20: Chovendo. Ô, piazada. Tão em peso aí hoje, hein? Uma galera, o seu Raiderman tá aí. Aí, ó, o traje típico do sargento é top. Mas não vem dizer que é daqui do Reino do Garcia, porque aqui no Reino do Garcia o traje típico é uma camisa de malha e uma bermuda surf, daquelas de elastano, tactel, tá ligado? É isso que a piazada gosta, conforto.
2: Conforto. Vai lá, mais um, bom dia.
21: Bom dia, programa do Mais Baita, tudo bom com
2: tudo
21: vocês?
2: Bom.
21: Seguinte,
2: ótimo.
21: Eu tenho uma reclamação a fazer. Primeiro, esse programa não está começando no horário, começa às 11 horas, começa sempre às 11h15.
2: Ótimo.
21: Aí fica muito curto o programa.
2: Verdade.
21: Outra reclamação é esse, o Baita News. Aí faz e chama ali as fases, as chamadas, fizeram até uma vinheta bonita. Daí tem que fazer a chamada. Só que daí lê as três ali, as três destaques, e daí depois vocês não falam mais nada do destaque, cara. Daí a gente fica curioso pra saber o que era do destaque ali, como é que se desenrolou.
2: É verdade.
21: a gente não fica sabendo.
13: Ele tá certo. Ele tá
21: aí
13: certo.
21: O baita curiosidade, o Pedro nunca tá. Ele, não tem baita curiosidade, às vezes tem.
12: Hoje é dia de elogio, né?
21: Né? E por último, fazer uma vinheta pro Baita Esporte, né? Já que fizeram pro Baita Nil ali,
13: gabaritou.
21: Podia fazer o Baita Esporte.
12: Que pelo ele podia ser nosso produtor, né?
21: Pra fazer o esporte. Mulher,
2: cara. Cara, eu concordo com tudo que ele falou.
12: Quem é o nome dele mesmo?
2: Não, vou até pegar aqui, ó. O nome dele é o Luciano.
12: Ô, Luciano, Hopke. Vem na reunião de segunda.
2: Não.
12: Vai ser muito útil.
2: Vai, pior que vai.
13: Ô, Luciano, eu fiquei um dia, uma tarde inteira aqui gravando vinheta. Eu sou o Sargento Junco, esse é o programa mais baita. Toca uma aí, Rafa. Você está na Atlântida.
2: Comitiva. Eu tenho aqui, tu quer
13: também? Toca!
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21: Valeu, comitiva.
13: Mas também sou usa essa.
2: É que essa é
13: mais tarde legal. Inteira.
2: Ah, é que essa é mais legal.
13: Não, toca uma ruim então.
12: Ô, assim. Mas ele mandou bem, hein? Vamos falar das notícias?
2: Tá, vamos fazer.
13: Vamos.
12: A gente tá convidado também, né? A gente quer saber da balada, da banda.
13: E às vezes não é que a gente fica quieto, a conversa flui.
11: Onde é que compra? Também. De vez em quando nós vamos lembrar de alguma coisa, onde é que compra o ingresso?
4: Ou no nosso Instagram...
2: Vira ali, ó. Fala bem pertinho no microfone.
11: Ali, ó.
4: Ou no nosso Instagram, @baladasolidariablumenau.
2: Uhum.
4: Ou no nosso site, www.baladasolidaria.com.br.
2: Aê! Ele sabe tudo.
13: Vou compartilhar lá no nosso story do @programa mais baixo.
2: Isso aí, muito bom.
13: Mas podia fazer a balada solitária, né?
2: Solitária.
13: O cara ir sozinho.
11: Só um cara.
13: Só o cara lá na rivagem.
18: Pirando, saudade daquela época que a gente ia lá, né?
13: Tu ia muito, Jaime?
18: Toda sexta-feira batia cartão lá, cara.
13: Já capotou
18: achava
13: na descida?
18: Achava o litro de passaporte lá e o bicho pegava, cara.
13: Imagina. Aqueles elevados, né?
4: O Jaime tinha uma BMW roxa na época.
13: É mesmo?
4: O bicho era um playboy.
13: Roxa? Quatro
18: conversível, cara.
13: Passou o rodo na Fortaleza.
4: Meu Deus do céu.
18: Teve história pra contar.
4: Paulinho não pode nem ver ele lá, não. Né? Subiu o morro, ele...
18: Era o cara que mais gastava lá, ele me adora.
13: Ele e o Benhur.
4: Benhur do Garcia?
13: É o irmão do Tibere.
4: Ah, o irmão do Tibere.
13: Tá louco, cara. Tá aqui bem feita, chamadas, uma linguagem própria, o cara começa a fazer análise do... Eu vou compartilhar o cartaz lá no @programamaisbaita.
12: Pô, tem open food aí. A noite inteira.
4: A noite inteira.
12: Cara, me dá uma maluco, cara. Assim,
18: é uma festa maravilhosa, tá? Nós temos três atrações fantásticas, tá? O Deco dá o ponto com a família tocando. Faz um showzaço.
12: Maravilhoso.
18: Incrível, show. Tá? Aí depois entra aqui o Rodrigo, cara, banda dele, lasqueira, cara, faz uma música fantástica, legal. Nós estamos vamos para a terceira edição, as outras duas anteriores, todo mundo adorou, cara.
13: Ah, é festa
18: cara,
13: boa.
18: Que festa bacana. Sucesso. E aí é o seguinte, o cara fica à vontade, vai lá, open food, a noite toda lá com o buffet, tá? O chefe Zezinho, que era o chefe do Tabajara, da cozinha do Tabajara, cara, a comida é fantástica. Aí tem os quentinhos que vai passando lá, cara, todo mundo se serve muito bem. Tá.
12: Então, balada assim, com cara, comida é bom, hein?
18: É
4: bom. Finger food, é bem legal.
18: E... muito bom.
13: Vai pra que instituição esse ano?
4: São quatro instituições esse ano, Junks. São elas a Casa de Apoio, a Puro Amor, a APEB e a São Felipe Neri.
13: Pode crer.
4: Todo o valor arrecadado nessa festa, e juntamente com os nossos patrocinadores, logicamente. Totalmente doado para essas instituições aqui da nossa região que cuidam de crianças, muito importante. É sempre para ajudar crianças com dificuldades aqui, tá?
18: E o legal é o seguinte, nós temos bastante patrocinadores, tá? Então todo o custo que a gente tem, o custo fixo para montar essa organização
13: não
18: da
13: é
18: festa,
13: pouco, né?
18: Que não é pouco, tá? Ela já está paga com os patrocínios. Então tudo que for arrecadado com os ingressos é 100% destinado para essas entidades.
13: Eu vi aqui o resultado do ano passado, cara. Porra, mais de cento e poucos.
4: 134 mil.
18: O primeiro ano nós arrecadamos 78 mil, o ano passado foi 123 mil, e esse ano nós vamos querer chegar aí pelo menos a uns 180 mil.
13: Olha aí.
12: Vai chegar sim.
13: Imagina.
12: Pô, a Lasqueiras tem muita gente, né?
4: Oito.
12: Tá louco.
13: É uma orquestra. De
18: dança. Tem gaiteiro, pô? Tem gaiteiro.
4: Tem
18: gaiteiro profissional.
4: Profissional. O Felipe Henrique, né?
13: Pera. Gaita de botão ainda.
4: Gaita,
13: né?
4: De botão, gaita de botão.
12: Aquela que o Vili trouxe aqui?
13: É.
11: Mas uma maiorzinha, mais de bailão, assim.
17: Aham. Uhum. Ah, ele tocava em... Ele era profissional mesmo, né? Ele tocava profissionalmente.
11: Não, mas ainda é.
17: Não, ainda é.
11: Sapão na bateria.
17: Ele vivia disso, ele vivia da gaita. Né? Hoje ele toca, claro, a banda Lasqueiras tem seu...
11: Fabão na bateria.
17: Ah, cara.
5: É um showzaço. Pode ir que eu garanto.
15: Então vamos lá, ó. Balada Solidária, sabadão agora. Começa que horas?
17: Não, é sexta, é amanhã, Rafa. Amanhã.
15: Eu falei sabadão? Desculpa.
11: Tá perdido?
15: Sexta-feira, amanhã. Eu achei que hoje era sexta. Tava muito... Hoje é quinta. Hoje ainda é quinta. Amanhã, sextou. Balada Solidária, compra já o teu ingresso. E temos aí ingressos pra nossa audiência. Temos 5 ingressos, tá? 10. Então, 10.
11: 10 ingressos?
15: São 10 e cada um vai ganhar um.
11: Isso. Toma.
15: Vai lá. Manda mensagem no fone WhatsApp 47992497153. Já tem uma galera falando: eu devo ir à Balada Solidária, porque você já tá de olho ali, eu tô olhando por aqui também. E as respostas então aí vão ganhar, né? Tá, tem coisa legal. Quer?
11: Amanhã.
15: Quer uma? Vai. Eu mereço o ingresso da Balada Solidária porque tomei um par de galha. Não dá nem pra ficar com o pescoço em pé e não sobrou um real pra pagar as contas que ela deixou. Ultimamente, não tô saindo. Pois nem na varanda.
17: Vamos ser solidário com o cara,
15: velho. Falta dinheiro. Pois é,
11: cor solidário.
5: Um homem que não tem um chifre é um homem que não sabe se defender.
11: É, exato. E o chifre foi feito pro homem. O boi usa de metido.
15: Não, separa esse daí tem que ganhar um gás.
11: A gente vai ganhar um litro também, ó.
17: Se podia comprar um e levar aí junto.
11: É, meu Deus. Chegar, ganha um abraço. Aí, chega, aí toca Boate Azul.
17: É, vamos tocar.
15: Ó, isso aqui escreveu bonitinho, ó. Eu devo ir à Balada Solidária porque a única coisa melhor do que curtir uma boa festa é saber que a nossa alegria vai transformar a vida de quem mais precisa.
11: Boa! Agora gostei! Aí mandou pelo chapéu. Ah, é. Chá de PT cantou.
15: É isso. Eduardo Arba.
11: Gastou. Gastou os créditos. Não é só diversão. É solidariedade.
5: Galera, amanhã, 21 horas.
15: 21 horas.
11: Que hora acaba?
5: Tem horário pra acabar.
17: A hora que o Rolling chegar com começa uma açoiteira lá e tocar todo mundo lá
11: começa de dentro. Começa a passar os ônibus, 5 horas, tá bom?
17: Sei, a hora que primeiro ônibus
12: passar. Ah, sexta pra sábado, né? Amanhecer.
15: Ó, show do intervalo, mas a gente fica lá no YouTube, vai. youtube.com.br, programa mais baita. Antes, Irineuzinho, recadinho.
12: Sim, hoje tem bingo ali no porão. Bingo legal com o Miro Pave, tá? Bingo, música boa. 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Vai se divertir com a gente.
15: Maravilha. Sargento Jux, recadinho.
11: Segunda-feira que vem, dia 10, estaremos em Mafra, tá? Patrocinador nosso aí, Unifique, me convidou pra ir lá visitar a Unifique de Rio Negro.
12: Do ladinho, né?
11: É do lado lá, então vamos dar um pulinho lá também, dar um abraço na galera.
12: Boa.
11: Todo mundo convidado, galera de Mafra aí, vai gostar.
15: Show de bola. Tá bom? Pedro Lemos.
13: O Daniel falou do bingo que vai rolar aqui na edição de Blumenau. E Balneário Camboriú tem a irmã Selma.
15: Ah, que legal.
12: Lembra?
15: Né? Lembro.
12: Veio aqui?
13: Sim, isso. Sucesso absoluto. Então quem tiver pelo litoral aí, vai lá no Porão BC assistir a irmã Selma.
15: Pô, agiliza que esgota rapidinho.
13: Vai esgotar.
12: Né? É um baita show, hein?
15: Muito bom.
12: Das antigas. Ali tem história também.
15: Ali tem história. A irmã Selma fumou aqui no, na antena.
11: Não, podia falar?
12: Honra. Ele fuma no palco?
15: É que ela fuma no palco,
11: Acendeu o cigarro do palco.
15: A irmã acende o cigarrinho sempre. Rapidinho, também teremos o show do Mais Baita, vamos já divulgar?
12: Exato! Meu Deus, deixa eu passar isso. Dia 21 em Balneário, dia 29 em Blumenau. Quanto tem ingresso? Isso. Rafa Steinmann aqui no palco, hein?
15: É, não é sempre,
11: quero ver,
15: hein?
11: Aproveita. Dia 29 e tem tudo pra dar um Let's do Movie ali, porque eu tenho um Stamtisch em Pomerode durante o dia.
15: Legal. Nossa, bom saber disso.
11: Mas daí eu vou ficar só até meio-dia.
12: Mas vai às 5, né?
11: Daí eu vou pra casa, durmo a tarde inteira e vou
12: inteiro. Igual do Michelangelo aqui.
11: Meu Deus
12: do céu. Vou ficar só até meio-dia, foi direto do evento.
11: Quase que eu entrei em Del Rey no
12: Ainda camarim. Bem que é só 15 minutos, cara.
15: Show do intervalo, gente, da volta.
6: Programa mais baita, vamos, querido.
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8: Doutor, recentemente fiz um teste de testosterona e apesar de estar normal, está no nível mais baixo da normalidade. Será que eu preciso fazer reposição? Olha só, meu amigo, é muito importante esse tema porque existe uma certa febre de pessoas que estão tomando testosterona. Nos Estados Unidos, pra você ter uma ideia, houve um aumento de mais de 150% no consumo de testosterona desde 2020, principalmente por conta de clínicas online, serviços online que vendem a testosterona, um hormônio masculino, como uma forma de melhorar o estilo de vida e bem-estar dos homens. O que, na verdade, a gente sabe que não é recomendado. Para fazer reposição de testosterona, precisa haver sintoma de baixa de testosterona, precisa ser feita uma avaliação muito criteriosa com o endocrinologista, que vai avaliar se realmente precisa ou não fazer a reposição e vai pesar os riscos do homem tomar testosterona, porque existem alguns riscos. Então, é muito importante que antes de pensar em tomar qualquer tipo de hormônio, que você faça uma boa avaliação com o endocrinologista, tá bom? Dúvidas? Escreve pro @ Jairo Bauer Oficial.
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1: Essa é a Atlântida, a melhor vibe da FM, todo mundo tá ouvindo, já estamos de volta ao vivo aqui na 102.7 com o programa Mais Baita.
2: Corporativo.
1: Vai lá pro youtube.com/, programa Mais Baita, piadas exclusivas só pra galera do YouTube.
2: Sim, sim.
3: Quem tá maluco? Surfista e o mudo.
2: Isso. Entraram num bar.
1: Tá tudo por lá. Antes de dar o girinho com os destaques aqui do Byte Sports.
2: Tiraram eu da câmera aqui durante a piada, hein?
1: Mais uma participação da nossa audiência.
4: Bom dia, menino. Opa, poxa, para o
3: Imagina se esse tempo todo.
2: Errei o áudio.
3: Ah, imagina. Bom dia, toca, tchê.
1: Eu vou ouvir de novo, vamos, de novo, vai.
4: Bom dia, menino. Ô, poxa, para o curso, puxa.
2: Piada interna.
4: Segurança, passando só para dar um abraço para vocês aí. Tudo bem, acompanhando sempre aqui na fronteira, aqui. Mas que barbaridade. E outra aqui, piada fraca, e a sua é melhor, né? Por que a água foi presa, não?
1: Por que a água foi presa?
2: Boa pergunta.
1: Sabe?
3: Por que a água foi presa?
1: Por quê?
3: Quem sabe?
2: Não. Porra, essa é clássica.
3: Deixa o chat responder, vai.
2: Quem acertar ganha um par de ingressos.
3: Isso. Por que a água foi presa?
1: Por que a água foi presa? A
2: água foi presa. Cara, achei que eu ia desmaiar.
1: Tá, enquanto a gente vai descobrindo aqui, vamos? Senão não vai dar tempo.
2: Bora.
1: Bike Sports!
3: Ah, não, bota a vinheta dela lá. Não consegue achar?
2: É, pois é.
1: Consigo.
2: Então, tem que editar, lá, tem que cortar.
1: Não, vai.
2: É que tem abertura. Vai.
5: E o mais vergonhoso está no ar.
2: Ó.
5: Com vocês, Baita Esporte.
1: Aí, ó.
5: Valeu, ouvintes mais baita.
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2: A seleção masculina de vôlei estreou com vitória a Copa Sul-Americana. Ganhou do Paraguai de 3-0. Boa. Próximo compromisso é contra a Venezuela. Está naquela fase de entre-safra de atletas até as Olimpíadas de 2028. E o judô que a gente falou ontem, tiveram a campanha boa, né, como a gente comentou, e agora estão mirando o Grand Slam da Suíça, no fim de agosto, uma das principais etapas do circuito mundial. Fechou ontem também as oitavas de final da Copa do Brasil, o Vascão ganhou do Fluminense, cara, nosso amigo João ali da recepção deve estar brabo, o Grêmio ganhou do Mirassol, Cruzeiro ganhou da Chapecoense, o Fortaleza ganhou do Palmeiras de 3-2, mas não foi suficiente, porque eles tinham perdido o primeiro jogo 3-0, então foram eliminados.

0: Porque ele vem mais.
1: Ah, porque
0: mais
1: agora forte, ele entende, né? De redes sociais, né? Ele tá com a maior influencer do país. Não é?
2: Ah, mesmo. Tem isso,
1: é,
2: né?
1: É claro, é, ele vai
2: até dar uma na assessoria.
0: Com certeza. E vai, então vai se apresentar com dancinha no Arsenal. Ele já dança quando faz gol. Né?
1: Então vai. E de cara nova.
3: É. Nada porque contra agora, a dancinha, né? Tá em alta, tá ok. Tem que dançar e tirar o Brasil disso aí.
0: Olha aí, ó.
1: É isso.
0: Fechou, vai de fechou, fechou, fechou, fechou.
1: Tá.
0: Fechou,
1: fechou. Ó, jogamos pra audiência por que que a água foi presa e parece que todo mundo sabia, menos a gente, né? Olha aqui, ó.
2: Para de mostrar o número.
1: Ah, é verdade. Oh. Mas enfim, por que matou a sede, galera? Por que matou a sede?
2: Oi, fofinha.
0: É. Bom, a gente tá com a mente muito poluída.
1: Não, e o pior é que eu fui colocar no chat GPT. Botou assim, a água foi presa porque ela matou a sede. É uma clássica charada de duplo sentido.
2: Clássica.
1: Do tipo tio do pavê.
0: Ah, então, era pra eu saber.
1: Pai, era pra todo mundo saber.
2: A gente só foi pra nojeira, né?
0: Por que que o Cuba foi preso?
2: Cuba?
0: Por que que o Cuba? Eu não tenho resposta.
2: Matou a sede também.
0: Matou a sede também, porque...
1: pode ser. Mas enfim...
2: Por que o leite de inverno foi preso?
0: Isso tem que virar botãozinho. Tira. Ali.
1: Virar botãozinho.
0: Tem que virar botãozinho.
1: Vamos lá, amanhã tem balada solidária em Blumenau. Por favor, vamos reforçar então aí pra pessoal comprar ingresso.
4: FM. Galera, amanhã, lá na Rivage, 21 horas, balada solidária. Bora fazer o bem, galera. São quatro entidades que vão ser beneficiadas. Ah.
1: Isso aí,
4: precisamos da ajuda de vocês aí, galera.
1: Muito bem. Rodrigão! Obrigado pela presença.
5: Obrigado, Rafa. Obrigado, Junks.
1: Volta... Sucesso com a Lasqueiras aí também.
0: Volta um dia com o violão, pô.
5: Vou voltar.
1: Isso, pô.
5: É? Gaita, violão,
0: gaita.
5: Mas daí vamos fazer um
0: churrasco
5: aqui na antena aí.
0: É pau. Teve uma vez, sabia?
5: Teve.
0: Um stamptish aqui no pátio.
5: Mas eu venho com latão e tudo aqui.
0: Era só brita voando no Banco do Brasil.
5: Credo.
1: Isso aconteceu. Aí a gente teve que parar porque deu...
0: É mesmo. Complicado.
1: Aconteceu. Ó, o pessoal que mandou aqui... O Cauãzinho já tá fazendo o levantamento.
0: A curadoria.
1: Então quem mandou aqui as melhores respostas vão ganhar um ingresso. Uhum. A gente entra em contato e a gente entrega aqui na recepção da NSC.
2: Show.
1: Certo?
0: Fechou. Então,
1: fechou. Compra já o teu ingresso. Tem show do Mais Baita. Vamos reforçar também, Irineuzinho. Tem show em Blumenau e Balneário Camboriú. São dois shows.
2: Dia 21 em Balneário, dia 29 aqui em Blumenau. Já tá vendendo ingresso. Vai lá, compra o teu. Tá aí nas nossas redes.
1: Isso.
2: E vem assistir o programa no palco.
1: Maravilha. Sargento Junks, aquela piadinha que tu tá em desenvolvimento, como é que ela tá?
0: Pelo menos já aquela 60%? Metade eu já contei hoje, é que eu vou juntar as duas. Né?
1: Ah, tu vai juntar as duas numa só?
0: Eu vou contar no programa, no show do programa Mais Baita.
2: Ó.
0: Pode ser?
1: Pode ser.
2: É um bom gancho. Arrotou?
0: Cara, deu um arroto preso. Não, é aquele só que veio a... Amanhã, meio-dia, ação de vendas lá no Bar do Anísio.
5: Exatamente.
0: Pra pegar os bêbados.
5: É isso aí. Quem comprar 10 ingressos, o Jaime vai pagar um Cuba.
0: Que susto.
5: Opa!
0: Que susto, tá bom.
5: Cada 10 ingressos pra mesma pessoa ou grupo, nós pagamos um Cuba.
0: Isso também. Galera aí de Blumenau, não vou na festa, não é pra mim e tal. Compra o ingresso e não vai, então.
5: É isso aí, né? Vamos ajudar a gente.
0: Vamos, é pelo ajudar. Pix. É pelo Pix.
5: São
0: é
5: crianças que merecem a nossa atenção, pessoal.
2: Isso. Boa.
1: Quatro entidades, é pra criança, né?
5: Sempre pra criança, tá? A Balada Solidária sempre é voltada para a ajuda de crianças com alguma dificuldade, tá?
4: A Pura Amor faz um trabalho fantástico de contraturno, casa de apoio, todas essas entidades aí estão envolvidas aí com as crianças, né? Nesses contraturnos e...
0: Isso é bom demais,
4: é, cara. É bom demais.
5: Então são elas, Casa de Apoio, Puro Amor, APEB e São Felipe Neri.
1: Muito bem.
0: Muito bom.
2: Lindo, lindo, lindo.
1: Queridos, amanhã, sexta-feira, estaremos de volta com mais uma edição do programa Mais Baita, tanto aqui na 102.7, como também ali no youtube.com/programa Mais Baita. Não esqueçam também de seguir a gente nas redes sociais. Pô, a gente deixa de falar todos os dias, mas vocês já sabem, né? @ programa Mais Baita no Instagram, tem os cortes com os melhores momentos. Acompanhe também @ não é arroba, é no YouTube, youtube.com/IrineuNicolette.
2: Boa, obrigado.
1: Que hoje tem mais um episódio do Se Tu Diz. Quem tá lá contigo hoje?
2: Toda quinta-feira, hoje é o Serginho Lacerda, o pai do Bento.
1: Mas entra no ar que horas?
2: 8.
1: 8 da noite.
2: Thumb. 8 da noite.
0: E aquela thumb é verdadeira?
2: Não. Aquela é só pra...
0: Não, mas fala aqui. Ninguém vai saber o que é.
1: Qual que é a thumb?
0: Pra dar curiosidade.
2: Não.
0: Pra dar curiosidade.
2: Aí é, não pode.
1: Que thumb, não entendi.
2: Eu mandei no grupo ali.
0: Tem que ver o programa.
1: Posso ver ainda? Tem que ver. Já tirado do ar.
0: Tu não acompanha o grupo,
1: cara. É que eu tô trabalhando,
0: tira ele,
1: né?
0: Tira ele.

0: Aí, eu tô trabalhando, não fico olhando
1: tá essas coisas.
0: É, eu me divirto.
2: Vocês estão se brigando muito hoje.
3: Vamos deixar aqui um abraço pra galera do CV92 aí, ó.
1: CV92?
3: Idealizadores da Balada Solidária.
2: É, CV92. Quem for ganha essa camiseta, não.
1: Ó, mas daí já.
3: Se tu for, eu te dou uma camiseta.
1: Se tu for, meu.
3: Se tu for. Ó, e é verdade.
2: Tem que aproveitar e ir pra balada agora.
3: Vou te dar uma camiseta dessa. Tu e o Junks for lá.
0: Aí,
3: quem for aqui do programa Mais Baita vai ganhar a camiseta.
1: Bora! Boa! Bora tomar um canhão!
0: Meio-dia em ponto! Beijo pra vocês! Já vai começar o Discorama pra toda a Rede Atlântida, Santa Catarina e Rio Grande do Sul. E amanhã a gente volta com mais edição do programa Mais Baita.
1: Lindo, lindo. 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
1: Vai começar a viagem, meio-dia e seis. Oi, neste tarde de quinta-feira para você ligado na programação da Atlântida, a rádio da minha vida, a rádio da tua, a rádio da galera que nasceu no Rio Grande do Sul e em Santa Catarina para a vida toda.

Charles Amaro, Guns N' Roses, em 1988, numa conta rápida, 38 anos atrás, os caras rompiam a barreira americana no top dos álbuns mais vendidos e mais executados com Appetite for Destruction. Trazia Sweet Child O' Mine, Paradise City, Welcome to the Jungle, porra, descasso do Guns. Meio-dia 16, segue a viagem. Vamos voltar um pouquinho no tempo. Vamos andar pra trás, vamos a 1982. Liga o rádio e ouve.

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Seis caras do Hot Chocolate. Um dos clássicos absolutos da década de 70. Isso aí é 1975, 76. Ah, não tinha nem 10 anos de idade ainda, já ouvia isso no rádio. Que delícia aquela época. Meio-dia 27, é pra isso que tem o Discorama. Pra gente dar uma banda lá na nossa memória, lá atrás. Reviver aqueles momentos legais que a gente tocava a vida com música. Esse som aqui também é dos anos 70, também leva o carimbo de clássico. 1977, 78, banda Player.

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6: Obrigado pela audiência. Segue a viagem. 26 minutos para uma. Agradecer a você que todo dia, ao meio-dia, está aqui, fiel, curtindo a viagem da Atlântida. Com esse amigo, @ Real Fetter no Insta. Pode me acionar ali e pedir teu som. Muito obrigado pela parceria. É pedido de ouvinte. A propósito, é a PIC.

chegando com a Pitch. Equalize no Discorama. 22 minutos. Pra uma tem o Pretinho Básico. Banda americana dos anos 2000.

bandas que explodiram mais ou menos na mesma época, final dos anos 90, início dos anos 2000. Lifehouse, Hanging by a Moment. E antes teve Three Doors Down com Here Without You no Discorama. 15 minutos para uma, já tocou.

Rosa e Nando Reis. Em Ainda Gosto Dela, tocando no Discorama da Atlântida. 11 minutos para 1 da tarde, por falar nele, tá aí, Nando Reis.

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12: Olá, muito boa tarde, amiga, amiga, ligados na Atlântida, Rádio das Nossas Vidas. Estamos chegando, 1h04 com o Pretinho Básico, primeira edição do 6 de agosto de 2026, para os fantásticos, fabulosos Biscoitos Zezé, carinho que vem de família há 58 anos. 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Zé, tudo bem contigo, Rodaica? Boa tarde. Mas no teu tempo, quer botar o fone? Bota, quer falar no microfone?
13: Não, é que o
12: fala.
13: Fone, na verdade, eu tô te ouvindo aqui,
12: tá me ouvindo
13: normalmente,
12: bem aí?
13: Né? Tô
12: tá.
13: Te ouvindo,
12: show,
13: escuto
12: de bola.
13: Tudo sem
12: boa
13: fone,
12: tarde,
13: com
12: ti,
13: fone,
12: então,
13: sem
12: também.
13: Fone, do jeito todo. Boa tarde à nossa audiência, querida.
12: Estou
13: nessa quinta-feira ensolarada em Porto Alegre.
12: Vamos aproveitar, é. Vamos aproveitar.
13: Era
12: enquanto
13: assim
12: tem sol.
13: Que tinha que ficar.
12: É, mas não vai, né? Não vai, hoje muda o tempo, vem uma frente fria.
13: Não sabemos, é
12: uma
13: previsão. No sol, no calor, na alegria.
12: Uma previsão. previsão. Há
14: nós
12: uma previsão.
14: Somos Sunshine Rodaica, hein?
13: Não adianta,
14: nós somos
13: não sol, adianta.
14: Luz.
15: Eu virei Sunshine também.
12: Há profissionais gabaritados que nos informam e nos trazem a previsão do tempo e dizem que hoje a coisa vai dar uma encrespada. Tomara que não, mas precisamos acreditar.
15: No sul do país.
12: Nos caras. 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Muito boa tarde pra ti, Léo Oliveira.
15: Boa tarde, Alexandre. No sul do país, né?
12: No sul
15: Pega
12: do
15: Paraná,
12: país.
15: Santa Catarina e Porto Alegre, Rio Grande do Sul.
12: Isso aí, meu querido. 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Em Santa Catarina, não temos ainda o contato do Porazinho, é isso?
14: Tá chegando, tá entrando, tá conectando.
12: Tá chegando, que legal, que ótimo. 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Rafinha Menegaz, boa tarde.
14: Ótima tarde, Alexandre. Pra nossa audiência
12: foi
14: também.
12: Foi pra isso que tu queria que eu te chamasse por último?
14: Não, né? Que tem o Natan ainda, né?
12: É que o Natan é o último, né?
14: Ele é o
12: Ele
14: último.
12: É o produtor, né? O produtor tá, vai começar a encrespar. Vai
14: não,
12: começar.
14: Não, calma. Tu não sabe o que, que eu vou fazer.
12: Vai começar a encrespar já.
14: Tu não sabe o que, que eu vou fazer.
12: Não sei.
14: É que no decorrer do programa eu tenho mais uma metáfora da vida.
13: Meu
14: Que nem ontem.
12: Nós vamos virar isso agora. Tu vai virar isso agora. Vai trazer metáforas da vida.
14: O que aconteceu na Havaí?
13: Porque tu, tu não tá entendendo o que eu recebi de mensagem.
12: Eu imagino. 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Vamos ver agora se o Porã tá com a gente. Tá com a gente, Porãzinho? Boa tarde.
16: Boa tarde, Alexandre Fetter e amigos da mesa. Tô aí, chegando aí.
12: Coisa
16: tô
12: boa. Chegando. Tá chegando bem, Porãzinho. Tá chegando bem. Não mexe em nada, Porãzinho. Não mexe em nada.
16: Não mexe em nada, tá ótimo.
12: Não mexe em nada. Tá? Alimenta os macacos e não mexe nos botão.
16: Coisa boa, coisa
14: não
16: linda,
14: mexe,
16: Alexandre.
14: Não te mexe.
12: Que bom, Porãzinho.
16: Saudade de estar com o Rafinha humilde no programa. Faz muito
14: cara,
16: tempo, né?
14: Cara, deixa de ser pessoa humilde. Diferente de ti, Porã, que eu te conheci. Obrigado, Porã. Um abraço, querido.
16: Bom te ter de volta, Rafael. Menegazzo. E Rodaica também.
14: É,
16: Rodaica também.
13: Obrigada, Porã.
16: Eu queria dizer só um pequeno comentário, Alexandre, que eu tava ouvindo o programa aqui antes de entrar. O Rafinha, tu não tira, deixa a Rodaica com a sua grandeza falar
14: que
16: no programa.
12: Ele não consegue.
16: Dizer,
12: a gente
16: já
12: acostumou.
16: Nós somos Sunshine. Para com isso, cara.
14: Só um pouquinho.
16: A
14: só
16: Coriga
14: um pouquinho.
16: Não é a Sunshine,
14: velho. Primeiro,
16: véio.
14: Eu não nasci na Coriga. Eu nasci na Avenida Ganso.
16: Tu foi,
14: e a Rodaica veio nessa barra.
16: Consagrou na Coriga.
14: Eu tenho um programa que eu apresento com o nome Sunshine. Fica na tua, porra. Nós vamos brigar.
16: Ah, é? O Alexandre deu essa...
14: É, exato. Ele me pediu isso. Eu preciso de ti.
12: É que a vida do Magrão tava muito fácil, Porazinho.
14: Ah, tá. Vocês
12: a vida do Magrão tava muito... Vim aqui a uma, vim aqui a seis e acabou. Não. Pera aí um pouquinho. Pelo teu contrato, tu tá devendo horas pra empresa. Então vamos fazer mais... Aliás, tem mais um programinha que eu vou botar na tua aí.
14: Só um pouquinho. Escorama das seis. Eu apresento o Discorama. Eu apresento o Discorama.
12: Não, tu não apresenta o Discorama.
14: 15 para 6 eu apresento quase nada.
12: Isso.
14: Tô apresentando Vibe Sunshine e dois pretinhos.
12: E dois pretinhos.
14: E faz programação.
16: E uma viagem pra
13: mais. Agora vamos, vai ter o quase
14: se
13: tudo.
14: Se tu não te organiza com as tuas contas, a culpa não é minha.
12: Tá bem, agora a gente pode tocar o programa, né? Vamos tocar o programa agora então. Vamos tocar o programa então. 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Alguém pode estar estranhando que eu não cumprimentei, não chamei Léo Oliveira. Boa tarde, Léo Oliveira.
15: Tudo bem?
12: Tudo bem?
15: Tu me deu boa tarde.
12: Eu te dei boa tarde?
15: Me deu boa tarde.
12: Tu também, então. Então foi tu, Natan, que eu não chamei?
14: Tu não me deu boa tarde.
12: Me desculpa, Natan Nunes, o produtor interino do programa Nas Férias do Produtor Rafael Gomes. Boa tarde.
14: Boa tarde, gostei da camisa.
12: Mas tu vai começar com essa também agora.
14: Tu é elogiando?
12: Eu agradeço. Camisa o quê?
16: Meio pijama, mas legal.
14: Não.
15: Legal. É de jogar snook.
16: É de jogar snook, exatamente.
12: Eles estão nessa, agora.
14: É camisa de pessoa elegante.
16: Como é que era o bar do Ivan lá, Ivan?
15: Baratinho.
12: Eles estão nessa ainda agora. De todos os dias, eles julgam a roupa uns dos outros.
16: Jogar snook.
12: Né? Ontem disseram que a malha que eu tava usando era o quê? Que era a malha que eu tava de quê?
14: A campanha do agasalho.
12: Ah, é que eu peguei aqui na caixa da campanha do agasalho da Arbs, aquela malha.
13: Mas eu acho que esse é um comportamento muito adequado à idade emocional de vocês, né? Eu não me espanto com isso.
12: Não, de vocês não, obrigado, deles.
14: Não, tu também, tu tá na barca.
13: Tu é, inclusive, de se incomodar, porque é muito comum na quinta série que os coleguinhas
16: isso faz
13: fiquem
16: o programa
13: zoando
16: funcionar,
13: um no outro pra dar roupa, tu entendeu?
12: É que eu me livrei do bullying, eu sofri muito bullying na minha vida, muito
14: por
12: bullying.
14: Por quê?
12: Eu me livrei do bullying.
17: dando porrada. É. Se vocês seguirem com o bullying, nós aqui na quinta série, o que, que eu vou fazer? Eu vou dar porrada.
14: Mas eu sofro bullying em todo programa. Porã vem com a camiseta que ele dorme. E ninguém nem falou.
16: Com a camiseta da rádio.
14: Não, mas tá desbotada, Porã. Tá desbotada.
16: A qual sou líder em Santa Catarina.
14: Nós também somos líderes.
17: Nós também somos.
16: Não, nós somos líder. Sou o líder do produto em Santa Catarina.
17: É o líder do produto em Santa Catarina.
16: Entendeu? Então assim, eu vim para uma gravação institucional e vim com a camiseta da rádio para falar.
17: Certo, meu líder.
16: Da rádio. A camiseta animal do show do Paul McCartney em Floripa.
14: O que que houve? Ele até saiu.
17: Ele virou de costas para mostrar. Bonita camiseta.
14: Costas, dá para ver, né?
17: Bonita camiseta, Porã.
16: Vou te mostrar uma dessa.
17: Agora parou com a frescura.
16: Me dá mais 30 segundos.
17: Não,
16: me dá mais 30 segundos.
14: Amarelo pro Porã.
16: Só mais 30 segundos para mim.
17: Pega pra mim, por favor, um apito lá na mesa.
16: Pode apitar, pode me dar um amarelo, mas deixa eu falar.
17: E os cartões, por
14: eu
17: favor.
14: Eu tiraria o porão do programa.
16: Não, eu já não,
17: na boa, eu não aguento mais vocês, velho. Na boa.
16: Fala, não, Féter, só um minutinho.
17: Fala, Porã.
16: Eu quero só um minuto.
17: Não, um minuto dizer... é muito, né, Porã?
16: Então, 40 segundos.
17: Tá
16: 40
17: contando.
16: Segundos é suficiente.
17: 40 segundos.
16: O integrante do programa Sunshine, o homem Sunshine estava no Havaí.
14: Teu amigo, né?
16: Ele, eu acompanhando a viagem dele.
17: Para de falar dele, Porã. Já chega ele
16: dele, Porã. Eu preciso obrigado. Falar dele. Aqui, ó, eu acompanhando aquela viagem irada, viagem dos sonhos, Hawaiian Dreams, isso, cara.
14: Com a família.
16: Entendeu? Né, mandei várias mensagens pra ele.
14: Duas.
16: Até hoje ele não me respondeu, Fé.
14: Porra, eu tava
16: até
14: de férias.
16: Hoje,
14: eu tava
16: até
14: de férias,
16: hoje ele não me respondeu.
17: Ah, esse assim, é o cara que tu fica babando o
16: irado
17: dele.
16: Isso daqui. Quando eu postei uma foto minha de surf, que ele foi lá e comentou essa aí, a gente tava junto, né? Por aí eu falei, essa não?
14: Viu?
16: Isso virou durante muitos anos assunto no programa.
14: É.
16: Agora ele vai pro Havaí, uma viagem histórica. Eu tô ali tentando compartilhar um segundinho
14: horário,
16: com
14: né,
16: ele.
14: Porra, 7 horas de
16: um
14: horário.
16: Segundinho com ele e ele não me respondeu.
17: 40 segundos, Porã. Obrigado. Amarelinho pra ti, Porã. E amarelinho valeu. Pra ti, Rafinha, também. Muito bom, vamos em frente pra ti. Pra vocês
16: não quero
17: dois.
16: Ser expulso.
17: Me mandou onde, Porã, que tu
16: não,
17: queria
16: pai,
17: me mandar?
16: Eu pensei alto.
17: Tu pensou?
16: Pensei porque eu não quero ser expulso agora.
14: Eu fui expulso
16: programa.
14: Todos os programas desse
17: Dia Nacional do Profissional da Educação. Uma salva de palmas em pé para o profissional da educação neste país, que no meu pobre entendimento é cada vez mais escasso. Parece que cada vez temos menos profissionais de educação no país, porque parece que cada vez menos existe educação entre as pessoas no país. Então, parabéns a você, o profissional da educação do Brasil inteiro.
16: É uma data que não é só para os professores, né? Não é uma data só para os professores, para os assistentes,
17: exatamente.
16: Que cuida da
17: diretor de escola,
16: então, assim,
17: todo mundo
16: que tem esse desafio imenso da educação no
13: Eu
16: Brasil.
13: Acho que o profissional da saúde, ele segue existindo.
14: Da educação.
17: Não, a educação hoje.
13: Desculpa, da educação, ele segue existindo. O problema é que, infelizmente, eles perderam a relevância, né?
14: É isso aí.
13: Porque hoje a gente vê um desrespeito enorme já por parte
14: Meu
13: das
14: Deus.
13: Crianças para com os professores, que era uma coisa que, na minha geração, quando eu era criança, e mais ainda nos meus pais, era inadmissível.
14: Tá louco.
13: Né? A voz do professor era de autoridade.
14: Era que nem a voz da minha mãe.
13: E hoje não existe mais isso, né? Então eu acho que eles também, de certa forma, tiveram que mudar o comportamento para se adequar a uma sociedade que não respeita mais o educador. E isso é lamentável, porque sem educação o país não vai a lugar algum.
17: Então eu vou te trazer um exemplo aqui da minha própria vida, se vocês me permitirem. A minha mãe era professora, como tu sabe. E a minha mãe, um dia, de tanto chegar em casa reclamando, eu tô falando aí de anos 70, anos 75, 76, 77, eu era piá, 6, 7, 8, 9, 10 anos de idade. A minha mãe chegava em casa reclamando pro meu pai todos os dias, porque ela dava aula na rede pública, dizendo, mas existe uma falta de respeito, ninguém respeita o professor, essa gurizada não quer nada com nada. Tô falando de anos 70. Daí meu pai disse pra ela, então faz o seguinte, te sente à vontade pra sair fora desse negócio e ficar em casa cuidando dos teus filhos, educando os teus filhos. E ela falou, vou aceitar. Pra não se incomodar com os filhos dos outros. Cara, eu tô falando de anos 70.
13: Hoje
17: nós estamos em 2026. Como será que evoluiu esse negócio?
13: Muito pior,
16: 50 anos. Hoje é muito pior, porque a falta de respeito é absurda não só dos alunos, como dos pais, né?
17: Também, exatamente, que dão razão pra má educação do filho com a professora, com o professor. Que loucura. Vamos em frente com os nossos queridos parceiros do Petinho Básico. 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Nutrição completa para cães cheios de energia nos destaques do Pretinho aí, da Pena.
15: Bom, bom, bom.
17: Tá travadinho hoje, né, da Pena?
15: Não, tô tranquilo.
17: O que aconteceu? E o Ivan, boa tarde, Ivan. Tudo bem? Tudo bem, Ivan?
15: Tudo bom?
17: Cumprimenta a nossa moça Rodaica.
15: Tudo bom, Rodaica?
17: Nossa estrela móvel, tudo bem?
13: Beijo, Rodaica. Tá bem cansadinho hoje.
15: Saudade de tua,
17: tá caído, tá caído
16: no Grêmio.
17: Tomou tudo ontem na arena.
13: Ah, foi isso?
15: Não.
17: Não foi isso?
16: O Ivan é gremista?
15: Não.
17: É.
15: Sou Palmeiras. Olha só.
18: O Messi Oraica, também.
15: Saudade.
17: Rodaica.
15: Oraica, saudade tu.
13: Saudade.
15: Que fez falta ao programa aqui. Tem que vir mais vezes ao programa.
17: Ela vem 3 vezes por semana.
15: Pouco.
17: Só que ela tava em férias.
15: Pouco. Tem que vir. Férias? Pra que férias? Isso aqui é uma diversão.
17: E fala por ti que não tem nenhuma responsabilidade
15: e
17: sobre isso aqui.
15: Nem carteira assinada aqui. Vou falar
17: o
15: isso.
17: O Pretinho básico de hoje é o Thor.
18: Boa.
17: O Thor. É o Merle malhado, de 1 ano e 6 meses, e o Drake. O Drake tem 7 meses. Os dois são da tutora Gabriele Diniz, de Porto Alegre.
15: Seu cara não...
18: Porto, né?
17: Cães lindos e que impõem
18: tá
17: um certo respeito.
18: Gabriele.
15: Né? Tu não bota a mão na cerca. Isso não. Aí não dá.
17: Não dá. Não dá pra botar a mão na cerca.
15: Que raça é esses cachorros aí?
17: Pitbull, né?
15: Sério?
18: Espanta. Sim. Espanta correio.
15: É. O carteiro não entrega nada. Tá louco. Isso aí.
17: Nossa ouvinte aniversariante, a Fernanda Farina, analista judiciária do TJRS. Ela é de Lagoa Vermelha, no Rio Grande do Sul, e tá fazendo 40 anos.
16: Olha aí.
17: Parabéns, Fernanda Farina. Saúde. Parabéns. E muitas alegrias na vida.
15: Parabéns.
17: Os aniversariantes famosos de hoje, começando com o rapper Travis McCoy, fazendo 45 anos. Jerry Halliwell, a Ginger Spice das Spice Girls, está fazendo 54. Tá a ruiva,
18: a,
17: né?
18: A ruiva.
16: Ah, tá
15: olha
16: bem.
15: Olha só, hein?
16: Muito bem.
13: É linda ela.
15: Muito linda.
16: Muito.
15: Olha só.
17: Milton Neves, o jornalista Milton Neves, fazendo 75 anos. Nada melhor do que fazer nada 75 melhor. Anos, né,
16: que
17: Milton
16: fazer
17: Neves?
16: Fazer um monte de merchan.
17: Irene Ravache, uma das rainhas, né? Rainha total da teledramaturgia. Opa. Irene Ravache.
18: Tá viva?
17: Fazendo, sim, ela está aniversariando, fazendo 82 anos hoje. Tá aniversariando, fazendo 82 anos hoje.
18: Parece bem, né?
17: Baden Powell. Faria 89 anos hoje, pereceu no ano 2000. O Baden Powell, que mais parece ali, o poderoso Castiga nessa foto.
18: É, né? É verdade.
16: Verdade.
17: Mas é verdade. Mas é um dos grandes da música brasileira.
16: Mestre do violão brasileiro.
17: E... da cerveja, Baden-Baden também, né?
16: Essa aí já é outra família.
18: É outra história.
17: E tem também aquele navio de guerra do Brasil, lá da Segunda Guerra, o Baden...
16: Quê?
17: Badá, não vou lembrar
13: agora. Não vou saber também.
17: Adoniran Barbosa.
15: Eu posso ficar animado
19: minuto com você. 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
17: Onde é que mora?
19: Mora!

0: de manhã. E agora vem a melhor parte. E além disso, mulher, tem outras coisas. Minha mulher dorme quando ela chegar. Sou agora filho único. Beleza.
1: Eu me emociono quando eu vejo ele cantando.
0: Ele não canta mais, não. Ele morreu. Ele faria 116 anos hoje.
2: Não faria.
1: A interpretação dele, junto com a Elis Regina de Tiro ao Álvaro, é uma das coisas mais bonitas.
0: De Tiro ao Álvaro. Eu sabia que tu conhecia isso, Ivan.
1: De tanto levar. Frechada do teu olhar.
0: Ah, que delícia. Adoniran Barbosa, então, pereceu em 1982.
1: Eu amo Adoniran Barbosa. Iracema, eu nunca mais eu te vi. Iracema, meu legal, grande cara. Amor foi embora. Chorei, eu chorei de dor, porque Iracema, meu grande amor, foi você. A história da mulher que morre.
0: Que lindo.
1: Foi atropelada, Iracema.
2: Por um caminhão.
1: Isso aí.
0: Não.
1: Sério? Oh, é verdade, Iracema.
0: Ela foi atropelada por um caminhão. Caminhão.
1: Sim.
0: Sim.
2: A gente tá cantando me as prova. Mais conhecidas. Oh,
0: me prova. O que você tá tomando aí, cara?
2: Chimarrão, né?
0: Mas que chimarrão
2: com
0: é
2: vodka.
0: Esse?
1: É chimarrão.
0: Mas só dá... esquisito esse chimarrão.
1: Quer ver a Argentina, não
2: só
1: faz
2: bom. Audiência, nós já estamos vendo o YouTube ali, tá com problema no YouTube.
0: Entendi. Né? Tem um problema no YouTube?
2: É, a galera tá mandando mensagem aí que não tá nos vendo.
0: Não tá nos vendo?
2: É, mas nós, vendo aqui. O Natan já tá resolvendo.
0: Tá, beleza. Tá nos vendo no retorno ou tá nos vendo no ar?
3: Não, tô vendo no retorno.
2: É, no retorno. O ar é diferente. Tá.
0: Dá uma olhadinha pra nós, Natan, nos mantém informado, por favor.
2: Ainda não estamos. Tô falando aqui.
0: Ainda não estamos no ar?
2: Não.
0: Puxa,
2: no YouTube não.
0: Incrível que na Gaúcha isso não acontece, né? Incrível.
4: Prioridades. Agora tem que ver o seguinte, as pessoas que estão no YouTube, elas não nos veem e não nos ouvem ou só nos ouvem?
2: As duas coisas. A live não subiu. As duas não subiu.
0: A live não subiu. Tem lá com o coordenador das lives. Então temos coordenador das lives.
2: Não temos, né?
0: Não temos um coordenador.
2: A equipe de lives. Coordenador não.
1: Poxa, ele fugido. Caiu.
0: Vamos dar aqui nos destaques do Pretinho Básico, então, meu irmão. Vamos como pudemos. Homem-Aranha aparece em telhado. E aí, depois disso, aparece pra separar uma briga em Porto Alegre.
4: Abre essa assim? Pra o Miranha nós andava aí?
1: O Miranha tá em Porto Alegre.
0: Miranha que tá todo dia na esquina aqui da Enfeira, da RBS aqui.
1: Vendendo pipoca doce.
2: Não, isso. Sabe se é o mesmo, mas é um homem vestido.
0: Não, como assim? Só tem um Miranha? Só tem um Homem-Aranha? Ou tem vários?
2: Tem vários.
0: É mesmo?
2: Inclusive, teve um filme que apareceu os três juntos.
1: É um multiverso.
0: Ah, eu não vi esse filme.
1: Homem-Aranha.
0: Aí, enfim, vamos lá.
2: Ele apareceu nessa quarta-feira ali na Avenida Assis Brasil, em cima de um telhado de uma parada de ônibus.
0: Não é possível, caralho.
2: Não, homem, é só aqui que acontece. Caminhando tranquilamente. E pouco tempo depois, ele foi visto no terminal Parobé, no Centro Histórico, separando uma briga entre dois moradores de rua.
1: Os guri brigaram e veio o Miranha ali pra salvar o mundo.
2: E aí é claro.
4: Mas meio tímido até fazer o salvamento, não sabia se isso não ia.
2: É Homem-Aranha de mochilinha, né?
4: De mochilinha.
0: Ele leva a teia dentro.
4: Leva as roupinhas dele, né?
2: E aí o fato é tão inusitado que as pessoas registraram e o vídeo viralizou nas redes sociais e também agitou ali a galera que tava em volta, porque, pô, é o Homem-Aranha vestido. Claro.
1: E a briga dos mendigos, a gente sabe o motivo que rolou a desinteligência?
2: Ah, não, papelão, não. Deve ter sido papelão.
1: Ah, não,
2: acho que não, porque tá calor, né? Não, mas tu tem que dormir em cima do papelão, né?
1: Pai, pra nós não da coisa, da pneumonia.
2: Ah, não sabia.
1: Aí depois vai ter que ir na UPA pegar os remédios.
0: Tá bem. Foi aí eu, então, o destaque do Homem-Aranha.
4: Não acho.
0: Estudo afirma que brasileiros e brasileiras envelhecem 10 anos mais cedo do que europeus. Mas nem precisava de pesquisa. Brasileiros.
4: Olha. Quantos anos antes?
0: 10 anos.
4: Será?
0: Claro, isso. Essa bosta de país que a gente vive.
4: Não sei, não. Quero não
0: tudo que a gente tem que enfrentar todo dia, não, essa carga de imposto violenta que nos metem no rabo.
4: Tem outros fatores que sinalizam o envelhecimento. Eu
0: falta de
4: ouvir
0: segurança, falta de saúde, falta de educação, falta tudo.
1: Olha a cara do
0: Como
1: Lelê.
0: Como é que o cara não vai envelhecer? Olha a cara do Lelê na tela.
1: Todo fudido.
2: E o Lelê só tem 40. É,
3: o Lelê realmente tá
4: não,
3: muito envelhecido.
4: Não, o Lelê tem 50. O Lelê tá bem.
1: O quê?
0: O pior de tudo é, apesar de tudo isso, amar esse lugar.
1: É não, isso,
0: é porque é isso que é o pior de tudo.
3: É, que é um lugar maravilhoso.
4: Será que dava pro Natan explicar?
0: Desculpa, pode abrir pra
2: mim. Tem razão.
0: Eu acho que eu me empolguei, gostaria de pedir desculpas.
2: O estudo é em parceria com a Universidade Central da Catalunha e uma universidade paulista.
0: Opa, polícia.
2: que eles avaliaram? Que aos 70 anos de idade, os idosos brasileiros já começam a indicar mais dificuldade de mobilidade, cognição, vitalidade, saúde mental e outras funções sensoriais.
1: Começa a esnucar.
2: É, começa a ficar mais dependente de outras pessoas. Uhum. Já os idosos europeus, isso é a partir dos 80 anos. Uhum. Que acontece tendo essa decadência.
0: Tiveram uma vida melhor, né, cara? Assim. É isso, literalmente isso. Tiveram uma vida melhor.
3: Acho que tem a ver com isso com o que o Fetter está falando, mas tem a ver também... É claro, uma vida melhor, condições melhores de vida, do local onde vive, a condição de alimentação.
0: É menos miséria, é menos pobreza,
3: mas assim,
0: cara.
3: Tem uma outra coisa também que é menos estresse, cara. É menos estresse de todos os tipos.
0: Sim.
3: E uma outra relação com o trabalho. Alguns países como Portugal, como a Itália, a própria França, são países que o cara tem uma relação diferente com o trabalho. Ninguém se mata de trabalhar, velho. Não tem essa coisa... Que nós, brasileiros, muitos
0: mas que tá tudo na mesma cesta, né? Aqui o cara mais... precisa se matar pra trabalhar, né?
3: Não, é. Aqui a gente trabalha mais e ganha menos.
0: Exato,
3: né? Então o estresse então tá maior em todas direto. As áreas. E aí tem a ver com o que tu falou. É a educação, é a saúde, é a segurança, né? Então, me parece meio óbvio essa pesquisa.
2: Sim,
3: né?
2: O estudo vem bem no que vocês falaram. Avalia a desigualdade social, econômica, o acesso aos serviços de saúde. Tudo isso contribui para que o brasileiro envelheça mais cedo.
0: Aí, tá bem. A 1:25. Que? Robert Smith critica show da final da Copa e acusa a FIFA de transformar a competição em pão e circo. Lembrando, quem não sabe quem é o Robert Smith, é o cara do The Cure, uma das bandas mais importantes da música no mundo.
2: Ele é um cara que gosta bastante de futebol, é torcedor do Queens Park Rangers. E aí ele fez uma publicação no Instagram falando que essa mudança, esse show foi uma descaracterização da tradição da Copa do Mundo. E ele classificou essa iniciativa como pão e circo. E aí soltou críticas também ao presidente da FIFA, ao presidente dos Estados Unidos. E ele falou que ainda teria mais coisas a falar para colocar essa frustração dele, mas que ele ia parar por ali. Que ele achou uma vergonha, que ele achou, enfim, pão e circo o que aconteceu.
1: Ele não gostou do não show gostou. Da Madonna, do Bibi.
2: E ainda colocou as hashtags ali no final do post, fuck FIFA e please just fuck off.
4: Bem. Mas eu acho que ele não se refere exatamente aos artistas e aos Sim. shows. Eu acho que ele se Ao refere formato. À iniciativa de ter colocado na final, no intervalo do jogo... um show como acontece em outros eventos esportivos dos Sim. Estados Unidos e não é uma característica do
0: poderia
4: futebol,
0: ter
4: né?
0: O show, poderia ter o show antes do jogo.
4: Exato.
0: Porque a figura principal, o protagonista daquele momento, daquele dia ali do 19 de julho, é a final da Copa do Mundo, um jogo de futebol de 90 minutos.
1: Ah, mas o maior evento americano de esportes, que é o Super Bowl... Uhum. O show do intervalo é uma coisa tão grande.
0: Mas isso é da cultura americana, de um esporte americano. Né? O futebol não é...
4: futebol não tá acostumado.
2: Esse é o ponto dele. É um negócio que não é da Copa do Mundo. Exato. Descaracterizou.
1: Mas entendeu? A Copa é nos Estados Unidos.
0: O futebol não é americano.
4: É, mas eu acho que culturalmente tu tem que levar a cultura do esporte pro país que ele for. Eu acho que é por isso que é uma Copa e ela viaja pelo mundo inteiro e tu leva a cultura dela pra aquele lugar. Eu acho que ali os Estados Unidos impuseram uma cultura deles... para um esporte que não tem isso na sua história. E aí eu também julgo, eu acho que é errado. Por mais que depois, aí eu não sei se confere, eu li algumas notícias dizendo que os jogadores envolvidos se agradaram com o intervalo mais longo. Não sei se confere. Porque tinha muita
0: Mas
4: gente
0: muitos
4: dizendo
0: estavam
4: também...
0: putos, especialmente os que estavam jogando.
4: Não, por conta... Pois é, eu vi ao contrário. Eu vi que alguns elogiaram, porque tiveram um intervalo maior, tecnicamente tiveram mais tempo de ouvir ali...
3: O pessoal da Argentina ficou mais tempo com esperança de ganhar o Tetra.
4: É, não sei, mas, não, mas eu acho errado. Eu acho que o evento... merece um show como aconteceu
2: mas
4: ali.
2: Mas não do jeito que foi.
4: Mas
2: né?
4: Ele poderia ser logo antes ou bem depois.
2: Os jogadores, eu vi, jogadores e ex-jogadores dando entrevista que não impactou em nada pra eles esse intervalo ali.
4: Que não
2: que
4: fez
2: muitas
4: diferença
2: vezes
4: na
2: eles
4: vida
2: não,
4: deles.
2: Eles não têm noção do que tá acontecendo ali.
4: Eu acho que eles ficam lá dentro e não...
2: É, eles perdem a noção do tempo
4: coisa
2: também.
4: Do aquecimento eu acho que incomoda mais sentido. O cara que é fã do futebol e sim. quer enxergar o futebol como ele sempre viu. Que é o caso do...
0: É isso aí, tô com o Robert Smith.
4: Querido Robert.
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1: Não.
4: Se importar, vai, né?
1: Não, não, tu precisa mais do que eu. Tá pensando mais do que eu.
0: É um argumento matador.
1: Obrigado.
0: Beleza, obrigado. Uma e meia da tarde, tocou o sinal da Atlântida. Vamos dar uma girada na mesa. A Lara Santos manda aqui, Rodaica. Boa tarde, pretinhos. Que saudade que eu tava de ouvir a voz da Rodaica na rádio. Gostaria que ela soubesse disso. Beijos, bom programa. Então, faz aí o...
4: Beijo pra Lara e pra todos que me mandaram mensagens, que assim como o Rafinha, também recebi muitas
2: DMs. Nosso público, né, Rodaica? Então vamos aproveitar e mandar um beijo pro nosso público. Gente, a gente tá de volta. O que houve? A Rodaica me botou na conversa.
0: Não, Rodaica, vai, fala aí, faz aí a tua.
4: Falando em conversa, vou trazer uma outra conversa aqui, vamos ver se a gente concorda com o nosso ouvinte. Sou só eu? Ou será que as pessoas perderam completamente a noção dentro da sala de cinema? Além de não conseguirem ficar 2 horas sem conversar, agora também parecem incapazes de largar o celular. É gente vendo stories no meio do filme,
0: saco,
4: respondendo mensagens com o brilho da tela no máximo.
0: É, Ivan.
4: E comentando cada cena como se estivesse no sofá de casa.
0: Que loucura.
4: Eu fui assistir um filme nesse fim de semana e um cidadão resolveu comentar o filme inteiro.
2: Puta merda.
4: O cara narrava cenas, fazia cara de surpresa e reagia a tudo. E pra piorar, nem engraçado ele era. Sem falar no entra e sai de gente o tempo todo na sala. Tudo bem, imprevistos acontecem. Se precisar olhar o celular por algo realmente importante, faz parte. Mas custa ter um pouco de consideração e tentar ser minimamente discreto.
0: É a tal da educação.
4: Eu queria saber
0: se
4: sou eu que tô ficando velho e ranzinza, que também tem isso às vezes, né?
2: Não.
4: Ou se realmente as pessoas perderam completamente a noção.
0: É por isso, inclusive, que eu tenho evitado esse tipo de...
4: No cinema.
0: É, evitado gente. Não é exatamente no cinema, tem evitado gente. Que quanto mais gente, maior a chance de ter mais falta de educação
2: bem
0: coletiva.
2: Tranquilo, bem tranquilo.
3: Aliás, pra ti já é um sacrifício.
4: É que eu acho que isso
0: aqui
4: aí...
0: com tanta gente dentro do estúdio, pra mim é terrível.
4: Isso aí são tantas camadas a serem discutidas.
0: O quê?
4: São tantas camadas a serem discutidas desse tipo de comportamento, porque tem a ver também com a forma como a gente consome conteúdo hoje em dia, que é tudo muito rápido.
0: Verdade.
4: E aí tu te ver diante de um conteúdo de 2 horas de duração, verdade, que em alguns momentos pode se tornar um pouco entediante, verdade, o que deveria fazer parte da curva
1: horas
4: de todos os filmes,
0: claro,
4: né?
0: Claro.
4: Mas aí tu não tolera mais aquilo ali e tu recorre ao celular onde tu tem um conteúdo rápido e tu não pode se tornar distante
0: isso
4: daquilo ali, tu tem que estar atualizado.
0: Isso é uma patologia, isso é
4: uma patologia.
2: Vício em dopamina.
4: Porque, na verdade, a gente repete na sala de cinema um comportamento que a gente tem em casa também assistindo alguma coisa na tela maior,
0: exatamente,
4: né? Tu fica com a tela menor
1: a
4: na mão.
1: Tem a mania de tirar a foto da tela pra postar. Sendo que o cartaz do lado de fora do cinema, ele serve pra isso.
5: pra tu tirar a foto do cartaz e aí tu comenta o que tu achou do filme.
4: Mas não, já começa lá dentro da sala.
5: O cinema, na verdade, tem 3 horas, o filme está hypado junto com o do Homem-Aranha, Um Novo Dia. 3 horas de filme.
4: Não assisti nenhum dos dois.
5: Aí é difícil.
2: Nem eu.
5: 3 horas dentro do cinema.
0: Fala, Porazinho.
3: O cinema, na verdade, diante de todas as possibilidades de mídias audiovisuais hoje, o cinema virou um vinil.
0: Não, não, desculpa, Porazinho, desculpa. Não estragou o microfone.
4: Eu achei que tava estragado. Que
0: amarelinho pra ti, pode vazar. Não estragou o microfone, é que eu entreguei a palavra pro cara, porque vocês não calavam a boca, e o cara tava tentando lá em Florianópolis, a 589 quilômetros de nós, falar com
2: mas
0: a gente.
2: Eu tava quieto. Eu só fiz assim no microfone, tu, acho que tu não ouviu bem.
0: Não, eu ouvi. Pode sair 4 minutos. Pode sair.
4: Eu penso que a gente podia todo mundo se acalmar e ouvir o Porã.
3: Ah, eu penso que tá tudo certo, tentando. Galera.
0: Vai, Porã,
3: tá
0: fala.
3: Tranquilo.
0: Cara, eu tô precisando de férias, vai.
3: Não, é que assim, diante de toda essa exaustão audiovisual que a gente vive, tudo é rápido, tudo é instantâneo, tudo é... O cinema acaba sendo como tu ouvir um disco de vinil, tu tem que ter mais atenção.
4: Exatamente.
3: Tu tem que parar.
4: É isso.
3: Tu
4: atenção
3: tem que desconectar, plena. Tu tem que estar na atenção plena. O cinema é a sétima arte, cara. É isso. O cinema não é esta porcaria que tá na tua mão todo
0: mas
3: dia.
0: Esta é a oitava, entendeu? Pô. A oitava e definitiva.
3: O cinema é arte pura,
5: é a simbologia.
3: Então para, entra no cinema e se desconecta do resto. Ou então não vai ao cinema.
4: Exatamente, por apoiado.
5: O cinema e o vinil, eles têm a simbologia, tem o momento, a preparação, tu ir lá,
3: é um ritual.
5: Pega a tua pipoca, o refrigerante,
3: palito,
5: pega um negocinho,
3: né?
5: antes. E no vinil, sim.
4: E entra naquilo ali, né?
5: Exato.
4: Mergulha naquilo ali que tá sendo
5: aquela
4: apresentado.
5: Aquela profundidade. Pô, ver filme musical no cinema é muito massa. Porque o som no cinema é bom.
3: Uhum. É verdade.
5: Eu vi o do Bob Marley, querido. Que
3: coisa linda. Oi, muito bom. Altos.
4: Mas é isso, se a pessoa não tem condição de ficar sem o seu celular na mão, nem vá ao cinema, né?
0: Isso acontece também no trânsito. A pessoa não tem condição de ficar sem o celular na mão dirigindo.
4: Aí não pode dirigir.
0: É inacreditável, só tu olhar no trânsito os carros que permitem que tu enxergue dentro, que não tem película, tu vê os caras estão com o telefone na mão e de noite tu vê a luz do telefone na cara do sujeito, é impressionante.
5: O cara não consegue um minuto, aquele que tá parado ali no semáforo, ele já pega o telefone.
0: Isso, naquele 30 segundos às vezes.
2: E olha o quanto é perigoso, a mesma parte do cérebro que tu usa pra dirigir e ter atenção é a mesma que tu usa pra estar no celular. Então, quando tá no celular, tu não usa aquela...
4: Tu anula
2: aquilo ali.
0: E sem dizer que tu olha 2 segundos pra tela do celular e tu atropela um pai empurrando um carrinho de bebê na rua.
3: Isso é muito sério.
0: Isso é muito... Acaba com a tua vida, velho. Com a tua vida e com a vida do pai e da criança dele, entendeu? É muito difícil, cara.
5: Muito difícil.
4: O mais preocupante, né, é que a gente tá criando uma nova geração que assiste isso e normaliza, né? O pai e a mãe dirigindo com o celular na mão, assistindo um filme em casa com o celular na mão, não conseguindo mais ler um livro, não conseguindo ter atenção plena com o que está fazendo. Precisa fazer várias coisas ao mesmo tempo para suprir essa necessidade do consumo rápido e superficial que a gente criou a partir da internet. A gente tem uma geração que nasceu já na internet. Eu não sei como é que vai ser o futuro dessa
2: gente.
4: Eu
2: acho que é muito diagnóstico de TDAH. Tem que ver se daqui a pouco não é um vício no celular.
4: Exato.
2: Sabe? A pessoa dorme assistindo o TikTok, ela tem um TDAH. Ah,
4: e velho. Acorda já com o negócio.
0: E acorda pra pegar o telefone.
2: Pode até ter, mas pô, tu tá piorando muito.
5: É porque hoje tu não consegue mais ver algo, entender e raciocinar sobre aquele algo que tu viu.
4: Não,
5: porque
4: não
5: é tudo
4: dá
5: muito
4: tempo.
5: Rápido.
3: Não, tu não reflete mais sobre as coisas.
2: Exatamente.
3: Não tenho tempo de reflexão, não tenho tempo de tu absorver e tu refletir
5: e
3: sobre
5: tu não,
3: algo.
5: Tu não treina o teu cérebro, tu não evolui mentalmente.
2: A gente
5: não
2: agora tu deixa ele preguiçoso.
3: E agora ainda tem, com toda a questão da inteligência artificial, né, cara? Porque já tem pesquisas de atrofia do cérebro com a inteligência artificial. Numa das palestras que eu vi na CXSW esse ano, o pessoal tava falando sobre isso, atrofia cognitiva, mano. Atrofia cognitiva, tu tá deixando de pensar, tu tá atrofiando, porque tu entrega tudo pra um elemento tecnológico fazer a tua tarefa.
4: Exatamente.
3: Tu entrega tudo e aí tu não pensa mais. E aí quando tu quer pensar, tu tá atrofiado. Opa, não consigo mais ter as ideias que eu tinha. Isso pode acontecer e tá acontecendo.
4: Não,
3: esse
4: e sem
3: é
4: falar...
3: É um abismo cognitivo.
4: Exatamente.
3: Que o
4: tá e tu imagina por a geração nova que sequer treinou isso, né?
3: Exato.
0: Tá, e tem uma outra coisa que eu queria chamar a atenção de vocês também, que é a bolha. A bolha de pessoas que está próximo, ou estão próximas à inteligência artificial. Isso é uma bolha. É uma galera. Porque tem uma galera muito maior que não sabe nem o que, que significa a expressão inteligência artificial.
3: É, e uma galera muito
0: tem um abismo social e etário.
4: Por mais que a inteligência artificial já esteja inserida na vida delas e elas não percebam a existência. Mas é uma questão de tempo também, porque foi assim com a chegada do celular, foi assim com a chegada da tecnologia. O problema é que as coisas se atravessam na vida das pessoas de uma forma totalmente antididática.
5: E a gente volta para o início do programa, quando a gente falou do Dia do Profissional de Educação, que sofre, porque o que a gente acaba vendo, a gente até trouxe aqui no programa, alunos que fazem trabalho usando o ChatGPT.
3: Só e essa cara galera não se presta que o Peter falou que está à margem, provavelmente a primeira entrada para empregos que
0: Ah, Porazinho, não deu para te ouvir, cortou tudo, Porazinho. Tenta de novo.
3: Cortou tudo, desculpa.
0: Não, vou não, é internet, internet.
3: Tentando de novo. Essa galera que tu citou, que está à margem, né, dessa coisa de inteligência artificial, provavelmente seja a primeira galera a perder a sua posição de trabalho.
0: Verdade, cara.
3: Com atividades repetitivas, né, atividades que a inteligência artificial vai substituir muito facilmente.
0: Verdade.
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0: Boa, Borazinho.
3: Isso tudo a partir das 11h45, é uma palestra rápida de meia hora, um evento com toques bem rápidos. E eu vou estar fazendo a minha ali no Centro Sul neste sábado, dia 8, às 11h45. 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
0: Eu vou colocar numa inteligência artificial aí, pedir uma palestra. Eu vou fazer uma palestra também, Porazinho, que é sobre gestão. Como é que é o nome da tua palestra?
3: Gestão criativos, gestão desafios da criatividade em tempos de inteligência artificial.
0: A minha vai ser gestão de criativos. É a gestão que se faz com os criativos, com essas criaturinhas que criam e estão aqui na mesa do Pretinho, criando o nosso entretenimento.
5: É
0: uma palestra que a gente tem que fazer, porque ela é de uma linha só. Não tem como gerir. Assistam minha palestra. Não há como gerir artistas, egos e vaidades. Não tem como.
5: Tá falando de nós?
2: Só eu que me ferro aqui.
3: Ele é bom, entra no palco. Aí, galera, eu tenho essa palestra aqui, esse é o título da palestra.
0: Isso, uma frase.
3: Slide,
0: genial.
3: Não tem.
0: Até logo, boa noite.
3: Não,
0: Rafinha.
2: Tenho duas coisas rapidinho, não quero te atrapalhar, né?
0: Não, eu vou ler um e-mail pra ti. Os olhos do Rafinha. Olá, meus amores. Nossa, que louco.
3: De mel, né? Desculpa.
4: Oi.
3: Desculpa, Alexandre.
0: Nossa, que loucura que está a volta do Féter ao programa. Me lembra a cadelada quando o cuidador chega, ou criança quando recebe visita e fica abobada, sabem? Estão todos abobados, todos eufóricos. O Rafinha, então, mas isso já era esperado.
2: Eu sou normal.
0: Como todo retorno de férias do Nanico é isso. Eu não sou o público do zelador do Minimundo, Não, ele é influenciador do Minimundo.
2: É, diferente.
0: Mas devo alertar que vocês precisam reconhecer a cor dos olhos do mesmo. No programa das 18 de ontem, no momento em que a câmera focou nos olhos mel do Rafinha,
2: oh my God,
0: deu para ver nitidamente o tom esverdeado. Fiquei chocada, pois pensei sempre que realmente fosse apenas mais uma das pétalas de vaidade do humilde Rafinha Menegasso.
2: Zero vaidade.
0: Beijo para vocês. Rodaica, quero pedir a tua... emprestado os teus olhos, para que tu olhes para os olhos do Rafinha e diga pra gente qual é a cor dos olhos do Rafinha, Rodaica, por favor.
4: Castanho esverdeado. E hoje, como o dia tá mais aberto, ele fica mais claro.
2: E se eu boto uma blusa verde, estora. Verdade.
0: Então a dica é
4: a partir de agora, claro, também, com a blusa clara também.
2: Obrigado, Rodaica. Tem que ser tu pra falar, porque o Féter, quando eu falo, ele não aceita.
0: É que cada pessoa...
3: que na Coriga não tem olhos cor de mel.
0: Cada pessoa, ela tem o seu próprio preset de visão. A minha visão não consegue perceber o esverdeado dos teus olhos.
2: Tá de óculos, né?
0: Não, burro, não é por isso. Não é
2: aí,
0: não,
2: pode ser daltônico. Tu merece, tu merece um amarelo.
0: Não, não merece, não.
2: Tu precisa de óculos pra enxergar bem.
0: Eu preciso de óculos para ler letras pequenas.
2: Ah, tá. De longe tu enxerga bem.
0: De longe eu enxergo até as letras pequenas da tua camiseta.
4: Não, mas eu vou dar uma dica sobre cores de olhos. O que determina quando existe uma cor que prevalece, que no caso do Rafinha é o castanho, mas se tu observar nos entremeios ali, tu vai ver onde tem aquelas divisões ali dentro.
2: Muito verde.
4: Tu vê o verde, assim como algumas pessoas, tu vê o castanho mais claro, o castanho mais escuro. O teu, por exemplo, então, Alexandre, é totalmente verde.
5: É verde.
4: Totalmente, o meu é totalmente castanho, por mais que seja um castanho um pouquinho castanho. Mais claro, por exemplo, tem gente que tem o castanho mais escuro.
0: Certo.
4: Mas tu tem que olhar bem de perto e observar.
0: Eu vou olhar depois bem de perto.
5: Não, sabe, tá ali, bom, assim, o olho do Rafinha.
2: Vai ver o olho do Rafinha.
4: Tem que ver as
0: coisas. Olhar bem de perto o olho do Rafinha. Depois. 18 minutos para as duas, Rafinha. O que, que tu ia botar para nós aí dos Alexandre. Dois e-mails? Bota um só, né, por favor. Para todo mundo poder falar.
2: Só que era só aquela conexão que você estava falando de sala de cinema, eu fui expulso. Segunda-feira.
0: Não, é que esse assunto já passou.
2: É que eu, dia 10, estarei trocando uma ideia com uma galera numa sala de cinema.
0: Ah, que legal.
2: Associação dos Comerciantes de Shangri-La e Capão. No cinema de Linemeyer em Capão da Canoa.
4: Mas olha.
2: Um abraço pro Mário, num evento chamado Power Talks. E eu vou estar trocando uma ideia com a galera lá.
0: Que legal, cara.
2: Um bate-papo barra palestra numa sala de cinema. Obrigado.
0: Que bacana. Alexandre. Muito legal, Rafinha.
2: Boa tarde. Sou motorista de aplicativo do carro que o Fetter esqueceu os óculos no final de semana.
4: Bah.
2: Escutei o programa de ontem, onde o Fetter disse que eu poderia ficar com eles pra mim.
0: Bah,
2: Fetter, muito obrigado pela tua atitude. Eu não esperaria outra coisa de um ser humano tão incrível como você. Mas os óculos são muito de bichona, não vou querer.
0: Mas que é isso, maluco? Então me devolve, porra!
4: Que óculos era?
0: Um redondinho, preto.
4: É, meio de bichona.
0: É meio de bichona?
5: É ditinho o teu óculos.
0: Oi, maionese. Né?
4: Eu
0: bem?
4: Amo, né? Ah,
0: tá, não, então, peraí um pouquinho. Ele assina?
2: Não, deixa o nome. Acho deixa aí
0: André,
2: pra ti.
0: Acho até que é André. Deixa aqui pra
2: pode
0: mim,
2: deixar,
0: então.
2: Pode deixar, meu
0: já
2: bruxo.
0: Que tu não quer o meu óculos de bichona, eu quero. Eu quero o meu óculos de bichona. Pô, vou te contar muito o troço. Bom. Os caras não aliviam o cara, velho.
2: Não.
0: 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E aí, maionese, como é que estamos aí?
5: Estou muito bem.
0: Tá
5: tudo
0: muito
5: bom,
0: bem?
5: Rodaica?
0: Tudo bom. Conhece a Rodaica, Jefferson?
5: Conheço. O Jefferson não está entre nós hoje.
0: Não, Jefferson, desculpa, é que é o teu nome,
5: Jefferson,
0: né? Jefferson é o teu nome.
5: Artista, meu nome.
2: Mas acaba com a magia, chama
5: Jefferson. Jefferson é da minha família.
0: Desculpa.
5: Da família Jefferson.
0: Jefferson é sobrenome?
5: Sim, meu nome é artista.
0: Não. O teu nome artista próprio, Jefferson. O teu primeiro nome tá antes do sobrenome piada. É artista.
5: Artista.
0: Teu pai e tua mãe te deram esse nome, artista.
5: Porque nós somos de família circense.
0: Claro.
2: Entendi. Que legal.
0: Que legal, artista.
2: Artista Jefferson.
5: Artista. Isso, da família Jefferson.
0: Da família Jefferson.
5: Palhaço maionese. Alô, maionese? Fala, André.
0: Cara, André?
5: Encontrei o
0: Ricardo.
5: Encontrei os óculos do Fetter no meu carro. O Fetter é tia. Ele me ligou, Alex. As pessoas têm me perguntado muito, Rodeca, se o Fetter é tia.
0: Ai,
5: a
0: que
5: tia
0: loucura.
5: É de Ipanema, né?
0: Isso, é. Aliás, dá um toque pro nosso amigo motor aí do aplicativo. Então deixa aqui na 0 hora 99. Rua 0 hora 99. O meu
5: tem
0: óculos
5: grau?
0: De bichona. Não, não tem grau.
5: Ah, então eu quero óculos.
0: É um óculos pra sol, né? Um óculos pra sol.
5: Então eu quero ter um óculos de bichona se ele não quiser.
0: Não, mas é que tu não achou o meu óculos e me avisou que eu perdi. Ele, sim, ele achou o meu
3: pelo
0: óculos, me avisou
3: tá
0: que eu perdi.
3: Ele levemente apegado ao óculos de bichona.
5: Ah, agora quem falou que é de bichona,
3: que
5: ele
3: voltou,
5: quer.
3: Né?
5: Não era de bichona.
0: Qual é que é de bichona? Eu quero, então.
5: De bichona tá eu gostaria.
0: Ai, que loucura.
5: Você quer uma piadinha?
0: Quero.
5: Então, vamos lá, então.
0: Mata a Rodaica de rir.
5: Ah, muito pesado isso. Muito errado a sua parte fazer uma coisa dessa com a minha pessoa. Antes eu quero só convidar as pessoas que amanhã eu tenho show.
0: Onde?
5: Aqui, não, aqui.
0: Não, de agora é dia 9.
5: Ah, mas aqui em Porto Alegre.
0: Onde vai ser?
5: No O Circo Bar.
0: O Circo Bar.
2: Palhaço no Circo.
0: Onde fica?
5: Fica aqui em Porto Alegre.
4: Não, mas é o nome da rua. Ai, não sabemos.
5: Eu não sei ler.
0: Oh, mas o mínimo que um artista como tu ler, tem que saber é o local onde tu vai
2: e
0: te apresentar.
2: E que tem no seu nome artista.
5: Mas eu não falei que artista Jefferson.
3: Quem não sabe ler é o Ivan.
5: Isso. Que vai estar no show também, na Vicente da Fontoura, 1619, no bairro Rio Branco.
0: Olha, que legal, não sabia que tinha um comedy club ali.
5: Tem as aventuras do Gordo Léo com o Ivan e Palhaço Maionese.
0: Que bonito!
5: Estão todos convidados amanhã, 8h30 da noite, muitos ingressos.
0: Sexta-feira,
5: ainda.
0: 8h30. Isso.
2: Quase todos ainda.
5: Quase todos os ingressos ainda, última oportunidade.
2: Quase todos à venda.
0: Compre pelo menos um ingresso para ajudar o amigo.
5: Isso, @ogordoléo, você pode ver um show incrível, mas estarei lá eu, fantasiado, que é mais caro.
0: Muito bem.
5: E,
0: bom, uma piada agora ou não?
5: Posso ler a piada ou posso deixar o programa seguir
2: pra vender ingresso.
0: O que tu prefere?
5: Eu prefiro que o programa siga, porque depois o Iglinho reclama da rede.
0: Não, então intervalo. Conta a piada antes pro programa seguir.
3: Conta a piada e o programa
5: então
3: segue.
5: Então vamos lá então.
2: Mas é uma metáfora.
5: Só um pouquinho.
0: Só um pouquinho, desculpa. Por falar nisso, é a metáfora que tu ia trazer, Rafinha. Esqueceu, né?
2: Não, tá na minha cabeça, mas eu não quero te incomodar.
0: Tá,
2: né?
0: Não, então segura a maionese. Prioridade pra metáfora da vida do Rafinha.
2: Tá, por favor. Tem que tirar a trilha?
0: Não, tem que assistir.
2: Só baixa a trilha, por favor, um pouco.
5: A gente vai vender esse quadro,
2: porque hoje em dia a vida tá difícil.
4: Tá difícil.
2: E ontem eu trouxe a da piscina, não vou repetir.
4: Tá.
2: Da piscina
0: eu... Não, até porque tu não lembra.
4: Eu lembro.
2: E aqui é o seguinte, a vida nada mais é que é um grande... guarda-roupa cheio de gavetas. Feche uma de cada vez. E eu não falo sobre organização.
5: Tu incentivo.
0: Pior é que eu incentivo, né, cara?
5: A cagada é nossa.
0: Por que tu não faz isso? Por que tu não faz isso no teu Instagram, cara?
2: Eu tô pensando em fazer isso.
0: Faz isso no teu Instagram, começa assim, ó. Meu irmão, ó, vai doer, mas vai ser rapidinho.
5: Vou falar,
2: ó. Não vou usar o teu bordão, daí é errado.
0: Cria o teu bordão, cara. Faz lá, eu acho que vai ser legal pra ti.
5: Fala louco.
2: Eu vou arrancar
0: isso, aloha, galera.
5: Aloha.
2: Arrancando sorrisos e pensamento.
0: E mexendo no cérebro da galera.
5: Ele arranca o sorriso. Eu tava com um sorriso, ele falou.
0: Acabou o teu sorriso. Puta merda. Já voltamos com o Pretinho Básico. Obrigado pela audiência. E mais do que isso, obrigado a você que entende o que a gente faz aqui.
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6: Estamos de volta com o Pretinho Básico nesta tarde de quinta-feira, onde já começa a mudar o tempo, né? A gente vê que já começou a pretear. É, o calorão, o abafamento que estava rolando já dá espaço ao tempo mais nublado, mais pesado, mais carregado, talvez confirmando a expectativa da previsão do tempo, né? Da meteorologia.
7: Ventos de 100 quilômetros.
6: Né? Ventos de 100 quilômetros.
8: Já tem raios também aqui.
6: Olha aí. Olha só, antes de encerrar aí com a votação, eu quero ler mais um e-mail. Eu tenho aqui dois e-mails e a mesa vai escolher. Primeiro é sobre a crente cantando no avião. E o segundo é sobre a volta do Rafinha.
9: Ah, a volta do Rafinha.
6: Volta do Rafinha, um voto. Volta do Rafinha, dois votos. Volta do Rafinha, três votos.
7: Volta do Rafinha, né?
6: Quatro votos. Rafinha, qual tu quer? Não vai mudar nada, na verdade.
9: Ah, então...
6: A volta do Rafinha.
9: Talvez seja uma crítica, né?
10: Mas a crente tava cantando música gospel?
6: Tava.
10: Ela tava rezando, o esperado, né?
6: Eu fiquei assustada
10: que daqui a pouco ela estivesse largando um fã.
6: Iron Maiden. Mas veja só, é o esperado, mas é o indesejado.
10: Né? Não, tudo bem.
7: Todo mundo, não
10: é? Essa é uma outra questão, mas se fosse pra cantar, era o que a gente esperaria que cantasse.
6: É que aconteceu que a Alaska Airlines retirou uma passageira de dentro do avião, porque ela estava entoando cânticos gospel no avião. Mesmo com as pessoas pedindo pra ela parar, ela não parava.
8: Aí não dá.
6: Aí não dá, aí tem que tirar mesmo.
10: Difícil, né?
6: A volta do Rafinha. Eu, às vezes, não consigo ouvir o programa ao vivo, como foi o caso ontem. Então, hoje, estava escutando o programa das 18 de ontem. E, cara, assim como era antes, tive que parar de ouvir e partir para música. Ou qualquer outra coisa, até gospel. Tá chato ouvir o programa com o Rafinha interrompendo todo o tempo. Já mandei anteriormente que quando ele é o âncora, eu nem ouço mais. Te entendo, alemão, e muito. E parabenizo o Gomes por apresentar o programa nas tuas férias. Mostrou que podemos aprender. Começou meio tímido, mas superou. Eu e uma legião aqui da cidade adoramos. Sou de Rio Negrinho, Santa Catarina, e sim, compareço em Jaraguá quando tem show. Apesar de que o Miniman fica chinelhando a nossa cidade. Ele não sabe que ofende uma galera que adora o trabalho dele e que despende tempo, dinheiro e tem apreço por vocês.
9: Que não é o caso dela, né?
6: E se desloca por uma hora ou mais para assistir os Pretinhos ao vivo. Abraço, alemão, e se tu largar, eu vou junto. Mandou aqui José Cristiano Pacher. É ele, Zé, né, Rafinha?
9: Seu Zé, né?
6: É. Não, não, é o seu Zé, o José Cristiano.
9: Ah, mas deve ser um velho pra esse comentário.
6: Por quê,
9: né,
6: cara? Não,
9: só pode ser uma velha.
6: Agora
9: um
6: comentário. Mas o quê? É etarismo agora?
7: Não.
10: O próximo e-mail vai ser pior.
9: Não, eu só disse que ruim, José é o nome de uma pessoa.
6: Lembrando
9: mais
6: que tu já não é mais jovem,
10: ele é um
6: né?
10: Nome
6: tu tem
10: em
6: 50,
10: alta,
6: né?
9: Alto, José em
10: José
9: alta.
10: José tá em alta de novo.
9: Então um abraço, José. Nem Jesus Cristo agradou todo mundo.
6: Lembrando que tu não é mais exatamente um jovem.
9: Não,
6: né?
9: A música dele
6: vai fazer 50.
9: 49,
6: não,
9: né?
6: 50, né?
9: Eu faço 49 esse ano,
6: não, tu faz 50.
9: Né? Não, tu quer saber mais que eu, a minha idade, nós vamos brigar agora.
6: Que ano tu nasceu?
9: 77, né?
8: Se tu mais que o Rafinha traga
10: então,
8: sequela...
10: Então, ano que vem, faz 50.
9: Não, exato, obrigado. Vai não demorar a registrar? Não.
6: Então, tu faz 50 ano que vem.
9: Sim, só que eu farei agora em agosto 49,
6: tá,
9: né?
6: Mas tu não vai fazer 50? Eu espero
9: primeiro,
6: que tu faça 50.
9: Se Deus quiser.
10: Ano que vem vai ser.
9: Ano que vem, mas um ano de cada vez. 31 de agosto, né, Rodaica? Ah, um abraço, José.
6: José é isso, Cristiano, né? Pacher.
9: Cristiano, que Deus te abençoe, irmão.
6: Sai votando, Rafinha.

0: Voto em quem tem a mesma vibe que eu, Rodaica.
1: Rodaica,
0: vibe tá leve, uma vibe Rodaica. Que deixa o clima rolar.
1: Tá bem.
0: E não se abate com as críticas.
2: Não, né? Não dá pra se abater.
1: Verdade. Tá. Rodaica, vota em quem?
2: Vou votar no Rafinha.
1: No Rafinha também?
2: É, vou votar no Rafinha.
0: Também não, é o primeiro voto, Alexandre. Presta
1: não, perdão. É,
2: até
1: também
2: achei
1: no sentido
2: estranho
1: de...
2: que não era o meu momento de votar, né?
1: É, é verdade.
2: Mas tudo bem, já que tu pediu.
1: Obrigado,
2: e tu é o dono do programa.
1: Muito obrigado.
0: É verdade.
1: Muito obrigado por isso. É... Garotão Nathan Nunes, produtor do programa Interinamente.
3: Eu gostei muito da participação do Rafinha ali, obrigado, o pensamento dele. Mas acho que a tua condução, Fetter, do programa foi muito boa. Então,
1: obrigado.
3: Tu
0: vestiu a...
2: O negócio do Gomes, né? Negócio do guarda-roupa.
0: Isso, Rodaica.
2: Sobre fechar as...
0: As gavetas, uma
2: mas
0: de cada vez,
2: a
0: né?
2: gente poderia também falar sobre abrir uma de cada vez,
0: também,
2: né?
0: Mas
2: é, ela vale
0: ali,
2: também
0: ali
2: nesse
0: eu,
2: sentido,
0: eu
2: né?
0: Eu trouxe mais pra não, tu sabe, terminar não, os problemas um de cada vez.
2: E quando for abrir, de preferência um por
0: uma
2: vez também,
0: vez.
2: Pra não ficar
0: porque
2: muito embolado,
0: é assim,
2: né?
0: Essa entendi. Dinâmica tem nos atrapalhado muito.
2: É verdade. E não é sobre organização,
1: eu
2: né?
1: Quero aproveitar
2: é
1: essa metáfora, quero aproveitar essa metáfora do fechar e abrir gavetas e armários e tudo mais. É... Às vezes é muito difícil abrir as gavetas, porque se tu abrir a gaveta, tu vai ter que arrumar o que tem lá dentro.
0: Perfeito.
1: E isso não é sobre organização.
2: E fecha a gaveta e faz de conta que não viu.
1: É verdade.
2: Fica ali empurrando com a barriga o negócio, entendeu?
1: É verdade.
0: Amanhã eu tenho mais uma sobre roupas.
1: Graças a Deus, é só amanhã.
0: Ou às 18.
1: Não sei. Vota, Porã, pelo amor de Deus.
4: Eu poderia votar no Rafinha, mas seria só por saudade. Como ele não me deu a mínima na sua viagem, mandei algumas mensagens pra ele, não me respondeu.
0: Tua mulher se chama Ana, Porã.
4: Sem votar no Rafinha hoje, vou votar no nosso 01, nosso magnânimo 06.
1: Obrigado, Porã.
4: Ele realmente conduziu o programa brilhantemente, como faz há 20 anos.
1: Muito obrigado, Porãzinho, pelo teu carinho e pelo teu voto. Vai votar em quem, Maionese?
5: Eu vou votar hoje, eu ia votar no Midas, mas ele foi injusto com o Rafael Menegas.
0: Obrigado.
1: Tu vai defender o cara que te deu uma rasteira na vida.
5: Porque, mas... Os grandes homens são forjados no perdão.
0: Verdade. Me perdoa, Maionese.
4: O maionese é tia.
1: Então tu vai votar em quem?
5: Eu voto nele porque assim, ó.
2: Maionese
5: nunca,
2: é tia.
5: Nunca. Não, eu sou bissexual.
1: Maionese é tia.
5: Nunca.
1: É tio e tia ao mesmo tempo.
5: Eu sou vovô.
1: Ele é Dindo e tia.
5: Dindo eu sou também. Vem no padrinho. Olha só. Foram injustos com o Rafael Bach Menegazzo.
1: Tá.
5: Ele nunca menosprezou o Jaraguá. A gente apenas
0: exatamente.
5: Salienta que nós temos pouquíssimos fãs lá e mais na Austrália, por exemplo. Dado a ida lá para fazermos shows. Aonde vai
0: contra
5: mais.
0: Contra fatos, não argumentos.
3: Por ver o ouvinte, nem mais... Jaraguá é Rio Negrinho.
4: Eu queria dizer, ele mais é de Rio Negrinho.
5: Há mais pessoas no palco que na plateia.
0: Exato.
5: Aí que é o problema.
4: No passado, não muito distante, nós lotamos várias.
5: Mas aí havia uma rádio que transmitia. Mas então tu bota uma antena lá da rádio na Jaraguá que nós voltamos.
4: O sinal está sendo ampliado para Jaraguá.
1: Tá, 2-4. 2-4, o meu voto vai em Nathan Nunes.
3: Muito obrigado.
1: Porque tá dando show na produção do Pretinho,
2: parabéns,
1: sozinho,
2: Nathan.
1: Teve a instrução do Gomes, o acompanhamento do Léo e tá auxiliar. Dando show na tua condução
2: parabéns.
1: Aí. Parabéns, Nathan Nunes, tá? Eu agradeço o... Ninguém votou nele, né?
0: Não.
1: Que pena, então eu acabo sendo o craque do episódio.
5: Não, Rafinha.
0: Tá 2-2.
1: Tá 2-2,
0: Alexandre.
2: Quem é que vai desempatar?
1: Eu mesmo, Rafinha. Rafinha é o craque do episódio.
0: Jamais votaria em ti. Isso nunca aconteceu, tu tem razão.
1: Eu jamais votaria em mim, diferente dele, que já votou nele.
4: Já votou nele.
0: Por necessidade, porque realmente eu joguei demais quando eu votei.
1: Claro, necessidade, é isso, cara. Ó, nós vamos voltar logo mais às 6 da tarde. Pra te divertir, volta com a gente, vem te irritar um pouquinho com a gente também. Tchau, abraço, boa tarde.
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1: 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Uma boa tarde pra você, começando mais um Programa das Minas. Eu sou a Edna Ferretti e tô falando diretamente do nosso querido Vale do Itajaí, nessa quinta-feira, 6 de agosto de 2026. Já estamos on aqui na FM pra todo o estado e também lá no YouTube, em Atlântida SC. Bom, galera, hoje a gente vai tratar de um tema que divide opiniões, entendeu? Mas no final, acho que todos vocês vão concordar. Eu acho muito engraçada essa discussão de hoje, porque ninguém sonha em casar de fato com uma pessoa só porque ela lava a louça. Eu já vou lançar a braba aqui pra vocês. Hoje o PDM vai falar: homens que lavam a louça dão mais T grande, tipo um tesão, entendeu? Tem gente que acaba se apaixonando aí por um sorriso bonitinho, por um perfume e tal, ou o cara tocou violão no primeiro encontro, sei lá. Mas nos últimos tempos surgiu uma teoria que tá dando o que falar, literalmente nas rodas das amigas, dos amigos, enfim. Homem que lava a louça acaba ficando mais atraente. Será mesmo que é verdade? É a louça? É a sensação que esse cuidado traz? É a parceria? Ou a gente tá romantizando agora em pleno 2026 o que deveria ser básico, o mínimo? Hoje a pergunta é: você acha que quem divide as tarefas de casa ganha pontos mesmo no relacionamento? Driteló, boa tarde, amiga. O que que tu acha sobre isso?
5: Boa tarde, amiga. Boa tarde, Santa Catarina. Eu acho que essa pauta vai render um programa todo e vai faltar tempo, viu? Porque quando você tá dividindo a vida com alguém, algumas atitudes, elas começam a ter muito mais valor do que um discurso bonito, né, gente? Tem gente que diz que um homem lavando a louça é mais atraente do que alguém chegando com flores. Será? Outros acham que isso é o mínimo e não deveria render medalha pra ninguém. A gente quer saber da nossa audiência o que realmente faz uma pessoa ganhar pontos dentro de um relacionamento. É lembrar datas especiais ou lembrar de tirar o lixo? É fazer uma declaração romântica? Ou será que é receber sozinho, perceber sozinho que a casa tá precisando de uma mão? Afinal, na real, gente, o que é mais atraente hoje em dia? Charme ou parceria? Ô, Dudinha, me fala uma coisa. Homem que lava a louça ganha pontos ou a barra tá tão baixa que a gente começa a aplaudir o mínimo? Boa tarde pra você.
6: Boa tarde, Minas. Boa tarde, Santa Catarina. Cara, eu acho que ganha pontos sim, mas não é sobre especificamente a atividade de lavar a louça, né? É sobre fazer as coisas no geral, sem a gente ter que pedir, entendeu? Não é exatamente essa atividade específica, mas a gente pode falar muito aqui no programa sobre isso, então já manda a sua participação, texto, áudio, se quiser mandar até uma foto aí fazendo, se você tá lavando a louça agora e você quer mandar uma foto pra gente, pode mandar no nosso WhatsApp de Floripa, que é o 489-988-1009, ou se preferir, pro WhatsApp de Joinville, que é o 47992-496532, ou até pro WhatsApp de Blumenau, pra Edna diretamente, que é o 47992497153.
1: Agora, bora continuar esse papo lá no YouTube Atlântida SC, porque você aqui no FM vai curtir um sonzinho. A gente volta daqui a pouco com mais convicções ou não, sei lá. Bora!
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0: Essa é a Atlântida, a melhor vibe da FM, a rádio das nossas vidas. De volta por aqui com o programa das Minas. E essa risada maravilhosa que você ouviu aí no final da música, não é da música. É da Dri, que tava vazando na live, tava vazando a música. Quando tem risada é porque o papo tá gostoso. Por lá a gente tava falando sobre Sabrina Carpenter, né, Duda? Conta
4: Sim,
0: aí o que rolou.
4: O tema do programa de hoje é: homens que lavam a louça dão mais tesão. A gente não tá falando isso só por falar, tá? Tem um estudo, depois a gente vai explicar aí. Já foi tema dos programados. Mas a gente tava se questionando se realmente o cara ganha pontos quando ele faz as coisas, ou se na verdade é a barra, né, que tá lá embaixo, é a gente que já não tem mais expectativa nenhuma. E daí eu aproveitei pra citar a grande poeta Sabrina Carpenter.
0: Tu não perde uma oportunidade, né?
4: Não perde, eu tô com o moletom da Sabrina hoje, agora que eu notei, entendeu? Ela tem uma música chamada Slim Pickings, que é sobre ela ficar sozinha pro resto da vida porque não existem homens pra ela no mundo. E ela fala a seguinte frase: os bonzinhos estão mortos ou compromissados, então não tem ninguém pra mim. Basicamente isso.
0: Cara, gente, ali dá uma tristeza, né, Dri?
5: É, mas é que ela foi além, né? Porque, por exemplo, tá saindo um meme agora, e a Dudinha deve estar acompanhando de pertinho isso. Há 2 anos atrás, se não me engano, a Bruna Marquezine foi no show da Xuxa com a camiseta: no Brasil não há homens para mim.
4: Exatamente.
5: 2 anos depois, ela vai no show da Xuxa com um homem internacional.
4: Exatamente.
5: Shawn Mendes.
4: A Bruna já tá nessa mentalidade do no Brasil não há homens para mim há um tempo já. Porque ela já tinha o casinho dela com o ator lá, que ela fez Tesouro Azul. Agora tá com o Shawn. E ela tá certíssima, entendeu? Às vezes, no Brasil, realmente não existem homens para todas as mulheres e tem que procurar
0: e
4: internacionalmente.
0: Não precisa ir muito longe, né? Às vezes a tua cidade também não tá favorável. A gente sabe, né? Principalmente cidade pequena. O ruim da cidade pequena, e o lado bom também, é que tu conhece todo mundo. Essa é a parte boa. Conheço os meus prospects. Mas o problema também é que eu conheço os prospects, entendeu? Então nada nunca vai estar perfeito. O fato é que, muitas vezes, a gente... Eu acho que a cabecinha de muita gente ia explodir. E se eu estiver errada, me corrijam imediatamente. Às vezes o cara pensa assim: nossa, eu não tenho grana pra sair com essa menina. Tipo, não tem como e tal, porque quer fazer uma coisa incrível. Gente, se vocês organizarem um jantar, tipo assim, não precisa ser uma coisa super chique, sabe? Vai fazer uma noite americana do cachorro quente. Do cachorro quente, que daí só vai a salsicha e o pão, só isso. Aí, cara, beleza, tua ficante tá lá na tua casa, meu, arrumar o banheiro, deixar a toalha ali separada, um chinelinho. São cuidados que fazem toda a diferença. Driteló, se hoje tu fosse para um date e tu chegasse lá numa certa intimidade, né, que você já tá indo na casa da pessoa, e essa pessoa separou um kit de banho pra você, com coisas que a pessoa tem em casa, a cama está arrumada, cheirosa, isso não dá uma coisa assim, caramba, eu acho que talvez é uma coisa legal.
5: Ganha, né? Exato, exatamente, porque assim, é a proatividade, a pessoa pensar em você, mas também o excesso de organização me levaria a pensar: será que ele tem uma para cada uma que ele leva à noite lá no apartamento?
4: Ah, não! Ai, Dri, daí é noia da tua cabeça, pelo amor de Deus!
5: É o cara certo. Eu ia me derreter. Eu ia falar: nossa, que fofo, cara. Me ganhou, entendeu? Eu acho que é isso, sabe? A pessoa pensa em você, ela cuida de você, ela antecipa as suas necessidades. Isso ganha a gente, né?
4: Ganha, cara. Totalmente. Inclusive, a nossa agência.
5: É muito isso.
4: A nossa agência tá total nessa vibe aqui, ó. Boa tarde, Mir. Claro que os homens devem ajudar. Eu não sou empregada de ninguém. A gente já começa assim, né? As lacrações. Então, Minas, eu odeio secar louça, então a parte de lavar é comigo sempre. E daí tá vindo a galera aqui. Boa tarde, acho que esses afazeres de casa são coisas normais. E eu acho que é isso que a gente tava falando no início do programa, né? É o normal, é o básico de se fazer, mas a gente gosta.
5: Cara, é que...
4: Ó, peraí que a gente tem uma participação aqui do Ricardinho, pode falar,
6: Dilma. Eu vou falar minha visão mais
0: perfeita.
6: Vem, pessoal, boa tarde pra vocês, meninas, beijo pra vocês duas.
0: Boa tarde.
6: Pra vocês três. Galera, é assim, ó, só vou fazer um adendo aqui que é muito importante. O homem não tem que ajudar, o homem tem que somar, beleza? Fica a minha participação especial aqui.
0: Lacrou.
6: É uma equipe, tá? Ai, se o homem estiver ajudando, quer dizer que a mulher está a serviço do homem. Não, isso tá. Não pode ser assim. Tem que ser uma parceria, beleza?
0: Ricardinho, você tá me ouvindo?
4: Peraí, bota o fone que a Edna quer te fazer uma perguntinha. Isso aí, agora sim.
0: Ricardinho, agora fale a verdade para toda Santa Catarina. Na tua humilde opinião, tu acha que tem alguns homens que eles jogam a culpa de... Ah, eu não sou um cara que ajuda em casa porque eu fui criado assim. Tipo, tu acha que realmente tem gente com maldade que se apega nesse discurso?
6: Não, não pode se apegar nesse discurso. Porque esse discurso é um discurso machista, retrógrado, né? Que não, isso não pode existir mais. As nossas gerações passadas eram muito machistas. O mundo é machista desde sempre. E a gente está conseguindo dar uma melhorada nisso, né? Então a gente não pode ter esse tipo de pensamento, né? Uma família, um casal é uma equipe. Todo mundo tem que jogar junto, no mesmo patamar. Ninguém, a mulher, um homem não tem que ter uma mulher sempre atrás dele. Tem que ser, andar sempre junto, lado a lado. Tem que ser assim. E assim, o homem tem que buscar, não ajudar, mas somar, fazer tudo que ele puder, não deixar as coisas jogadas em casa. Eu sei que tem gente que é desorganizado, faz parte da personalidade de cada um. Mas se você poder cuidar um pouquinho mais para poder fazer a sua parte, todo mundo faz, cada um faz a sua parte, né? Assim as coisas ficam mais suaves, mais leves para ambas as pessoas que estão vivendo dentro daquele relacionamento.
4: De boa.
0: Esse foi o Ricardinho.
4: Arrasou.
6: Um beijo, Minas.
4: Obrigada, Ricardinho. Beijo. Ricardinho arrasou. E olha, é muito de acordo com o que o Ricardinho trouxe que eu ia falar, porque eu acho que não é o homem que tem que ajudar, é o homem que tem que manter como a mulher mantém, entendeu?
1: E não se é a mulher não manter, e se a mulher não mantém, o homem faz também.
4: Tu entendeu? Porque
1: na minha casa, eu não vou lavar a louça, não. Fica o recado. Quem vai lá...
4: E vai tomando.
1: Exatamente, eu não vou lavar a louça, não.
4: Então é isso aí. E é isso aí, Duda.
0: Como é que tá por aí de áudio?
1: Cara,
0: galera tá participando, vamos ouvir.
1: A gente tem áudios, eu vou tocar aqui, peraí, só um instante. Isso.
0: Enquanto isso, foi?
1: Vamos tocar um, peraí.
7: Fala, Minas, boa tarde, tudo bem? Guilherme de Floripa, casado há 14 anos.
1: Eita.
7: E lá em casa a gente não divide nada não, tá?
1: Eita.
7: Sou eu que faço tudo. E na boa, não é problema nenhum. Não é nem o mínimo, né? Como você estava falando mais cedo. Devemos elogiar o homem por fazer o mínimo, que é lavar a louça. Na verdade, presentear também em datas comemorativas, lembrar das datas, dar presente, ser carinhoso, ser romântico, também é o mínimo que o homem pode fazer, né? Então lavar a louça não é um mínimo, não existe o máximo ou mínimo. É uma coisa que deve ser reconhecida. Independente de ser máximo ou mínimo, não é... parar e bater palma pra esse, é valorizar que aquilo foi feito, sabe? Assim como arrumar a casa, eu tenho um pouco de toque, então eu gosto das coisas arrumadas do meu jeito, e a minha comida, diga-se de passagem, é muito boa, tá? Então eu cozinho e faço do jeito que eu gosto, e graças a Deus minha esposa gosta também, então é isso, agradar de todas as formas, não me incomoda absolutamente nada, não acho que é máximo, não acho que é mínimo, não acho que deve ser um negócio que deva ser aplaudido de pé, acho que é um negócio que deve ser reconhecido porque, e valorizado, como assim como quando uma mulher arruma a casa, o homem tem que valorizar também, tá? Beijo, gurias. Bom programa aí. Boa pauta.
4: Beijo.
7: Gostei. Beijo.
1: Beijo, querido. Provou a nossa teoria. Casada há 14 anos, né? Então,
4: feliz. Tá vindo. E olha só o que o Renato mandou aqui, inclusive. Olha, não vejo problema em limpar a casa. Já morei sozinho uns anos e minha casa sempre foi muito arrumada e limpa. Hoje já tô casado. Faço tudo com carinho pra minha amada.
1: Divo.
4: Tá vendo? Fofo, lindo.
1: É isso aí. A nossa audiência tá numa good vibes, tá numa good vibes hoje.
0: Tá. Tem vários áudios aí que eu mandei também pra Floripa, mas vamos nessa. Porque tem homens usando o WhatsApp da Atlântida pra desabafar aqui com a gente. Olha que chegou em Blumenau. Adoro, continuem, tá? Isso é muito legal. Oi, Minas. A minha mulher ficou 2 semanas fora e a casa nunca ficou tão organizada. Minha esposa e minha filha são muito bagunceiras. Eu tento ficar puxando e fazendo também, mas é complicado. Elas nem sabem que ele tá mandando isso agora, né?
1: Não, é o famoso não me identifique que elas estão escutando também. Eu só quero reclamar, mas eu não quero que ninguém saiba que eu tô reclamando.
4: Ai, cara. Mas aqui, por exemplo, assim, geralmente, não é sempre, mas geralmente a mulher é mais de deixar a casa organizada e o carro desorganizado. E o homem é o contrário, né?
1: Dri, será que isso não é uma coisa tua, amiga?
4: será que isso não é será, porque amiga? O meu carro é bagunçado?
5: Ela falando assim, muito bagunçado.
0: Ela falando assim, o carro que... em específico, o vermelho, quatro rodas.
4: Não, tá ali é uma coisa das mulheres, chamadas Edriane e Teló.
5: Não, mas o meu mecânico falou a mesma coisa, que carro de mulher é sempre bagunçado. E é, tipo, da minha mãe também, entendeu? E quem arruma o carro da minha mãe é meu padrasto.
0: Eu tô igual você, tá? Porque ultimamente, agora faz pouco que eu comprei um carro. Meu carro, ele realmente, ele anda numa bagunça quando ele está sob minha tutela.
5: É exato, porque ele vira nossa segunda casa. E aí, tipo assim, a nossa vida, ela é corrida. Então você sempre tem uma muda de roupa a mais, um calçado a mais. Aí você sempre tem as coisas ali que você vai precisar numa emergência, numa urgência, entendeu?
4: Total.
5: É, ele vira uma extensão da sua casa.
0: Bora continuar esse papo lá em YouTube Atlântida SC. A gente vai para um rápido show do intervalo. Daqui a pouquinho essa discussão continua por aqui, viu? Bora de palpites.

0: do programa das minas, em seguida volta.
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14: Yes! Essa é a Atlântida, a melhor vibe da FM, a rádio das nossas vidas. Oh, essa trilha é tão soft, é gostosinha.
13: A gente tava na outra, né? Tava na outra trilha que era mais agitada.
14: É,
13: né?
14: Agora tava negócio. Eu acho que essa trilha ela é perfeita pra esse momento da tarde. Agora são 2:39 e a gente tá aqui, ó, pós-almoço ainda, né, fazendo download do nosso espírito, mas nunca, jamais com a boca fechada. Bora de PDM, a finaleira saideira de participações. Hoje a gente tá conversando sobre homens que lavam a louça dão mais tesão mesmo. Por aí em Floripa, como é que tá, Duda?
13: Temos
14: o que a galera
13: áudios
14: tá falando?
13: Bora escutar, galera, bora escutar. Opa, peraí. Agora foi.
15: Minas, boa tarde. Olha, uma vez tinha um cara que sempre procurava a mulher, tá? E a mulher sempre tava cansada, sempre cansada.
13: Meu Deus.
15: Aí um dia ele falou, vamos ver se realmente cansa ficar em casa, cuidar de criança. A mulher saiu cedo e ele ficou em casa. Ele organizou a casa, fez o almoço, lavou a louça, organizou a casa de novo, né? Porque as crianças foram pra escola e ele ficou. Aí chegou de noite, a mulher tava super disposta, a mulher foi procurar ele. Ele falou, sai daqui que eu tô cansado. Então, sim, dividir as tarefas domésticas, não é que dá tesão, é que a mulher não fica sobrecarregada, né? Então, acaba que sobe uma energia ali pra alguma coisa.
16: Eita, boa tarde, Minas. Bora. Fui até secar a mão agora, porque eu tô escutando vocês lavando a louça.
14: A voz de quem tá lavando a louça.
16: É assim, ó, isso não era nem pra ser pauta, isso é obrigação.
13: Eita.
16: É obrigação, cara. Você divide a casa, não é? Ah, eu sou isso. Você divide as tarefas. Quem tá em casa tem que ajudar, não é? Ah, vou dividir as tarefas. A tarefa é uma só e todo mundo tem que contribuir em casa.
14: É
16: eu
14: isso.
16: Eu faço home office aqui em casa, então, claro, eu faço 99% das tarefas aqui são comigo, porque como eu trabalho em casa e minha esposa trabalha fora, então a casa fica toda comigo. Mas quando ela tá em casa aqui, às vezes ela chega e ela chegou, mesmo que ela passou o dia fora, e eu fiz a janta, ela chegou, a janta tava prontinha. Ai, ela lava a louça depois da janta. E assim, às vezes ela pega uma roupa e põe pra lavar, mesmo ela trabalhando o tempo todo. Então assim, ó, não é divisão, eu não vejo isso como divisão. Tá? É obrigação das pessoas. Tem duas pessoas, a gente tem um filho. Ninguém fica aqui, não, você cuida da educação, você cuida da saúde. Não, os dois cuidam junto e é obrigação do casal realizar as tarefas da casa, que é comum aos dois. Só isso.
13: É um
14: gente,
13: que homem lacrudo.
14: Perfeito, rolou. Arrasou. Amei esse áudio, gente.
13: Sim, inclusive, ele tava bravo, né? Ele tava bravo com a gente, né?
14: É isso aí.
13: Não é obrigação, Minas.
14: Não,
13: é isso
14: que ele não fique bravo. O dedo dele devia estar molhado pra caramba.
13: Exato.
14: E ele deve ter mandado áudio, tipo assim, ele clicou, puxou e começou. Ele falou assim, da minha vida nesses 40 segundos.
17: Gente, e nem acho que ele tava bravo com a gente. Eu acho que ele tava bravo com a pauta. Porque se virou pauta, é porque tem muitos homens que não entendem que fazer o mínimo dentro de casa é a obrigação deles e não deve ser solicitado.
13: Mas ele
17: se virou pauta... Ele deu um lacre, a gente
13: ele
17: adorou.
13: Ele deu um bom exemplo também. Ele deu um bom exemplo.
17: Excelente.
13: Que ele falou ali do filho, né? Que ele disse, o filho é dos dois. Ninguém fica jogando um pro outro quem
17: exato
13: que vai cuidar. A casa é a mesma coisa. A casa é dos dois, então fica com os dois, né?
14: Gente, exatamente. E agora olhando para um lugar assim mais de praticidade, né? A gente tá falando aí da galera da nossa geração e tal. Na visão de vocês, um casal que já tem essa dinâmica pré-estabelecida há muitos anos, é possível mudar isso?
13: Tudo muda. Tudo é mutável.
17: Desde que seja disposto.
13: Exatamente, tudo muda. Dá pra mudar. É só tu tá disposto.
14: Porque deve ser um desafio também, olhando assim pro lado mais tenso da alma, né? Tipo,
17: não.
14: Há 45 anos, a gente já faz isso dessa forma. E muitas vezes a mulher tá cansada mesmo. Tipo, ela talvez tenha se tornado uma pessoa chata, porque ela tá exausta, né? Ela tá cansada. E aí, como é que tu acessa esse tipo de diálogo se tu não teve isso a vida toda? Nunca vocês falaram sobre emoções.
13: Não,
17: cara,
13: eu acho que dá pra mudar.
17: Eu acho que é extremamente desafiador, porque está há anos nesse processo e nessa forma de viver e ver o mundo. Vai ser extremamente desafiador, só que eu acho que com uma boa conversa e mente aberta e entender que precisa ser mudado o que está recorrente há vários anos, é necessário. Se estiver disposto, vai mudar, senão não vai. Tem que estar disposto, tudo na vida tem que estar disposto.
13: Mas
17: afinal, gente, já falamos aqui que nós não somos as mesmas pessoas de 2 anos atrás e não vamos ser as mesmas pessoas quando formos mãe, e assim não vamos ser as mesmas depois dos 30, depois dos 40, a gente vai mudando, o homem também vai mudando, e nem por isso a gente vai deixar de amar o nosso parceiro, entendeu?
13: E a
17: gente tem que amar
13: também.
17: As mudanças.
13: E a mulherada também tem que mudar, que a mulherada que pensa que não, isso é coisa de mulher, isso é coisa de homem, bora se atualizar, que dá pra mudar sim, dá pra mudar esse pensamento, dá pra dividir as tarefas, ou não dividir.
17: Exato.
13: E organizar ali, acho que dá certo sim.
14: Inclusive, é o mais tranquilo.
13: Inclusive, a gente tem uma participação aqui. Minas, boa tarde, eu sou o Márcio de Criciúma. Sou casada há 25 anos. Eu lavo louça e cozinho. Agora, se isso é sexy ou tesão pra minha esposa, vocês têm que perguntar pra ela.
14: Ô, gente, socorro! E ó, aqui a gente trouxe lá no início do programa que teriam alguns estudos. E eu acredito que esse em específico vai deixar tudo ainda mais às claras, ó.
13: Opa.
14: Um estudo publicado por uma revista científica Socials analisou centenas de casais e concluiu que uma divisão mais equilibrada das tarefas domésticas acaba sendo associada a maiores níveis de satisfação no relacionamento.
13: Eita.
14: Os pesquisadores apontam que a percepção de, olha que interessante, justiça e parceria dentro da casa tem impacto importante na qualidade da relação. É muito isso, cara, porque muitas vezes a briga acontece por um senso de justiça mesmo.
13: Uhum.
14: Caramba, olha, eu tô cansada e tal, e eu vou fazer a ponte pra uma participação do Solimar aqui que ele mandou. Boa tarde, Minas. Dica para os homens, entendam. As suas esposas, mulheres, namoradas, o dia tem 24 horas. A namorada tá disponível quando vocês se encontram. A casada, a esposa, tá 10 horas no trampo, chega em casa, querendo ou não, tem coisa pra fazer, mas 3 horas do dia dela, trabalho, já cansou ela, e aí já foram 13 horas do dia dela pros outros. Ela precisa dormir mais, porque mulheres precisam dormir mais mesmo, cientificamente comprovado.
13: Assim,
14: e se tiver filho, falta horas pra esse dia. Imagina pra ter, né, aquela atração pelo parceiro. Quase impossível. Homens, ajudem a sobrar tempo para suas mulheres.
13: Cara,
17: gente, que
13: é
17: perfeito. Meu, eu amo a nossa audiência masculina.
13: Não, tem uma coisa
17: Sério.
13: Que me estressa. Vou ser polêmica agora. Uma coisa que me estressa é aqueles vídeos no TikTok que a mulher fala assim, ah, vem acompanhar a rotina da noite na minha casa. E daí fica a mulher gravando.
17: Você faz um pão.
13: E o cara tá no sofá ou na cama, mexendo no celular e bota no timelapse, sabe? Aquele que o vídeo vai bem rapidinho. E a mulher tá fazendo 500 coisas e o cara tá ali sentado. Sem mexer uma coisa, entendeu? Fico revoltada com isso. Mas ó, bora de participação. Boa tarde, pipoquinhas. Não me identifiquem, por favor. O tema caiu como uma luva. Vou deixar a minha opinião. Eu sempre lavei a louça, ajudei nas tarefas da casa. Nas sextas, eu só trabalho até meio-dia. Chego em casa e faço uma faxina pra começar o fim de semana no grau. Mas isso não muda nada. Meu casamento está em crise. O casamento esfriou e na minha idade eu não sirvo mais pra isso. Vou deixar o meu relato. Se o teu parceiro não lava a louça, não te ajuda e você ama ele mesmo assim, não reclame. Beijos, Minas. Vida que segue.
14: Caramba!
13: Babado, babado.
14: Gente, e o que falar, né? Porque muitas vezes quando a gente tá falando, assim, de términos, ele tá sempre associado a alguma coisa, né? Tá associado a, é uma traição, ou a gente se tornou amigos. Mas, realmente, esse lance da casa, da divisão das tarefas, é um grande motivo pra um relacionamento ir de mal a pior. Dri, tem participações aí?
17: Cara, tem. Olha só, boa tarde, Minas. Esse foi um dos motivos que terminei um relacionamento de 10 anos. Ser mãe de marmanjo é péssimo e ter que ficar cobrando mínimo, cansa demais.
13: Avisa.
17: Claro que o término envolveu mais coisas, né? Mas a falta de parceria dentro de casa contribuiu demais. Se for pra me relacionar novamente, um dos critérios é que a outra pessoa seja um adulto funcional. Infelizmente, está escasso no mercado. Aos pais e ou responsáveis de meninos, eduquem eles desde pequeno que precisam cuidar e limpar do ambiente que mora. Beijão, adoro vocês. A Luísa de Blumenau mandou pra gente.
13: Exatamente.
14: Inclusive, ai, Luísa, arrasou.
13: Participação aqui.
17: Cara.
13: É, boa tarde, meninas. O porquê disso é que muitos homens não querem ajudar, porque quando crianças, os pais não ensinaram a fazer o básico. E hoje são adultos que dependem das esposas. Mas é por isso que tem que mudar. É por isso que tem,
17: cara,
13: que aprender a fazer.
17: Cara, aí vai acontecer como uma Luísa da vida que acabou de mandar mensagem pra gente. Vai ter uma hora que ele não vai aguentar. Porque ser mãe de marmanjo, ter que educar alguém com barba na cara, é horrível. Entendeu?
13: Experiência
17: é
13: própria. Horrível. Experiência própria.
14: Teve ali um peso na fala.
13: Teve, mas, assim, um exemplo, ó, aí?
14: Mas não só, gente, tipo assim, ó, não só homens, assim, eu acho que, do modo geral, quando a gente coloca uma pessoa no mundo, eu acho que a jornada de ensinar e criar um ser humano, eu acho que é a parada mais doida da face da Terra. Porque tu vai errar mesmo que tu faça tudo certo, assim como os teus pais também erraram contigo e tudo mais. Só que quando a gente fala de filhos e crianças e tal, muitas vezes alguns pais pensam, nossa, eu vou dar as melhores condições e tá justo, tá certo.
17: É.
14: Eu vou colocar na melhor escola, eu vou fazer tal coisa. Mas tem que cuidar muito, porque a linha é tênue pra tu criar, tu querer poupar o teu filho de determinadas coisas e tu fazer propositalmente ele passar por determinados desconfortos que ele precisa pra se tornar um adulto que sabe lidar com frustração, que sabe ser colaborativo. Muitas vezes os pais querem poupar tanto a criança de, ah, ela não vai se sujar, ou ela não tem, a pessoa já cria um preconceito que a criança não tem uma autonomia aos seus 5 anos pra ajudar a lavar uma louça, pra ajudar a secar as coisas. Então, muitas vezes, é tu mesmo como pai ou como mãe que tá cortando a possibilidade do teu filho se desenvolver nas tarefas de casa, porque tu acha que ele não tem capacidade de fazer isso. E tem muito!
13: Exatamente, dito isso, fica aqui o beijo pra minha sogra, que ensinou o meu namorado a limpar a casa, a fazer comida, a lavar a louça. E hoje em dia eu sou muito bem servida e não lavo um prato na minha casa. Graças a Deus.
14: Um beijo pra minha sogra também. Sogra, você arrasou. Gente, agora já são...
13: Um beijo pra minha sogra. Um beijo pra minha sogra aí, que vai... Já deve ter ensinado algum homem aí que tá à espera dela.
14: Isso,
13: tá à espera
14: isso,
13: dela.
14: Exatamente. Exatamente.
17: A espera de um milagre. Beijo. Vem aí.
14: Amo você, tá chegando. Gente, bora te falar que eu te julgo que tá na hora, hein?
13: Bora.
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13: Já começa com o não me identifica, né? Não me identifica, minas, eu namoro há quase 2 anos. Meu namorado é praticamente perfeito. Carinhoso, trabalhador, se dá bem com a minha família, lembra do meu aniversário e me busca quando eu preciso. O problema é dentro de casa. Quando ele vai lá em casa, o copo usado fica na mesa, o prato fica na pia, a toalha fica em qualquer lugar. Tudo que precisa ser feito depende de alguém, no caso eu, pra pedir. Esses dias eu cheguei super cansada, fui fazer a janta e ele tava deitado vendo vídeo no celular. Nem perguntou se eu precisava de ajuda. E quando eu reclamei, ele respondeu que era só eu pedir. Só que eu não quero pedir, eu queria muito que ele percebesse. As minhas amigas falam que isso é um sinal de alerta. Já ele acha que eu tô arrumando um problema onde não existe. Daí entra o meu dilema. Isso é motivo pra terminar na visão de você, Dritelo?
17: Cara, é claro que ele vê que você tá arrumando o problema onde não existe, porque pra ele tá muito confortável isso aqui, nesse momento, o jeito que ele tá sendo tratado, né? Mas eu concordo com as suas amigas, isso é um baita sinal de alerta, porque os sinais estão claros e estão sendo entregues para você. Gente, sabe o que o meu terapeuta... Calma que tremeu tudo aqui com o trovão que deu. O meu terapeuta me falou uma frase que ficou na minha memória. Ao primeiro sinal de alerta, saia, ele não vai mudar.
13: Ah, tá bom.
17: Ele não vai mudar, dificilmente vai mudar.
13: Edna.
17: Então assim, cara, já conversou, sai, só sai.
13: Edna, o que tu acha?
14: Gente, eu discordo da Dri, porque ela descreveu ele como um bom namorado em vários aspectos. Porém, a longo prazo, não é só o carinho, essa lembrança, esse cuidado que vai sustentar essa relação, né? São vários outros pontos. Quando a gente entra numa discussão, e todo mundo já passou por isso, eu já passei por isso, Duda já passou por isso, Dri já passou por isso. Quando alguém vem nos questionar sobre algo que a gente sabe que tá fazendo de errado, mesmo que estejamos fazendo de errado, precisa ter uma evolução de um espírito tão imenso, tão superior a todo mundo, pra não querer contra-atacar. É instintivo, né? Se eu me sinto atacado, eu ataco de volta, né? Então, nesse caso, essa resposta dele era só pedir, me demonstra muito mais uma defesa, uma autodefesa, mas também uma disponibilidade. Então, eu aproveitaria essa chance, já que você gosta dele em vários aspectos e ele realmente é um cara legal, eu aproveitaria esse momento que ele fala, ah, era só pedir, pra falar assim, amor, eu fico realmente muito incomodada tendo que te pedir. Então desenvolve esse senso, porque isso pode nos prejudicar e eu quero que a gente se dê bem, eu não quero brigar contigo, eu não quero que tu brigue comigo, e saiba que você também sempre tem abertura pra resolver tudo. Então assim, antes de terminar, tenta ter uma conversa franca, clara e principalmente não falando sobre ele, mas como essas atitudes que ele tem acabam te fazendo sentir as coisas. Eu acho que ele não é um cara que vai querer te magoar o tempo todo ou te deixar estressada. Talvez ele saiba ouvir.
18: Exatamente.
17: Mas assim, ela já não perguntou várias vezes, já não pediu várias vezes e já demonstrou várias vezes que ela queria ajuda.
18: Não.
14: Talvez ela não teve uma conversa intencional, na minha opinião.
18: Ela tem que ser sincera. Ela tem que chegar e falar pra ele, olha, estou incomodada com isso, isso, isso. Não adianta uma vez ela
17: primeiro
18: reclamar.
17: Primeiro sempre a conversa. Primeiro sempre a conversa.
18: Mas ela tem que ser totalmente sincera com ele. Se não der certo, troca. Não adianta ficar jogando indiretinha, ficar tentando demonstrar que tá cansada. Não, seja honesta, sincera e direta. Chega nele e fala, isso me incomoda em você. Eu gostaria que você ajudasse mais. Se ele não mudar, daí, como disse a nossa audiência, que troca. Daí você troca. Troca de pessoa.
14: Thank you, next.
17: Eu achei que já tinha se repetido várias vezes, gente.
18: Mas tá bom.
14: Temos aqui, então, a finaleira do programa das Minas. Não fala que eu te julgo, foi uma delícia. A gente adora receber suas mensagens. E já vai se preparando. Duda, já tem o tema de amanhã do PDM, do Sextou?
18: Pra gente? Eu acho que a gente deve ter.
14: Eu apurei informações.
18: Qual é o nosso tema?
14: Gente, amanhã, no programa das Minas, a gente vai fazer uma homenagem para os pais, com meu pai é uma peça. Então já vão separando suas histórias boas e tudo mais. Vai ser uma delícia.
18: Só vou falar uma coisa. Que bom que eu não vou participar amanhã. Beijo.
14: Duda Martins, obrigada pelo PDM de hoje.
18: Obrigada, Minas. Beijo, me segue lá, @amartinsduda. Domingo não vai ter post Dia dos Pais. Fiquem tranquilos. E eu vejo vocês semana que vem.
14: Ai, meu. Tem que aquela coisa lá que fuma, né? E nunca mais voltou também. Um beijo.

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16: Essa é a Atlântida, a melhor vibe da FM, a rádio das nossas vidas. Boa tarde pra você, chegando por aqui na nossa quinta especial TBT, hoje, 6 de agosto de 2026. Fazem 26 graus, aliás, apesar do dia super nubladinho, por aqui tá fazendo sol na nossa programação. Eu sou a Edna Ferretti e chego aqui num oferecimento de aniversário Angelone. 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Bom, galera, vocês já estão ligados que hoje a gente ia receber um convidado muito especial. Aliás, se eu te contar que talvez você já tenha ouvido muito, muito mesmo aqui na programação, e agora a gente vai associar e dar mais visibilidade e, é claro, espaço para um grande artista. Ele veio até Blumenau para conversar com a gente. Agora a gente recebe aqui na Atlântida de Blumenau um artista que faz parte da nossa programação e que vem vivendo uma nova fase na carreira. O Delon já tá na área. Boa tarde, Delon.
17: Boa tarde.
16: E aí?
17: Grande satisfação estarmos juntos aqui nessa tarde. Muito obrigado aí aos ouvintes, a você pelo convite.
16: Ai, feliz, tô muito demais. Feliz. O Delon traz um som que mistura reggae e eu vou até colocar uma trilha do Dreadlocks pra te receber, tá? Do jeito que a gente gosta, né?
17: Ó, melhor não tem.
16: Não tem, só Delon mesmo, né? Seja bem-vindo, então. Delon, você costuma dizer que a música é muito mais do que entretenimento, hein? Uma frase, o que ela representa, assim, na tua vida nesse momento?
17: Ah, eu acho que a música, pra mim, assim, é... total, assim, desejo de vida, né? Meu maior sonho, poder viver da música, poder estar passando nossos sentimentos através de canções, né? Esse contato com o público, com a galera, sempre novas amizades. Então, acho que a música, ela move uma energia muito forte em torno de tudo isso aí.
16: Então, você tá ligado que quem tá ouvindo Vibe Atlântida nessa tarde é diferenciado, né?
17: Com certeza.
16: O projeto Delon entrou numa nova fase, também fiquei ligada nisso. O que mudou, assim, na tua carreira, de uns tempos pra cá?
17: Então, agora com essa nova parceria, né, assessoria do Lalo, Bernu junto com a gente aí, esse novo espaço, primeira vez que a gente vem pro Sul agora, pra poder propagar nossa música, e agora a gente vem nessa nova fase aí, preparando, acho que já tem uns futuros shows já fechados a partir de outubro, algumas casas que eles já estão vendo, vem de o Delon agora, né, ele vem de um antigo projeto, que era a nossa banda de reggae Medida Salvadora, que foi dos anos 2000, e agora a gente vem preparando também um novo audiovisual, que a gente vai ter alguns artistas da cena reggae que vai estar participando com a gente. Acho que a partir do mês de novembro a gente já começa a preparar.
16: Você pode dar algum spoiler do que está acontecendo aí nos bastidores? Eu quero saber.
17: Ó, a gente está preparando agora, fora essa ideia de estar vindo fazer essa sequência de shows para cá, a gente está preparando um audiovisual que vai ter participação de alguns amigos que o reggae nos deu, né? Que já fazem parte já de algumas participações das nossas canções. No caso, o Zeider, do Planta e Raiz, que participou dessa canção Canto do Engenho, no programa Show Livre. Dentre outros também, o Fauzi, da Tribo. Amigos que a música, né? Como a gente tava falando. Não só o reggae, como o rock também. Como a gente tem parceria também de outros amigos. O Egípcio do Tijuana, que participa do nosso videoclipe. Aqui Tá Tudo Bem. E mais alguns outros virão também, que a gente já tá fechando para fazer parte. Que é um projeto que a gente já tem lá no litoral, que é o Delon Convida, onde eu sempre levo esses amigos, esses vocalistas de algumas bandas. Só que a gente não conseguiu ainda fazer um registro de tudo isso, né? Então agora tá surgindo essa oportunidade, nessa nova fase aí, de reunir toda essa galera pra ter esse material em mãos.
16: Oh, e dizem, assim, que pras coisas continuarem fazendo sentido, a gente tem que ter aquele friozinho na barriga. Qual que é a sensação de ouvir, assim, a tua música na Atlântida?
17: Eu tava até comentando com a galera, a gente, graças a Deus, a gente já conseguiu pegar grandes palcos, assim, ao lado de grandes artistas. Mas toda vez que eu sento aqui, parece que é uma...
16: É a primeira vez.
17: Me dá um danger, cara. Já tive outros momentos, já alguns podcasts que a gente participou em São Paulo, também algumas rádios. Mas esse gelinho dá sempre, sempre, sempre.
16: Não tem jeito.
17: Não tem jeito.
16: Por aqui, a gente tem alguns amigos especiais que fazem parte dessa jornada. Conta aí pra gente. Tem um abraço especial hoje?
17: Tem abraço especial pros nossos patrocinadores. O Marcinho da Surf Trip, o Vitão da Surfável. A galera que tá fortalecendo pra gente aí, que vai ter em breve nosso show também. O pessoal lá da Jumbu, do Pacífico, do Balbúrdia.
16: Nossa, amo Balbúrdia, sensacional.
17: E a gente tá na drena de fazer esse lá.
16: Ai, vai acontecer, pô. Um visual maravilhoso.
17: Maravilhoso.
16: Bora de palhinha pra quem tá ouvindo Vibe Atlântida?
17: Vamos?
16: Ao vivo? Vamos nessa?
17: Vamos pro Canto do Engenho já pra dar essa
16: vibe?
17: Então,
16: tô querendo.
17: Bora.

0: Acorda pra vida, moleque!
1: Que isso! Quem sabe faz ao vivo, né? Bom demais te receber por aqui, Delon. Obrigado, muito obrigado, sucesso. A Atlântida tá muito feliz de poder contar contigo.
0: Energia maravilhosa.
1: Ó, e como é que a galera pode te achar nas redes sociais?
0: Bom, vamos lá.
1: Spotify, tudo que tem direito, pode além da programação.
0: Pode estar escutando nossas canções na sua plataforma preferida aí, Delon. É, redes sociais, Instagram, @DelonOficial, Facebook, Delon Oficial. E o nosso canal no YouTube também.
1: Bora nessa, muito sucesso.
0: Muito obrigado.
1: E agora a gente escuta a tua versão de estúdio, O Canto do Engenho na Atlântida.

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12: Melhores álbuns de todos os tempos. A Apple Music divulgou a sua lista dos 100 melhores álbuns de todos os tempos. O ranking foi construído com uma declaração editorial, sem considerar os dados de streaming ou vendas. No topo tá The Miseducation of Lauryn Hill, de 1998. Esse disco tá na frente de Thriller, do Michael Jackson, e Abbey Road, dos Beatles. No geral, a lista é dominada por artistas americanos e britânicos, com o hip-hop liderando por gênero, seguido de rock e pop. Os anos 90 são a década mais bem representada, com 23 álbuns. The Beatles, Prince, Stevie Wonder e Beyoncé são os únicos artistas com mais de um disco no Top 10. 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
0: Essa é a Atlântida, a melhor vibe da FM, a rádio das nossas vidas, por aqui com Bad Bunny, fechando mais um bloco no Vibe Atlântida. Mia é o nome dela. Também rolou Isabela Rocha em Quero Ser Feliz Também, Drop Dead da Olivia Rodrigo, Drácula num remix super da hora do Tame Impala, Golden de Hunter X, Pedro Coalho e Will em Papel de Parede. Quer continuar ouvindo as melhores? Então só continua com a gente. Daqui a pouco estamos de volta, depois do show do intervalo com a melhor programação. 4 horas e 7 minutos agora, hein?
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0: essa é a Atlântida, a melhor vibe do FM, a história muito interessante pra você por aqui com Dreadlocks. A gente resgata clássicos e traz as novidades, os frescores pra programação. Vamos nessa com My Sweet Lord, lançada no ano de 2023. Era julho daquele ano e é uma releitura de um reggae do clássico George Harrison de 1970. O single marcou o primeiro lançamento solo do Damian desde 2019 e estreou com seu próprio selo, tá? Coincidiu também com a aniversário do histórico Concert for Bangladesh, de Harrison. O hino fala basicamente sobre o poder da oração. Vamos nessa, curtir essa batida suave. Depois tem Stick Figure com Soul of the World. E eu fico aqui com você, curtindo também do outro lado. Quer participar do nosso Dreadlocks, da programação? Mandar um boa tarde, um abraço especial pra alguém? Você é meu convidado, meu rei, minha rainha. Manda aí, ó, no 47992497153 a tua participação. Agora, bora!

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5: Nutri Camila Passolt, eu ouvi falar que a velocidade da mastigação influencia na saúde. Isso é fato ou é fake?
6: É fato. A mastigação faz parte da digestão dos alimentos. E para que possamos ter um processo digestivo adequado e uma boa absorção dos nutrientes, que são importantes para a nossa saúde, precisamos ficar atentos a isso. As refeições principais, em média, duram no mínimo 20 minutos e os lanches intermediários 10 minutos. Faça o teste. Cronometre hoje o seu almoço ou jantar e avalie como está a sua digestão. Se estiver abaixo desse tempo, coloque como meta aumentar um minuto a cada dia, até chegar no máximo 20 minutos. Você vai perceber que com o tempo vai se sentir melhor e possivelmente vai diminuir a quantidade de alimentos ingeridos. Se o seu objetivo é controlar ou diminuir o peso, essa atitude pode te ajudar em muito.
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18: $300 mil. Os itens doados pelo BTS para o leilão beneficente da final da Copa do Mundo desse ano arrecadaram $300 mil. Ou melhor, 1,68 milhão de reais. Esse valor é o equivalente a cerca de 46% de toda a receita do evento. A peça mais disputada foi a camisa usada pelo Jimin, um dos integrantes do grupo, durante o show do intervalo da decisão do Mundial. Apenas esse item foi vendido por $110 mil, cerca de R$600 mil. O leilão aconteceu entre os dias 23 e 30 de julho e reuniu mais de 40 itens ligados à Copa do Mundo. Toda a renda vai ser destinada a uma instituição da FIFA. 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
18: Essa é a Atlântida, a melhor vibe da FM, a rádio das nossas vidas. É isso, galera. Todo mundo tá ouvindo mesmo. Diazão lindo lá fora, quinta-feira especial, agora 4 horas e 43 minutos. Bora nessa, fazem 26 graus. E você é o meu convidado especial pra curtir uma playlist topzera das galáxias. Eu tô falando, literalmente, do Top Hits do streaming. Tá preparado aí? Tudo que a galera tá ouvindo, a gente faz um peneirão e coloca a partir de agora pra fechar com chave de ouro a nossa tarde juntos. Bora curtir Post Malone, Delon, Rihanna e logo mais eu tô voltando pra gente se despedir do jeito certo, que eu gosto assim. E também, é claro, com notícias da previsão do tempo diretamente da Defesa Civil de Blumenau. Bora aumentar o volume, que agora é tudo nosso. 1, 2, 3, 4.
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E tô correndo aqui, sim, a pedidos da nossa audiência maravilhosa. Diamond na área. Esse é o Top Hits do

0: Da Defesa Civil de Blumenau. Boa tarde, Emily.
1: Boa tarde, Edna. Boa tarde, todo o pessoal da Atlântida. No restante desta quinta-feira, o tempo vai seguir estável aqui sobre a região do Médio Vale. Vamos ter condição para pancadas de chuva com trovoadas a qualquer momento, mas a partir do final da noite de hoje e se estendendo até a madrugada da sexta-feira, vamos ter o avanço de uma nova frente fria sobre Santa Catarina, que vai trazer novas pancadas de chuva com trovoadas e o risco para temporais isolados. Esses temporais podem vir acompanhados de rajadas momentâneas de vento forte, por isso é importante que a população se mantenha atenta ao site da Defesa Civil de Blumenau e também o aplicativo Alerta Blue. Para sexta-feira, o sol aparece ao longo do dia e predomina, a temperatura se eleva e as máximas vão variar entre 25 a 27 graus. Da Defesa Civil de Blumenau, meteorologista Emily Ramos.
0: Muito obrigada, Emily, pelas atualizações. E agora seguimos ao som de Benson Boone, Mystical Medical. Eu sou a Edna Ferretti e estou aqui sempre todas as tardes contigo, das 3 até as 5 com o Vibe Atlântida, à tarde também com o Programa das Minas a partir das 2 horas da tarde e de manhãzinho com o Cashback. O que significa que amanhã, sextou, às 9 horas da manhã, já estou por aqui para a gente curtir o melhor da música, ficar por dentro das fofocas e ainda ganhar presente. Te espero lá no Instagram também, em @edna_ferretti. Bora com Mystical Medical. Tá vindo Desprogramados daqui a pouco, hein? Mr. P, Porã e convidado.

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13: Atlântida. Tá na Atlântida e todo mundo tá ouvindo. É a melhor vibe do FM na rádio das nossas vidas. Estamos chegando com Desprogramados para toda a rede Atlântida Santa Catarina. E para o mundo no nosso canal Desprogramados no YouTube. 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Nosso WhatsApp para sua participação é o 489-9188-1009 ou então ali pelo chat da nossa live no canal Desprogramados, onde você encontra alguns conteúdos exclusivos além desta live. Você encontra os cortes desse programa, encontra também os papos Desprogramados com várias pessoas muito legais deste país. Então vá até o canal Desprogramados, se inscreve, ativa o sininho, faz aquele rolê todo e quando este programa termina, ele vai para o Spotify. Eventualmente temos alguns atrasos, porque nós estamos com uma transição de equipe aqui para este produto, onde as pessoas que não nos aguentam mais, como Yuri Duarte e Gabriel, o diretor, Yuri Lenz, e Gabriel, o diretor, que não consegue mais nos suportar, eles começam a entregar, a passar o bastão nesse programa para a Duda Martins, que já inicia essa temporada conosco sem nos aguentar. Mas eu e você, você e eu juntinhos, já nos aguentamos, nos toleramos há muitos anos e, inclusive, pegamos apreço um pelo outro, talvez muito pela falta de opção de ter pessoas que gostem de nós. Muito obrigado, Mr. P, por ter vindo ao programa. Boa tarde.
14: Boa tarde. Porã, isto comprova aquela frase que diz: as más companhias só andam com gente igual a elas. Então, portanto, nós estamos aqui comprovando e dizendo mais. É. Uma relação tóxica só sente prazer o tóxico.
13: Exato.
14: É o nosso caso. Tu tóxico comigo, eu tóxico contigo. E assim nos damos.
13: E aí, a gente tem prazeres momentâneos.
14: Mas claro.
13: Porque aqui jogamos a nossa toxicidade um para o outro.
14: Exato.
13: E aí poupamos as outras pessoas ao nosso redor.
14: Desde que
13: não
14: elas
13: sejam
14: consigam
13: colegas.
14: Ir embora. E felizmente estão conseguindo.
13: Estão conseguindo.
14: Quando elas percebem a coisa não está legal,
13: é verdade.
14: Conseguem sair.
13: E aí,
14: e esse é um exemplo para a vida das pessoas. Você.
13: Isso.
14: Não, é um pode... assunto sério, velho.
13: Não, é um assunto muito sério.
14: É, muito sério.
13: É melhor, então, não brincar com isso.
14: Não brincar.
13: Mas,
14: com
13: por
14: isso.
13: Exemplo, Duda Martins, a nossa estagiária, fenômeno da Atlântida. Duda Martins pensou que seu estágio iria acabar e que provavelmente, né, ela teria que procurar um outro
14: emprego,
13: lugar para trabalhar.
14: Um emprego.
13: Procurar um emprego, né?
14: Procurando emprego, voltamos a viver como há 10 anos
13: aí,
14: atrás.
13: E aí, o que aconteceu? Ela teve uma boa notícia. Contratada pela NSC. Boa tarde,
14: beleza.
13: Duda Martins.
14: Que beleza.
13: Seja bem-vindo ao programa.
12: Hello.
13: Logo depois que ela teve a boa notícia, será contratada pela NSC. Veio a segunda notícia, que é a má notícia. Você trabalhará com o Desprogramados. E aí Duda pensou, talvez fosse melhor eu não ter sido contratada.
12: Não acho que necessariamente é uma má notícia. Acho que é tudo questão de adaptação, entendeu?
13: Muito bem! E como diria, né, cada ameaça uma oportunidade.
14: Né? Mas eu não sabia dessa frase.
13: Tem essa frase. Cada...
14: Me assustei.
12: Eu também, não entendi de onde veio essa palavra, ameaça.
13: Não é ameaça. Nossa, bem a palavra.
12: Foi só deixar de ser meu chefe que já tá me ameaçando.
13: Não, eu não te ameaço nunca. Aliás, eu ainda sou teu chefe até o dia 11.
14: Eu não
13: cuidado com o que você fala.
14: Só um pouquinho, vamos corrigir isso aí pra não ficar mal, Porã. Vamos refazer a frase. A cada dificuldade, uma oportunidade.
13: Exatamente.
14: Então não é
13: exatamente.
14: Uma ameaça.
13: É, não.
14: Não,
13: não
14: usou
13: não.
14: O termo errado, veio de algum lugar, não sei o que está acontecendo.
12: É. Pensamento negativo.
13: Não, porque eu estou me sentindo ameaçado. Talvez eu esteja me sentindo perseguido.
14: Pode.
13: Talvez eu esteja me... Sei lá.
14: Pouca síndrome.
13: Por quê? Por quê? Porque eu não costumo desconfiar das pessoas. Não costumo. Eu prefiro acreditar do que duvidar de alguém. Já tinha um samba famoso de Almir Guineto que dizia isso.
14: Oh, falando em samba, não deixa o samba morrer, não deixa o samba acabar. Tu sabe que esse samba foi lançado, gravado, tu que gosta, né?
13: É,
14: tu que gosta de registros.
13: Gosto muito.
14: Não, de registros, datas, documentos, história.
13: É.
14: Em 1975, Porã.
13: Por quem?
14: Pela Alcione.
13: Em 1975?
14: Coisa espetacular, hein?
13: Tu tens, então, a data? Tu tá trazendo esse tipo de informação ao programa.
14: É porque eu ouvi.
13: O que
14: hoje...
13: que tá acontecendo contigo?
14: Não
13: porque
14: sei.
13: É tudo que tu não gosta que eu fale.
14: É que hoje eu fiquei impactado com isso quando eu soube.
13: Ah, ficou impactado.
14: E aí eu resolvi agora, porque lembrei de comentar contigo. Ah. E eu ia comentar uma outra coisa que tu tava falando.
13: Isso.
14: Um pouquinho antes de eu cantar o samba, que foi o quê, Porã?
13: Eu prefiro acreditar do que duvidar de
14: Exatamente.
13: Alguém.
14: Exatamente, mas isso é importante. A gente fica aqui falando um monte de asneiro o dia todo.
13: O que eu queria dizer é que toda crise traz uma oportunidade.
14: Perfeito.
13: Então, não é ameaça, feita. Desculpa.
14: Exatamente. Perfeito, ótimo.
13: Fale, e agora fale, sobre pessoas e confiar.
14: E isso, é que a gente tem o hábito de dizer, eu não confio nas pessoas, eu etc, etc. Mas na verdade, 99,9% da nossa existência é confiando.
13: Isso.
14: Nesse momento, por exemplo, a gente veio do bar onde o Porã comeu um doce, eu comi um salgado, a gente não viu a pessoa fazendo, a gente não sabe como a pessoa fez, e nós comemos.
13: Comemos, porque nós confiamos.
14: Exatamente. Nós pegamos um ônibus, nós confiamos no motorista.
13: Isso.
14: Nós pegamos um meio de locomoção,
13: um aplicativo.
14: Confiamos. Nós entramos num local...
13: No médico.
14: Confiamos. Sem conhecer ele.
13: Exato.
14: A vida é
13: necessária
14: baseada...
13: a confiança
14: para
13: viver
14: agora,
13: em sociedade.
14: Agora, às vezes, acontece, por inúmeros motivos, de realmente a gente se deparar com situações desagradáveis que nos desiludem.
13: Sim.
14: Nos trazem desesperança. No entanto... A maior parte da vida é na base da confiança.
13: Como pessoas, por exemplo, falando de desesperança, pessoas que são criadas dentro deste ambiente aqui, que depois de conviver com a gente, assim que tem a oportunidade, uma nova pessoa chegando, a pessoa diz, eu não aguento mais esses caras.
14: E eu canto.
13: Isso me entristece.
14: Entristece.
13: A gente pega, abre o microfone, faz um open mic para as pessoas aqui. Abre o microfone. Dá espaço às pessoas e a pessoa vem aqui
14: e, fala
13: e nas nossas costas nos apunhala.
14: E eu canto, dessa vez doeu demais.
13: Que música é essa, cara?
14: Tu lembra?
13: Não.
14: Dessa vez doeu demais.
13: Que barbaridade.
14: Poxa vida.
13: Não lembro dessa música.
14: Olha...
13: Chegamos ao programa 750 do Desprogramado.
14: Poxa!
13: Entre trancos e barrancos, vamos chegar ao programa 1000. Assim espero. Tem coisas importantes acontecendo com esse programa que você não sabe. Inclusive você, Mr. P, não sabe. Mas tem umas coisas legais aí pra rolar com o nosso Desprogramados. E acredito que lá por setembro, outubro, a gente já vai poder falar pra galera. Tá bem?
14: Tá
13: agora
14: bem.
13: Eu gostaria muito que tu saísse do teu
14: celular.
13: Não,
14: é porque eu fui confirmar aqui, porque era quem eu pensava mesmo. A música é da Gal Costa.
13: Dessa é da Gal Costa?
14: Doeu demais. Tu não lembra?
13: Não lembro dessa.
14: Pô!
13: Não lembro. Mas eu lembrei daquela...
14: Pra caramba.
13: Meu bem, meu zen, meu mal. Eu adoro a Gal Costa. Tem os discos da Gal Costa
14: não
13: que
14: é
13: eu
14: a mesma música?
13: Não sei. É. Aquele disco Gal Canta Caymmi é um disco maravilhoso. Eu amo aquele
14: mas
13: disco.
14: Mas o Caymmi é o mesmo que a gente confunde com
13: o Jorge Amado. É. Quem quiser vai tapar o que procure.
14: Vai tapar fazer. O quê? Quem quiser vai tapar o quê, porra? Tem que tapar alguma
13: coisa. É muito legal esse disco. Eu recomendo. Gal Costa Canta Caymmi. É. Vamos lá então para o programa 750. Programa 750 já produzido. Por Maria Eduarda Bastides.
14: Quem é a Maria Eduarda Bastides?
13: A Duda Martins. Martins Bastides. Ela usa apenas como nome artístico Duda Martins.
12: Eu ia falar, vai começar a usar meu segundo sobrenome, eu já vou abandonar esse
13: quando problema. Quando tu perceber que eu estou usando o teu nome completo, é que eu estou puto da vida contigo e que você já pode saber. Então.
14: Só um pouquinho,
12: nossa,
14: Bastides.
12: Então ele está declarando para toda Santa Catarina que ele está puto comigo nesse exato momento.
13: Eu não estou. De forma
14: Bastides.
13: Alguma. Eu não tenho porquê.
14: Ah, lembrei de Bastião, mas aí é outra coisa. Aí é o Nando Reis. Não tem
13: Sebastião.
14: Nada
13: a ver, daí é Sebastião.
14: Aí é outra coisa. Bastião.
13: Ah, falando em Sebastião, Bastião, Nando Reis.
14: Isso.
13: Nando
14: foi
13: Reis.
14: A relação Bastide.
13: Por que que...
14: Porque
13: tudo
14: são
13: bem.
14: Os Bas. Os
13: tá
14: Bastides,
13: bem.
14: Os Bastião. Bastião, Sebastião.
13: Legal. Que era o nome de Tim Maia.
14: É mesmo?
13: Sebastião Rodrigues Maia.
14: Mas olha aí, eu não sabia.
13: Tu não sabia?
14: Não.
13: O nome do Tim Maia é Sebastião.
14: Mas então por que é Tim?
13: Sebastião Rodrigues Maia.
14: Sebastim?
13: É, acho que de...
14: Porque ele era pequenininho, aí não era o Sebastião, era o Sebastim.
13: É, eu já li a biografia do Tim Maia, aquela escrita pelo Nelson Motta, que é espetacular, né?
14: Sim.
13: A história é espetacular, né? E, mas eu não me lembro qual a origem do nome Tim. Eu acho que era de família já, claro. O apelido Tim. Né? E aí tinha toda aquela história que ele entregava as marmitas da mãe dele no bairro da Tijuca, no Rio de Janeiro. Ele era o Tião antes, era o apelido anterior era Sebastião. Tião, né? Depois Tião. O Tião virou Tim.
14: Ah, então é uma simplificação.
13: Era o Tião das marmitas e aí ele era muitas vezes pego comendo as marmitas da mamãe.
14: O que é compreensível.
13: É.
14: E depois a gente começa a perceber que realmente...
13: Gostava muito de comer. Né? E nessas idas, olha só, a gente já falou com o Pedro Luiz, na nossa entrevista com o Pedro Luiz no canal Desprogramados, que é da Tijuca, o Pedro Luiz é da Tijuca, mora na Tijuca, no Rio de Janeiro. E neste bairro da Tijuca, no Rio de Janeiro, numa rua chamada Haddock Lobo, esquina com Matoso, frequentavam este bairro e moravam neste bairro. E nessa esquina se encontraram Tim Maia, Jorge Ben, Roberto e Erasmo Carlos. Só dali da Tijuca só saiu esses quatro.
14: Só os quatro se encontravam nessa esquina.
13: Imagina a conexão astral legal, né? Que tem naquele lugar para esses quatro caras terem aparecido
14: incrível.
13: Ali, brotaram dali.
14: Incrível.
13: Né?
14: Incrível.
13: Cada um com seu estilo único,
14: completamente,
13: né?
14: Completamente diferente um do outro.
13: E o Tim Maia foi o último a acontecer, porque o Tim Maia ele vai morar nos Estados Unidos, ele é preso nos Estados Unidos.
14: E o primeiro a morrer.
13: Exato, primeiro a morrer. E ele é preso nos Estados Unidos, ele toma uma cana.
14: Sim.
13: E aí, a primeira banda dele era com o Roberto, né? Eles fizeram uma banda juntos. E aí ele volta dizendo que ele ensinou o Roberto Carlos estourado, Erasmo Carlos estourado, jovem guarda. E ele mal, né? Ele querendo tocar, cantar, mostrar as músicas e não tinha ninguém pra fazer isso. E aí ele começa a dizer que ele que ensinou o Roberto e o Erasmo a tocar. Eu que ensinei, né? E aí logo depois tem até uma cena no filme que ele encontra o Roberto num estacionamento e que a mulher, a namorada do Roberto, na época, que dá uma moral pro Tim pra que ele apresente pro Roberto a música Não Vou Ficar.
14: Pô,
13: e
14: legal.
13: Aí o Roberto grava naquele mesmo disco que tem As Curvas da Estrada de Santos. O Roberto grava Não Vou Ficar, do Tim Maia.
14: Poxa vida. Olha, meus parabéns, viu? Encerrou aqui ou vai continuar?
13: E a primeira gravação dele é com a Elis Regina num dos,
14: do Tim Maia.
13: Nos discos maravilhosos da Elis, que tem inclusive a versão dela para As Curvas da Estrada de Santos. E aí tem o Tim Maia cantando com ela These Are the Songs. E aí depois o Tim Maia lança o seu primeiro disco, que foi um extremo sucesso, né? Com o Coronel Antônio Bento, com Primavera, com grandes sons. Mas falamos disso tudo por causa da palavra Sebastião, porque é o nome do Tim Maia, Sebastião Rodrigues Maia.
14: E que lembramos coisa. Por causa do Bastides, que é o sobrenome da Duda.
13: Exatamente.
14: Que bom.
13: Exatamente.
14: Meus parabéns, viu, Porã? Depois
13: legal.
14: Sou eu que tenho, assim, uma certa... um desvio de atenção, né? Sou eu daí.
13: Não, é que eu tenho hiperfoco. Eu tenho hiperfoco. Quando eu foco no negócio, aí eu vou profundamente.
14: Sim, isso
13: eu me aprofundo.
14: Isso é,
13: entendeu?
14: Eu não conseguiria conviver.
13: Em alguns momentos me torno uma pessoa chata.
14: Mas eu não quis.
13: Mas
14: dizer
13: tu te
14: isso.
13: Torna uma pessoa chata em vários momentos.
14: Não, ninguém tá falando de mim.
13: Mas agora eu comecei a falar de ti porque tu começou a ser tóxico. Usar a tua toxicidade pra me atingir e pra me diminuir.
14: Mas é muito legal isso, porque que bom que tu percebe. O que é, Hilda? Depois que tu te envolve, tu vai indo.
13: E eu não paro.
14: E tu não para, entendeu? É. Mas é o...
13: É que eu sempre tenho mais uma informação. Aliás, tu odeia quando eu tô sendo eu, quando eu tô sendo bem eu. Porque esses dias, a gente tava na redação ali, eu tava falando sobre reggae, sobre Bob Marley, sobre Êxodo, sobre movimento Rastafari. E aí tu chegou bem na hora, e as gurias estavam prestando atenção em mim, assim. E aí tu chegou e começou a avacalhar.
14: Exatamente, porque deu...
13: Porque tu não consegue me ver brilhar. Tu não consegue, porque o holofote tem que estar sempre direcionado à tua pessoa. E eu, ao contrário de ti, faço geralmente isso, direciono o holofote pra tua pessoa, porque reconheço o teu valor. Já você não.
15: Não.
13: Tá brilhando demais, dá vacalha com ele. Muito obrigado, Mr. P, por ser um amigo tão leal e querido. Agora, 5h22, vamos às boas do programa, porque tá na hora.
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12: Os assuntos que estão por aí estão por aqui.
17: Tá na Atlântida! Tá na batida de Santa Catarina!
13: Na batida de Santa Catarina, os assuntos que estão por aí estão por aqui! No Desprogramados.
14: Começa, vai lá, fica insuportável.
13: Peraí, Duda, desliguei teu microfone, vai, fala aí.
12: Não, é que ele tá falando sozinho, né? Tava tocando a vinheta e a galera que tá no YouTube Atlântida DC tava vendo que o Pi tava falando sozinho.
13: Por quê? Não, mas ele tá olhando assim, pra parede. Isso é coisa da idade.
14: Que não!
13: Aliás, hoje, novamente, com o visual de Ed do YouTube.
14: Viu? Não, novamente. Porque não adianta eu querer ser o Bono.
13: Não, porque tu não vai ser.
14: Não vou ser.
13: Não vai ser.
14: E essa é a minha parte de idolatria com ele.
13: Porque
14: ele
13: tu não
14: é
13: quer
14: aquilo...
13: nem ser ele.
14: Não quero ser, porque não tem como. E por isso eu gosto dele. Uhum. Porque ele tá distante do que eu sou.
13: E sendo o The Edge, tu fica próximo dele.
14: Exato, o melhor amigo dele.
13: Parceiro.
14: Parceiro.
13: Parceiro de grandes músicas.
14: Não, e pra tudo.
13: Pra tudo.
14: Onde o Bono vai, o The Edge tá junto.
13: Pois
14: qualquer
13: é.
14: Coisa que tu olhar, ó, o Bono.
13: Ó, The Edge tá ali.
14: Tá ali. Ele vai estar do lado, e vice-versa.
13: Será que ele fica dizendo pro Bono, não faz merda?
14: Mas claro. O The Edge é aquele cara... E o The Edge é tu, na realidade, entre nós dois.
13: É, entendeu? Entre nós, eu sou o The Edge,
14: porque,
13: tu é o Bono.
14: Porque, por exemplo, agora teve o velório lá do Glenn, né, o músico...
13: Glenn Hansard.
14: E aí o Bono foi declamar, mas foi isso. Anunciado o Bono e The Edge. E o The Edge ficou olhando ali, de toquinha.
13: Uhum.
14: E eu fiquei pensando, pá, o The Edge, o que, que ele tá pensando nesse momento, cara? Porque ao invés dele estar ali para tocar violão pro uhum. Bono, na homenagem, o Bono foi lá no microfone, deu um discurso, botou o áudio da Pat Smith, declamou Beautiful Day, adaptando algumas frases, e o The Edge olhando.
13: E o The Edge pensando.
14: Pensando,
13: tá se excedendo.
14: Tá se excedendo.
13: Que é o que eu sempre te digo.
14: Isso.
13: Te excedeu. Te excedeu.
14: Isso. É? Então, essa é a tua importância na minha vida. Então,
13: é, mais ou
14: então
13: menos
14: mesmo
13: isso.
14: Que eu esteja com a toquinha do The Edge, o The Edge aqui é tu.
13: É,
14: e eu sou o Bono. Nas nossas formas diferentes, né?
13: Maravilha.
14: Até porque
13: muito
14: o The
13: bem.
14: Edge não é peludo, que nem tu. Não
13: tu
14: é.
13: Não, tu já viu ele sem camisa?
14: E é... Não, eu sei.
13: Ele é magrinho. Tu queria dizer que eu sou gordo. Tudo bem, eu sei. Porque mais uma vez quer me atingir antes na minha intelectualidade e agora no meu corpo físico. Porque por mais que eu tenha emagrecido, eu continuo gordo. E isso é desesperador para um gordo. Porque o gordo emagrece 14 quilos e as pessoas continuam te chamando de gordo porã. Então vão a merda! Entendeu? Antes que eu me esqueça. 5h25! É a realidade de muitos gordos nesse mundo. Né? Como tu tá bem? Emagreci 14 quilos. Ah, que legal, hein? Aí saiu gordo. Ah, continua gordo, né? É assim que falam dos gordos. Muito bem. Obrigado.
14: Não,
13: baixou uma
14: tu
13: certa
14: é forte.
13: Não, eu tô forte.
14: Tu é forte.
13: Eu tô forte. Tô focado.
14: Não,
13: focadinho.
14: Tu é forte, uma caixa.
13: Focadinho. A última... Agora eu vou ter que revelar.
14: Fala.
13: Eu vou ter que revelar um bastidor.
14: Então vai lá.
13: Da vida pessoal.
14: Bastidor.
13: Um bastidor da vida pessoal.
14: Vamos lá.
13: Ah, não sei se eu devo.
14: É.
13: Eu acho que vai me complicar.
14: Não, então evita. Agora
13: tu foi o The Edge.
14: Agora eu vou ser o The Edge.
13: Agora tu foi o The Edge.
14: Não, evita.
13: Tá, então vamos fazer a pauta do programa.
14: Vamos,
13: tem assuntos que estão por aí, estão por aqui, a dar com o pau.
14: Isso, agora é a hora do Quem Eu Sou Maconheiro.
13: Porque a gente antecipou, né? É Quem Eu Sou versão Maconheiros Famosos.
14: Tá, tu eu já sei, tu vai ser o Bob Marley.
13: Não, mas eu acho que tem que ser maconheiro famoso vivo.
14: Ah.
13: Não, até porque assim, eu acho uma baita de uma sacanagem.
14: Eu já sei que eu vou ser.
13: Eu acho uma baita de uma sacanagem. É, claro que Bob Marley representa os maconheiros.
14: Não, eu já quero. Mas eu
13: assim,
14: já quero dizer o meu.
13: Mas é que a obra de Bob Marley ficou envolta nessa cortina de fumaça,
14: não.
13: Entendeu? Ele é muito mais do que isso.
14: É isso aí.
13: Ele é muito mais do que isso, por isso eu não vou escolher ele.
14: Tá, posso escolher o meu?
13: Pode.
14: Ah. Snoop Dogg.
13: Ah, mas tu é parecido com o Snoop Dogg.
14: Claro! Claro!
13: É, tu é. Entendeu? Tu é. Tu claro. Tem um estilo Snoop Dogg.
14: Tenho.
13: Tem um estilo
14: claro,
13: Snoop Dogg.
14: Claro, sequinho.
13: O Snoop Dogg não é uma daquelas pessoas que dá vontade de estar perto.
14: Mas
13: assim.
14: Óbvio. É? Ele é muito legal. Claro que ele é legal, cara.
13: Olha, cara. Gostei do Snoop Dogg. Eu vou ser, então, pra ficar no rap... E pra ficar numa pessoa que eu gosto também bastante, Marcelo D2.
14: Tá, né? Mas ele não fuma mais.
13: Parou?
14: Parou.
12: Impossível.
13: Não. Sério? Marcelo D2. Aí ele tem que mudar o nome. Marcelo não dá dois.
14: Não dá dois.
13: É.
14: Olha, eu posso estar enganado na informação, não. Mas dá uma verificada.
13: Marcelo
14: aí.
13: D2, não. Não, Marcelo Eita. D2. Não, isso seria a maior manchete do Brasil. O Planet Hemp lançou um disco, o último disco deles, agora recentemente, chamado Jardineiros. Acho que é um disco de 2022. Pode ser?
14: Tá.
13: Jardineiros. E aí, em várias músicas, eles falam os maconheiros mais famosos do Brasil. Então, assim...
14: Vamos ver.
13: Não.
14: Olha
13: a dúvida. Se o D2 parou de fumar, eu vou largar o programa agora.
14: Presta atenção, presta
12: atenção. Em 2020, ele declarou que parou de fumar tabaco e de beber após o casamento. Mas tem notícias aqui de 2022 e de 2023 que ele assume que fuma maconha com os filhos diariamente.
13: D2... Pensei que ia ter, assim, uma manchete assim. D2 é pego fumando escondido.
14: Sim. Não, então tá. Então...
12: Ele só não fuma mais tabaco.
13: Ah, não. Tabaco. Então tabaco tá. O Pi não fuma também.
14: Não, faz
13: e não
14: tempo.
13: Usa mais
14: não.
13: Agora o tabaco.
14: Não.
13: 5h28.
14: Mas o que é isso,
13: porra? Ô, Duda, tu foi quer maldoso. Ser um maconheiro famoso?
12: O Matuê.
13: Ah, o Matuê é um maconheiro Matuê. Famoso.
14: Tá.
12: Exatamente.
13: Aura, né? Como dizem.
12: Exatamente. 6-7.
14: Tá, então tá.
13: Ah, muito bem.
14: Muito bem.
13: Matuê, Marcelo D2 e Snoop Dogg dá um bom festival.
12: Eu acho que ficou uma boa combinação.
13: Claro. Não, ficou uma boa combinação.
14: Quem é que abre o festival?
13: Um festival bacana.
12: O Matuê abre.
14: Matuê abre, depois vem o Marcelo D2
12: e depois
14: eu.
12: E depois o Snoop Dogg.
13: Isso.
12: Tá,
14: fechou.
13: Depois
14: eu
13: Snoop Dogg fecha.
14: Ah, tô louco pra esse festival.
13: Pra fechar.
14: Foi muito bem, vai ganhar o troféu.
13: Sabe como é que
14: vai ganhar o troféu porque tu foi muito perspicaz.
13: E sabe como é que vai chamar o festival?
14: Ah, não.
13: Baseado em fatos reais. Vem, dá pra mim.
12: Daí agora eu sinto que tu perdeu um pouquinho o troféu.
13: Não, então eu não quero troféu.
14: Não, vai ganhar o troféu. Vai ganhar.
13: Se eu não mereço,
14: vai
13: não.
14: Ganhar.
13: Me dá
14: vai
13: aqui.
14: Ganhar.
13: Vai, me dá aqui. Aí,
14: beijinho.
13: Ah, Supla peladinho, lembrei que eu tenho que falar com o Supla. Agora 5h29, acabou os maconheiros famosos e vamos aos aniversariantes de amanhã. Caetano Veloso, 84 anos de Caetano Veloso.
14: Qual a música preferida do Caetano Veloso pra ti? Não dá pra escolher uma só, né?
13: Não, cara, eu acho que é a Oração do Tempo, aquela... És um senhor tão bonito.
14: É, pra variar, tu vem sempre com
13: uma
14: as coisas
13: cara,
14: diferentes.
13: Cara, é uma das músicas mais famosas do Caetano.
14: Nunca pode ser uma popular.
13: É uma das músicas mais famosas do Caetano. Oração ao Tempo.
14: Não é uma
13: tempo,
14: das mais famosas.
13: Tempo, tempo, tempo, tempo.
14: É bem famosa, mas não é uma das mais famosas.
13: És um senhor tão bonito.
14: É,
13: quanto
14: concordo,
13: a cara
14: senhor.
13: Do meu filho.
14: É bonito,
13: tempo,
14: olha aí,
13: tempo, tempo, tempo. Eu acho que é um dos deuses mais lindos. Tempo, tempo, tempo,
14: meu,
13: tempo.
14: Já entendemos que essa aí não precisa cantar mais. Faz um especial no teu Instagram hoje de noite pra ele.
13: Compositor de destinos, tambor de todos os ritmos. Tempo,
14: depois
13: tempo, tempo, tempo.
14: Depois ele não sabe por que a mulher dele reclama, dispara um pouco.
13: Qual é que é a tua, amor, preferida do Caetano?
14: Isso é por isso que eu disse, eu não sei se teria uma. Mas eu lembrei de Você é Linda.
13: Ah, é linda demais. É muito bonito.
14: Lembrei dessa. E Leãozinho também.
13: Leãozinho é maravilhosa.
14: Menino Deus não é dele, né, ué?
13: Não, Menino Deus é dele.
14: É dele. Também é um absurdo.
13: Mas Leãozinho... Leãozinho eu adoro também, porque é a música que eu lembro do meu filho João.
14: É, entendeu?
13: Porque quando ele nasceu,
14: difícil,
13: eu tocava direto
14: difícil,
13: essa música pra ele.
14: Como tem,
13: é muita
14: né,
13: música boa.
14: Muita.
13: E o Caetano Veloso é a atração Quantos do anos? Festival Saravá, em dezembro, aqui em Floripa. Caetano
14: Sabe quem
13: Veloso,
14: vai?
13: São Jorge... São Jorge, Seu Jorge, Saravá, né, Ogunhê, o Seu Jorge, a Gabi Amarantos, Luê de Luna, grandes atrações.
14: Pô, que
13: Quem
14: legal.
13: Que vai no Saravá?
14: A Sara.
13: A Sara vai. Por mais que tenha sido idiota a piada,
14: okay.
13: Eu achei que foi uma boa piada. Acabou, a tua equipe acaba de trazer o teu café.
14: Exatamente.
13: A tua equipe sempre traz o café no meio do programa e não traz uma xícara pra mim, o que eu acho um absurdo.
14: Mas vai.
13: Mas mesmo a piada sendo...
14: Não, foi boa.
13: Não, foi uma foi boa, boa piada. Parabéns, obrigado, ganhou o troféu obrigado. Super Peladinho. Ganhou, ganhou. Caetano Veloso, obrigado, feio. Obrigado aí. Pelo café. Vamos ver se o Mr. P tem a capacidade de me servir um café, tu porque é difícil.
14: Uma capacidade de estragar
13: meu dia. Uma velocidade...
14: Ah, tem a velocidade.
13: 28 para 6. Ó, Caetano, aniversário amanhã, 84 anos. Bruce Dickinson.
14: O teu homem.
13: Agora. Um dos meus homens preferidos, isso é verdade. Calma, não treme a mão. A idade já tá a tremedeira pegando.
14: O teu homem, Porã, o teu homem.
13: A tremedeira tá pegando. Olha aqui, o Bruce Dickinson, um dos maiores da história do rock, 68 anos.
14: Bah.
13: A Vera Holtz, 73 anos, não quis dar entrevista pra nós. Não quis. Que fique claro aqui, Vera. Nós somos magoados e vingativos.
14: Vera Holtz.
12: Eita, que rancoroso.
14: É.
12: Nossa.
13: Te mete comigo pra tu ver.
12: Sentido fundo do coração esse.
13: Te mete comigo
12: quis.
13: Pra tu ver, Duda Martins.
14: Bela atriz.
13: Ah, ela é maravilhosa. Uma pena que a gente não conseguiu conversar com ela.
14: Verdade.
13: Raul Gazola faria 71. É que eu pulei os outros.
14: Não, faria.
13: Porque eu não,
14: não.
13: sei. Não, ele vai fazer, ele vai fazer, cara. Desculpa.
14: Mas...
13: Não. Ele tá vivo, ele vai fazer. Pessoal, o Raul Gazola tá vivo, muito vivo, bonitaço. 71 anos do Raul
14: legal,
13: Gazola.
14: Legal.
12: Os outros tu achou muito geração Z.
13: Quem é que é Marcelo Bachelor?
12: É o cara, o jornalista do meme com o Piquet, que tem aquele meme que ele conversa com o Piquet, que todo mundo acha que o Piquet tá flertando com ele. Muito geração Z pra vocês, né?
13: Total.
12: Tá bom.
14: Não, isso aí não é nada.
13: Não sou capaz de opinar. Não.
12: E ele é o cara que o Cristiano Ronaldo acusou de não gostar dele no meio de uma coletiva de imprensa na Copa.
13: Agora esse é o cara?
12: Agora peguei a ref. É isso aí.
13: Peguei a ref.
12: É esse cara.
14: Então não tem que estar na lista aí.
12: Tá bom.
13: Por que não? Porque não gosta do Cristiano Ronaldo?
14: É, porque não interessa o que... Ele não faz porra nenhuma.
13: Não, para aí. Ganhou de
12: agora
13: novo.
12: Sim, claro,
13: ganhou de novo o troféu Supra Peladinho pra ti. Pega aí, Ded. Boa. Muito bem. E quem tá de aniversário também é o Christian Chaves do RBD.
12: Isso aí, Rebeldes Mexicano.
13: Tá. A gente podia comprar um terno desse pra ti, Mr. P.
14: Eu ficaria maravilhoso.
13: Pra quem não tá acompanhando na live, não sabe do que a gente tá falando. Por isso que você tem que ir pra live do canal Desprogramados.
14: Estamos então, alive! Estamos alive! Estamos alive!
13: Estamos alive! É que a gente nunca combina se a gente vai até o fim, né?
14: Dois ou três,
13: Aliás, morreu o projeto dos velhos cantores.
14: Não morreu. Estamos num hiato.
13: Não, tá num stand-by. Por quê? Porque agora tem uma questão que é empresarial, que o nosso novo escritório não quer que nós nos tratemos como velhos, porque o nosso escritório novo,
14: lá
13: Harmônica e Tomins, né? E aí há uma dificuldade em renomear o projeto. Por quê? Não dá pra botar jovens cantores, porque jovens também é mentira. Não,
14: e se a gente colocasse o Coral dos Grisalhos Cantores?
13: Ah, talvez pegasse.
12: Mas aí você tem que parar de pintar teu cabelo.
13: Exatamente.
14: Não, mas a barba.
13: Não, mas aí... Não,
12: tem que ser grisalho por completo.
13: É que a hora que ele assumiu o grisalho, ele vira o Oswaldo Montenegro, entendeu? E aí...
14: Isso aí é um problema meu.
13: Eu sei.
14: Entendeu? E não é uma questão de assumir. Eu não tenho problema. Se eu tivesse problema de assumir o grisalho, eu não usava a barba que eu uso, que é grisalha.
13: Não, é que acontece se que eu não, a barba,
14: eu
13: ia ficar ridículo.
14: Não, ridículo é o...
12: O olho do...
13: Calma, Maria Eduarda. Que é isso?
12: Eu estou acostumada a escutar o Pim.
13: Olha que
12: isso.
13: Você tem uma semana de estágio ainda.
12: Exatamente.
13: Você
12: eu ainda posso
13: que você
12: falar
13: tá
12: bobagem.
13: Falando.
12: Mas eu escuto sempre o Pim falando isso. Eu só fui completar a frase para ele. Eu escuto o Pim falando isso. O exemplo foi
13: isso
12: o Pim que
13: pro...
12: deu.
13: Viu o exemplo que eu digo que tu dá para as crianças?
12: Exatamente.
13: Eu te falo disso toda hora. Tu não pode.
14: Tem razão.
13: Tu é o Mr. P, as novas gerações te escutam.
14: Exato. Então aí eu dizia que eu não tenho problema com o grisalho, mas eu acredito que seja mais legal no tamanho do meu cabelo que esteja assim, com essa minha pincelada, com essa minha...
13: Sabe que tem aquela dupla de repentistas, o Caju e Castanha? No nosso caso seria o Acaju e Grisalho. Exato. Acaju e Grisalho. Não, mas tá muito bem. Acho que o cabelo... Eu continuo achando que mesmo que eu não possa estar vendo teu cabelo agora, porque tu tá de touca, eu continuo achando que tu deveria procurar ajuda de um profissional.
14: mas
13: seria mais legal.
14: Mas eu acho mesmo. Não, vamos com as boas do programa.
13: Ai, tá. Vamos lá, vamos ver o que tem ainda aqui. Acabamos com os aniversariantes.
14: Vou tomar mais um café.
13: Fica à vontade. Amanhã, na sexta...
14: Mas já me inscreveram, já me chamaram paisagistas. Não, visagistas.
13: Visagistas.
14: Ah, vamos fazer alguma coisa?
13: Não, mas você não precisa de um visagista. Tu precisa de um cabeleireiro.
14: Pô, no cabeleireiro.
13: Vai, visagista. Vai o dia inteiro.
14: Ah, mas é que toda hora lá, não.
13: Deixa não. Vai uma vez pra ver como é que fica, assim, teus cabelos. Uau! Tipo as panteras, assim.
14: Tá.
13: Né? Mr. P. Panteras.
14: Tá, vamos fazer o seguinte, então.
13: Para, tu já teve propostas.
14: Vamos. Tá.
13: Quem, tu não quem aceita. Quiser...
14: Não,
13: tu
14: a
13: não
14: cor
13: confia,
14: tem que ser essa.
13: Porque
14: não...
13: tu quer controlar tudo, inclusive
14: a
13: o
14: cor
13: teu
14: do cabelo.
13: Cabelo.
14: O tom do cabelo.
13: Isso.
14: Tá, vou arriscar, então.
13: Ah.
14: Quem quiser que eu vá, aonde quer que eu vá, entendeu?
13: Essa que eu levo você... No olhar. Tá, e como é que vai chamar o nosso coral agora?
14: É, né? Nós temos que...
13: Ah, temos que pedir uma ajuda lá, pessoal da harmônica lá, o Heitor, não, senão não pode
14: Barbas
13: ser...
14: Cantores.
13: Ah, não sei,
14: muito...
13: cara. Já tinha aqueles caras barbicha.
14: Ah, verdade.
13: É, não vai ser legal.
14: Ah.
13: É, acabaram com o projeto, o novo escritório acabou com o projeto do Coral dos Velhos Cantores.
14: Coral MG.
13: Por quê? Por que MG?
14: O magro e o gordo.
13: Já teve o gordo e o magro.
14: Por isso eu falei MG e não GM.
13: Eu não
14: entendeu?
13: Quero.
14: Porque aí não é a mesma coisa.
13: Eu não quero, assim eu não trabalho nesse projeto. Assim eu não trabalho nesse projeto. Só vou ter algum projeto que me valorize de alguma forma.
14: Já sei.
13: É.
14: Não.
13: Tá, deixa pra lá. 22 pra 6. Amanhã... Na sexta-feira, Dia Nacional do Documentário Brasileiro. Ah, legal. Tinha um programa, acho que passa por faz tempo, na TV Manchete, que era um programa de documentários, né?
14: Como são
13: era
14: legais esses
13: televisão
14: programas.
13: Televisão Verdade,
14: porra,
13: uma coisa assim.
14: São legais esses
13: Pô,
14: programas.
13: Eu adoro documentário, assisto bastante.
14: Faz o seguinte, hoje de noite assiste um, então. Escolhe um, assim, aleatoriamente.
13: Eu assisti o último que eu assisti, foi o do Paulinho da Costa, aquele percussionista brasileiro. Tá lá no Netflix.
14: Não, foi homenageado. Primeiro brasileiro na Calçada da Fama.
13: É, tocou com o Michael Jackson. Tocou com todo mundo.
14: Isso.
13: Tocou com todo mundo. Só não tocou com o Mr. P.
14: Não.
13: Não deu. Não tinha vaga pra percussa na banda do Mr. P. Vou fazer uma percussa aí. Não tem percussão.
14: Não, tem sim. O Jonas em Blumenau fez várias...
13: O Jonas é verdade, claro, cara. Ele fazia mesmo. Eu, inclusive, tive a oportunidade de participar.
14: Isso.
13: Em alguns, quando a gente fazia o reggae, ficava bom com a percussão do Jonas.
14: Bom, mas aquele é um monstro na
13: Muito
14: percussão.
13: Bom.
14: Um abraço, Jonas.
13: Muito bom. Eu lembrei de uma... É, tinha uma época lá na casa da minha mãe, a gente tinha um terraço, né? A gente fazia muito churrasco e pagode. Na casa da minha mãe. E aí,
14: o que mais?
13: E merda, né?
14: Sim.
13: E aí eu juntava a galera, fazia o churrasquinho, pagodeiro. Meu irmão sempre foi do samba.
14: É
13: Carlinhos,
14: verdade, o Carlinhos presidente.
13: Carlinhos presidente, vai no Spotify que tem as músicas
14: de
13: dele.
14: Vários sambas.
13: É verdade. E aí, naquela época, ele tava levando uns nego velho pra tocar junto com ele, né? Uns caras das escolas de samba lá de Porto Alegre e tal. Cara, violão de, sei lá, né?
14: 12 cordas.
13: Ah, cara, violão, não sei o que, 7 cordas, 8 cordas, sim, não sei o que lá. E aí tá, tava uma hora lá que pá, o pessoal tocando e tal, não sei o que. Daí foi alguém e disse pro nego velho, não, baixa um pouquinho o violão. O nego velho se levantou, tirou assim. Tá melhor sem violão, tô indo embora.
14: Se indignou,
13: tá melhor sem violão. E aí ficou a frase, né?
14: Tá melhor sem
13: pra
14: violão.
13: Pra sempre, até hoje a gente fala lá na família, assim, né? Bom, tá melhor sem violão.
14: Já se sabe o que é, eu imaginei que ele fosse sentar no chão.
13: Não, ele pegou e foi-se embora, se ofendeu, foi-se embora, desligou o violão e disse, tá melhor sem violão, e se mandou.
14: Isso aí acontece às vezes, cara, quando tu tá no limite, por algum motivo, né? Tu já bebeu um pouco e tal, e alguém larga uma frase que pode ser só um...
13: Vamos embora.
14: É, como acontece isso?
13: Acontece.
14: Então deu.
13: Uhum.
14: Ah, como tem disso, cara.
13: Tem disso. Que mais que tem aqui, ó? Em 2006, na data de amanhã, no caso, dia 7 de agosto, será amanhã, foi sancionada no Brasil a Lei Maria da Penha, considerada pela Organização das Nações Unidas como uma das 3 melhores legislações do mundo no enfrentamento à violência contra as mulheres. Temos que celebrar a Lei Maria da Penha.
14: Verdade.
13: É, tem uma data aqui, que é o lançamento de um álbum do Black Sabbath. Mas aí, se eu começar a falar, tu vai ficar irritado, então eu não vou falar.
14: Não, eu gostaria que tu falasse, eu vou te ouvir.
13: Em 1983, o Black Sabbath lança o álbum Born Again, que é aquele que tem o diabinho na capa. Sabe? O diabinho vermelho com um fundo azul, Black Sabbath Born Again.
14: O diabinho é vermelho, né?
13: E tem uma... Normalmente é, mas não se sabe. Eu já vi diabo que não é vermelho.
14: É?
13: Já.
14: Eu acho...
13: Ah, mas diaba...
14: Entendi.
13: Aí, e esse disco do Black Sabbath é o único com o cara que era vocalista do Deep Purple, o Ian Gillan.
14: Claro, claro.
13: Foi uma curta passagem pela banda.
14: É verdade, é mesmo, né? Ele foi vocalista por um tempo ali, né?
13: E é uma das capas mais populares de álbuns do Black Sabbath.
14: Interessante.
13: Então tá. Já que tu achou interessante, a gente segue com o programa aqui, 18 para 6. A gente começou a falar sobre essa notícia esses dias, mas não terminamos. Então, eu juntei duas notícias sobre animais.
14: Tá, vamos a elas, tá.
13: Legal que tu tá interessado, já tá até no teu celular.
14: Juntou os animais.
13: Juntei até as duas notícias sobre animais.
14: Porque a gente tinha falado outra vez.
13: Isso, que animais também ficam mais mal-humorados com a idade.
14: Eu lembro.
13: Revela estudo. Esse estudo é da Universidade de Leeds e indica que o envelhecimento está ligado a uma diminuição natural das interações sociais entre os animais. Fenômeno semelhante ao observado em humanos. O cachorrinho não vai mais cheirar
14: Vai, sim.
13: O do outro.
14: Ele só vai cheirar ele não, assim mais.
13: Ele tá
14: mais
13: cansado. Sem tanta vontade.
14: É. Né? Ele dá uma cheirada como
13: sem tanta vontade.
14: Por obrigação.
13: Essa mudança comportamental parece ser um padrão comum entre diversas espécies. De acordo com o Dr. Firth, esse comportamento pode ser entendido como um mecanismo natural de sobrevivência, o que auxilia na preservação da saúde dos indivíduos mais velhos. Então, passa a ficar mais irritadinho, interagir menos, para se preservar.
14: Se preservar, essa é a definição.
13: Entre os sinais mais comuns está a perda do interesse por brincadeiras ou interações que fazem parte da rotina. Pega a bolinha! Não vou.
14: E aí, perdendo um pouco desse espírito de brincalhão, começa a ganhar um espírito de ranzinza.
13: Rabugento. Isso.
14: Pega a bolinha, não
13: que
14: quero.
13: Que contigo começou aos 39 anos, né?
14: Eu não entendi essa colocação gratuita.
13: Não, tu também é um animal. Tu também, desculpa, tu não é uma planta. Tu está no reino animal. Eu quero dizer a você, ser humano, você também é do reino animal.
14: Ok.
13: Então você também é um animalzinho.
14: Voltamos à notícia.
13: Falando em animal, o animal pode se tornar mais irritável ou agressivo em situações habituais. Essas alterações podem ser indicativas de doenças como dor crônica e redução dos sentidos ou uma redução cognitiva frequentemente associada a uma síndrome de disfunção cognitiva, doença semelhante ao Alzheimer no homem. Olha só, no animalzinho também pode dar isso. Falando ainda sobre o mundo animal, depois dessa manchete aqui que eles também ficam mais mal-humorados com a idade, tem uma notícia que está aqui há algum tempo, que inclusive foi comentada no SXSW, que eu fui deixando aqui e que foi ficando, que eu achei fascinante. Ó. Em 2020, primeiro, a manchete é a seguinte: a startup quer traduzir o idioma das baleias. O que, que as baleias falam?
14: O que elas conversam?
13: O que, que é aqueles gritos das baleias? Em 2020, o David Gruber ganhou $33 milhões do TED Audacious para fazer algo que a maioria dos cientistas considera audacioso demais: traduzir a linguagem das baleias. Nesse ano, ele montou o projeto CETI, que é Cetacean Translation Initiative. A sigla é uma homenagem ao CETI, o Programa de Busca por Inteligência Extraterrestre. Somos os exploradores interterrestres. Ele vai pesquisar o que tem dentro, né, embaixo d'água, dentro da terra e tudo mais. Ele explicou que o projeto já identificou estruturas na comunicação equivalentes a um alfabeto fonético das baleias. A aposta é que a combinação de sensores submarinos, grandes bases de dados e inteligência artificial pode finalmente permitir que a gente entenda o que esses animais estão dizendo.
14: Que coisa, hein?
13: Tu imagina tu saber... Porque aqueles filmes que os animais se comunicam falando contigo, né? São filmes muito legais, é fascinante, né? Tu imagina tu entender realmente o que um animal tá dizendo.
14: Mas eu acho que essa é a nossa maior dificuldade. que eu penso que na criação da humanidade, quando Deus criou todos os bonequinhos, né? Aí Deus criou os bonequinhos ali, os homenzinhos, as mulherzinhas, aí criou tudo e tava tudo legal. Ah. Aí ele pensou, ah, não, isso aí, esse brinquedinho tá sem graça. Eu vou fazer eles falarem. Começou a confusão.
13: Cara. Aí começou a confusão.
14: Começou a confusão. É. Porque no reino animal, eles não falam, eles se entendem muito melhor, cara.
13: É verdade.
14: Eles se entendem muito melhor, tem muito menos briga, muito menos confusão, muito menos atrito. E a gente se pega porque a gente fala. Então, se
13: e
14: tu imagina o mundo
13: mal.
14: E se entende mal, tu imagina o mundo, é, o ser humano sem falar, cara. Ah, definitivamente, ou tu faz a coisa certa,
13: é,
14: né? E aí tu ia fazer a coisa certa, porque era a única maneira. Aí tu resolve falar e estragou tudo.
13: É uma reflexão profunda, profunda sobre, o, que nem sobre as baleias. O falar e entender com o Mr. P, que vai voltar logo mais na noite da Atlântida com este assunto e muito mais no Pijama Místico.
14: No Pijama Místico.
13: Que vai voltar mais. Hoje, ele vai fazer. Não
14: tu
13: tem
14: já
13: mais
14: pensou,
13: o Místico.
14: Cara,
13: pô, a gente
14: já
13: não combinou que ia voltar o Místico.
14: Não, combinamos. É, tu já pensou, cara, que em 98, quando começou o Pijama, à meia-noite, todos os dias, todas as noites à meia-noite, eu trazia uma fábula, uma parábola, um conto, isso. Uma poesia, uma letra
13: era
14: de
13: bom
14: música,
13: demais.
14: Uma reflexão. Todos os dias, lá desde 98 até 2016. E hoje o que mais se vê na internet são essas coisas, né?
13: Pois é, tu é um precursor.
14: Não, eu não tenho essa pretensão, eu só acho curioso, né?
13: Tu é.
14: Eu só acho curioso isso.
13: Começou um monte de coisa.
14: Não, ainda bem.
13: Começou barra.
14: Não.
13: Aqui, ó.
14: Não é isso. Não foi.
13: Não, mas. Não, mas eu entendo, cara.
14: Claro, tu sempre entende, porque tu é um bom entendedor.
13: Pra bom entendedor, meia palavra basta.
14: Imagina.
13: Vamos fazer um show de intervalo.
14: Sem a meia palavra, talvez fosse melhor ainda.
13: Melhor ainda.
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7: Uou, beijo do gordo, tamo de volta, Desprogramados na Atlântida, agora 5 para 6.
8: Esse beijo tu poderia dar um beijo um pouco mais, entendeu?
7: É que eu tô com pressa. Não dá para repetir o beijo do gordo hoje, porque a gente tem que entregar o programa, tem a participação do ouvinte desprogramado.
8: Desculpa.
7: Não precisa pedir desculpa. Não me pede desculpa. Não aceito.
8: Não.
7: Eu não aceito suas desculpas.
8: Ok.
7: Não, é que a gente precisa entregar porque o Pretinho Básico já tá chegando.
8: Óbvio,
7: aí. E temos muitas manifestações.
8: Mas eu sempre acho que tu tem razão, tu tá correto.
7: E o legal é que o beijo do gordo não morre, porque eu mesmo emagrecendo continuo gordo, então o beijo do gordo continua.
8: Olha aí que importante isso.
7: Isso é muito legal.
8: O teu apelido pode ser gordo.
7: Não. João manda aqui pra gente.
8: O que diz, João?
7: Porém, Mr. P, a toxicidade, a autocrítica, o humor ácido e os personagens que vocês criam dão um charme próprio ao Desprogramados. Obrigado, João.
8: Muito obrigado.
7: O próprio
8: feliz.
7: João manda outra mensagem dizendo, mas seria... Mas seria muito interessante se uma vez por semana ou por mês vocês fizessem um programa desconstruindo esses personagens e mostrando um lado mais humano e pessoal de cada um. A gente faz isso eventualmente,
8: sim,
7: né? É que nós não temos lado humano.
8: Não, a gente até tem. É que o que a gente não consegue é ser o tempo todo meloso.
7: Isso.
8: Entendeu?
7: Se a gente entra nessa, a gente vai ser muito meloso.
8: Muito.
7: Porque aí nós vamos chorar.
8: Isso, porque a gente é dramático, a gente é sensível,
7: exato.
8: A gente é romântico, nós somos uns patetas, nós somos uns imbecil. A gente se ilude.
7: Exato.
8: Entendeu? João, tu não faz ideia do quanto é difícil ser quem a gente é.
7: É, João. Ele
8: desculpa,
7: tá certo,
8: João.
7: Eu vou ter que concordar com ele.
8: É.
7: E falando em lado humano, a gente fez uma homenagem especial a Mr. P semana passada, nos seus 60 anos.
8: Sim.
7: Foi a coisa mais humana que eu já consegui fazer na minha vida.
8: É verdade.
7: Agora, 3 para 6. Dou um mês para a Duda pedir transferência para outro setor da empresa, diz o Martin.
8: É bem provável, Martin. Tem razão.
7: É bem provável.
8: Vamos ver.
9: A questão é que eu já vou estar em outra área da empresa e vou continuar trabalhando com
7: ela.
9: Eles.
7: Já vai. Ela
8: então,
7: já vai.
9: Esse que é o problema.
8: Então é um respiro que tu tem.
9: Exatamente.
8: Talvez dure bem mais.
7: Eu vou te dizer que vai chegar o dia que tu vai olhar para esse programa e vai dizer que bom que eu tenho Desprogramados na minha vida.
8: Eu concordo contigo, porque é o nosso...

0: das pernas compridas.
1: Qual
0: era
1: o nome Dalsin? Do
0: Era o Dalsin de Street Fighter? Não sei. No mundo selvagem, os animais se comem de comida mesmo, diz o Jean. Sim, a gente também come os animais.
1: Exato.
0: Né? O que, que tu comeu no almoço?
1: Um animal.
0: Isso. É isso mesmo. Tá. Ó, temos alguns áudios rápidos aqui pra galera. Ah, cara, preciso encerrar o programa. Vamos lá.
2: A dupla do Pi e do Porã podia se chamar Maçã do Amor. O Pi é o palito e o Porã é a maçãzinha.
0: Ah, tá lindo, boa. Né? Maçã do Amor, a dupla.
3: Porã, querido, é ruim esse negócio do cara que emagrece, ninguém percebe direito. Mas pensa bem, se fosse o Pi e ele engordar 14 quilos, ele continua sendo tripa seca. E outra coisa, querido, parabéns pela Duda no programa. Essa menina é um talento. Aliás, tu é um head maravilhoso, porque tu encontra as mulheres que tu colocou pra trabalhar na rádio, são todas maravilhosas, talentosas. A Marina, a Duda, o Pi. Então, parabéns, queridos.
4: Todas muito essas bem. Mulheres talentosas.
0: Muito é, bem, maravilhosas.
1: Me sentiu honrado.
0: Todas elas maravilhosas.
1: Me sinto honrado.
0: Vem aí o Pretinho Básico, Mr. Pi, na rede é às 7. A gente
1: aí,
0: volta então. Amanhã a partir das 5. E vou tocar com a música do YouTube que tem aquele clipe maravilhoso com o The Edge, que é Numb.
1: Pô, né? Enrolando a corda.
0: Isso.
1: Puta, aquilo é um clipe
0: muito
1: que dá
0: bem.
1: Uma agonia.
0: É verdade.
1: É um dos clipes mais agoniantes da história.
0: É. Amanhã a gente volta. Tchau. 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
3: Nossa, inacreditáveis que a gente faz aqui.
4: Cara, mas não é a pior coisa que a gente fez.
2: Ano 19. Olá, Alexandre Fetter.
3: Olá, olá, bom fim de tarde, amigo e amiga ligados na Atlântida. Estamos chegando às 6 horas e 6 minutos com mais um Pretinho Básico para dar risada no fim de tarde da quinta-feira, 6 de agosto de 2026, chegamos com os amigos da MHNet. 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Muito bom fim de tarde, Leandro Bortolatti.
5: Boa tarde, Alexandre. Como é que estão? Tudo certo? Tô nervoso.
3: Tudo bem, tá nervoso com o quê, Lele? Nervoso com a chuvarada time, que vem aí, Lele?
6: Já passou,
5: já passou. Só aí são vocês que ganharam ontem. O meu joga hoje.
3: Exatamente.
5: Sem os principais jogadores do time em São Paulo.
6: Tem o Viagra,
5: contra um
6: não
5: time
6: joga?
5: Que geralmente é favorecido pela arbitragem. Tô nervoso.
3: Exatamente, falou tudo agora o Lele. 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Seja Vero, Léo Oliveira.
6: Tudo bem, Alexandre? Tudo, mas é o seguinte, ótimo, eu não sabia que tinha antecipado o dia da vacinação, né? Tá se vacinando já? Tá com medo? Não,
3: já abriu a vacinação.
6: 2-0, dia D, 2-0. Pô, jogo controlado, jogo jogado hoje.
5: Cara, vocês empataram 1-1 fora de casa, precisavam ganhar de 1-0 do Mirassol e
6: tava achando. Mas meu time não ganhou.
3: Ganharam.
6: Então já passou.
7: Na primeira não tinha ganhado.
3: Olha só, o programa de futebol da Atlântida é às 11 da manhã aqui no Rio Grande do Sul, que é, aliás, o podcast de futebol / entretenimento mais escutado no Spotify.
5: Do Brasil.
3: Ele é o mais escutado do Brasil. No Spotify, aqui não é futebol. Não,
6: mas e acho que a gente tem um negócio seguinte, e até quando a gente tá em segundo, pra mim a gente é primeiro.
3: Claro.
6: Porque o Bola nas Costas não depende de entrevista.
3: É verdade.
6: A gente perde pra quem entrevista, sem...
3: Bom, não.
6: O cara, só um comentário. O cara leva o Ronaldo Fenômeno. Nós estamos mais aqui debatendo.
3: Romário. Não, e aí ontem, cara...
6: Ué, difícil.
3: Ontem meu filho me surpreende com uma foto... Ele mandou a foto e eu olho a foto e falei, pá, que legal, o Theo encontrou Malásia. E aí eu olho de novo a foto e falei, cara, não é o Malásia, é o Marcelo.
6: Encontrou o Marcelo do Real Madrid?
3: Encontrou o Marcelo do Real Madrid na faculdade, cara. Aí eu falo, pá, pedi uma foto com ele, afinal de contas é o Marcelo, oh, né, claro, cara? Porra, cara. Um dos maiores jogadores de futebol da atualidade.
5: Marcelo?
6: Ex, na verdade?
3: Ex-jogador.
6: Ele aposentou agora há pouco.
3: Exato, mas foi gigante, né?
5: Mas aposentou na hora certa, cara,
6: no,
5: por cima.
6: Cara, no Real Madrid, cara, ele só não tá na frente como lateral do Roberto Carlos.
3: Mas por que que eu falei isso? Porque o Marcelo estava lá na universidade do meu filho, lá na PUC, onde temos a ATL House, para uma entrevista pro Duda Garbi.
5: Ah, pois então.
3: Legal, bacana. 99, o aplicativo que te leva a viver o melhor de Porto Alegre. Por que Duda Garbi? Porque o Duda Garbi é um cara que faz um podcast de futebol com entrevistas.
5: É verdade.
3: Exatamente. O nosso destaque do Pretinho.
6: E aí, Lulão? Como é que tá, velho?
3: E aí, da pena? Como é que tá, velho?
6: Tô nervoso, velho.
3: Sabe por quê?
6: Meu time é tricampo agora, sete.
3: Às oito.
6: Sou Corinthians.
3: Não, ele é Corinthians. 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Fala aí, Nathan Nunes.
7: Muito boa tarde, Alexandre Fetter.
3: Muito bom fim de tarde pra ti também, o produtor interino do Pretinho Básico durante as férias do Rafael Gomes. Abraço, Rafa Gomes, que deve estar nos ouvindo certamente, né?
6: Estive com ele à tarde.
3: É mesmo? Como é que ele tá também?
6: Tá bem, tá
3: feliz. Tá com vontade de voltar ou não?
7: Não começou, cara, a fritar ainda?
6: Não, ainda não. Não tem nem escutado a gente, ele falou.
3: Tá certo.
6: Que é o certo das férias.
3: É o certo nas férias.
6: É tu desligar total.
3: O único cara que ouve o programa nas férias sou eu. Aliás, eu não só ouço como eu faço o programa.
7: Ah, é verdade.
6: É bom, né? Mas é bom, que cara. A gente
5: comprometimento. Que é o creator.
6: Não, é, a gente é o cara do rádio, ele não consegue ficar longe do rádio.
5: Não consegue, é verdade.
6: A gente ouve rádio em qualquer momento da vida.
5: É verdade.
6: Quantos rádios tem na tua casa?
5: Ouvir. Puta, não tem nem como contar.
6: Eu contei esse dia, eu tenho uns 5, 6.
5: 5, 6, então eu vou fazer uma conta rápida contigo aqui agora, tá?
6: Tá, vamos lá.
5: 1, 2, 3, 4, 5, 6, 7... 8 e mais uma ou duas caixinhas de Bluetooth, onde eu também ouço pelo aplicativo. Ah. Então tem de 8 a 10 rádios em casa.
8: Ah,
5: você
8: contou equipamento?
5: Aparelho um pouquinho. De rádio? É, aparelho de rádio. Não contei os pequenininhos portáteis, que tem
6: que
5: uns
6: é o do
5: quatro,
6: jogo, né?
5: Que é o do, de levar pro jogo. Claro. Tem uns 4 e tem também os antigos que eu coleciono. Ali tem uns 10. Esses eu não conto 20, porque eu não ligo. Eu só conto os que eu ligo. Não, é que eu sou um homem de rádio há 40 anos.
8: Mas os teus antigos, tu não liga?
5: Não ligo.
8: Volta e meia, não dá ligadinha? Sabe?
5: Não dou com medo de queimar. Exatamente. É. Porque o que acontece? Como eles são valvulados, a rádio dos anos 60, 50, como eles são valvulados, a umidade do ambiente, né, no nosso lugar aqui, Porto Alegre, Rio Grande do Sul e tal, ele umidifica as válvulas e tudo mais, aí tu vai botar na pra ligar, e tu dá um choque de eletricidade naquele troço úmido ali, pode queimar.
8: Então, tu deve ter um Transglobe, claro, entre todos.
5: Cara, eu não. É um sonho que eu tenho, eu não tenho um Transglobe.
6: Quê?
5: Eu não tenho um
6: então
5: Transglobe.
6: Então olha pra mim. Ah. Vou realizar esse teu sonho.
5: Sério? Não acredito.
6: Amanhã.
5: Tu vai me dar um Transglobe?
6: Não. Só tem que levar pra alguém só pra ir, porque o som tá funcionando,
5: tá,
6: o som dele.
5: O som funciona.
6: Mas ele tem. Mas eu não sei se o roncadinho que ele tem é dele. Tem um negócio assim. Mas eu vou trazer.
5: Tá, mas não é teu de uso, pessoal, teu souvenir e tal. Tu vai me dar um. Boa,
6: cara.
5: Qualquer.
8: Ah, te deu bem.
6: Qualquer é teu, não, cara.
5: Bem, obrigado, Lelê.
6: Não, eu comprei um Transglobe pra mim. E vou te presentear com o Transglobe que eu tenho, porque eu não estou usando o Transglobe. E por que tu não tem? Se tu não tem, agora tu vai ter.
5: Puta, cara, agora tu me pegou.
7: Eu também
5: muito.
7: Não tenho.
5: Agora tu me pegou.
6: Por que tu não tem?
7: Um Transglobe.
6: Te fode.
7: Pô, achei que eu ia ganhar um.
6: Te fode. Tu nem do programa é.
5: Agora tu me comoveu, agora tu me deixou emocionado. Muito obrigado.
8: Cara, os mais jovens Isso. não fazem a mínima ideia do que é um
5: seja.
8: Transglobe, cara,
5: é o próprio porque... Natan, sabe?
7: Ah, eu fui
5: sabe?
7: Pesquisar pra ver o que é.
5: Ah, é?
8: É um rádio,
5: viu a foto?
8: Cara,
7: eu vi a foto.
6: Que é um rádio? É um rádio do caralho.
8: Como eu morava na Avenida Farrapos, que é uma avenida próxima ao Rio aqui em Porto Alegre, onde eu nasci, no 7º andar, de noite... Né? Tinha o lance das ondas do
5: legal,
8: sol, né?
5: Isso é legal.
8: Quando não tinha os raios solares, as ondas sonoras do rádio, elas iam mais distantes. E aí eu me lembro que a minha avó botava o rádio na janela e nós ficávamos ali procurando estações de rádio para ouvir as estações de rádio em línguas diferentes. Né? Tinha espanhol, inglês, Sim. às vezes em línguas que tu não conseguia entender. E aquilo ali certamente foi um dos meus... Foi talvez o principal clique que deu na minha cabeça. Imagina um piá de merda, né, cara? Já tendo noção do que o rádio fazia, né, cara? Ele trazia pra dentro da minha casa vozes e coisas assim que eu não...
5: Que, cara, o rádio tem isso, tá, né? Louca. A magia do rádio é essa. Especialmente lá atrás, no tempo, né, Lelê? Onde a gente não tinha outros tocadores de música,
8: tá louco,
5: como a gente tem hoje à nossa disposição. Hoje tu bota a música pra tocar na TV. Tá, mas a gente só tinha o rádio. E eu lembro, quando eu ganhei o meu primeiro radinho de pilha, eu tinha de 9 pra 10 anos de idade, o meu pai me deu um radinho de pilha pra gente ir no jogo, ver o jogo do Inter com o radinho de pilha. Era um motorrádio vermelho, obviamente.
8: Claro.
5: E ali naquele radinho, que era a princípio para eu usar só quando fosse ao jogo, é que eu desenvolvi o meu amor pelo rádio. Né? Que tu ligava ali, trocava, botava um botãozinho. Ai, não tinha FM, cara. Era só AM o radinho naquela época.
8: Não, o Transglobe tinha FM sim.
6: Não,
5: mas o meu radinho. O meu radinho.
6: Não, eu digo se na época em Porto Alegre já existia alguma rádio FM.
5: Ah, existia. Sim, existia. Sim. Mas era demais, cara. Tu abria a tua mente pra rádios que chegavam em ondas curtas e ondas médias de outros lugares, do Uruguai. Sabe? Chegava lá do Rio de Janeiro, de São Paulo. Ah, ô, cara, maravilhoso.
8: Eu lembro de uma história clássica que meu pai contava, cara, que no sítio da tia dele, da tia Dalva, lá em Canela, que era ali no caminho para a Cascata do Caracol.
5: Certo.
8: O Parque do Caracol, famosíssimo e tal. Que naquele sítio da tia Dalva, numa bela noite, ele lá, os primos dele mexendo num rádio, eles pegaram a BBC de Londres.
5: Porra, cara.
8: Um rádio desses valvulado.
5: Claro.
8: Não me pergunta por quê, nem como, mas pegaram.
5: sabe? Isso eu tô falando de anos 70.
6: Que loucura. Mas cara, é que tinha uma parada também que essa eu não entendo muito, que é a questão que tinha antes, as ondas curtas, né?
5: Sim.
6: Aí a rádio que tinha o canal internacional, aí tu conseguia ouvir em qualquer lugar, sintonizando ele numa banda do rádio.
5: É que isso era o louco do Transglobe, porque geralmente tu tinha um rádio que tu tinha o FM e o AM.
6: Olha lá, né? Tá na live aí o meu Transglobe, Fetter.
5: Isso aí, era o FM
9: lindo, velho, lindo.
5: E o AM. O Transglobe, aquele botão lateral dele ali, tu girava diversas outras ondas, onde tu pegava rádio amador. Cara, tu ouvia uns caras falando no PX.
9: Informação. Olha isso aqui, Lelê. Botei aqui no Google, né, nossa inteligência artificial, aqui perguntei, ondas curtas, o que são? O termo ondas curtas, ou OC, que é como vinha, né, marcado no rádio, refere-se principalmente a uma faixa de radiofrequências, geralmente entre 3 e 30 MHz, capaz de viajar por grandes distâncias ao refletir esta onda na ionosfera da Terra. Ela sobe, bate lá em cima e desce. Isso. E aí ela vai descer, sabe-se lá onde, né?
5: Sim, sim.
9: Porra, que demais
5: isso. Acho que é por isso, Fetter, que tu vais lembrar. Do outro lado aqui da cidade, na cidade de Eldorado, nós tínhamos a antena antiga da Rádio Gaúcha.
9: Sim.
5: Que era uma antena que, se eu não estou enganado, cara, ela era uma das maiores antenas do mundo, quando eles instalaram ela. Ela era no chão, ali no município de Eldorado, e ela era muito alta. Tu passava ali pela BR-290 e tu via ali, tinha uma, tipo uma...
9: Sim,
5: uma...
9: a gente via aquela luz de lá em cima, da piscando.
5: A luzinha ficava piscando, aquela luzinha pros aviões. E era muito alta, era cento e poucos metros e tal. E justamente por essa altura, eu acho que é por isso, né? Ela chegava tão longe.
9: Exato.
5: Porque ela já saía do seu ponto.
9: Que eram as distante. Ondas médias daí.
5: Isso aí. E as ondas médias também batiam e iam?
9: Informação.
5: Isso eu quero saber.
9: Ondas médias formam uma faixa de frequência de rádio entre 530 kHz, não mais megahertz, kHz e 1.700 kHz. Usada principalmente para transmissões de rádio AM, de amplitude modulada.
6: Que é assustador, né? Eu que sou de Rio Grande, eu conseguia ouvir à noite, como Rio Grande é quase uma ilha, eu consegui ouvir com muita qualidade a Rádio Tupi do Rio de Janeiro.
5: À noite. Porque não tinha influência dos raios solares.
6: A Rádio Tupi do Rio de Janeiro, a Rádio Record de São Paulo e na Praia do Cassino, eu tinha uns amigos que eles conseguiam pegar, sabe qual rádio, Fetter? Só à noite, pop rock.
9: É mesmo?
6: Só de noite no cassino em alguns pontos, por causa, claro, da água.
9: Claro.
6: Que ia refletindo o sinal.
9: Claro.
6: E aí eles ouviam a pop rock.
5: Olha isso,
6: só
5: cara.
6: De noite.
5: Que loucura. Porque a galera fazia noite, pra conseguir escutar música, cara.
6: Pra ouvir isso. Uma outra rádio, pra ouvir uma rádio que era diferente da Atlântida, porque em Rio Grande sempre teve Atlântida e nunca teve pop rock.
9: E agora aqui pra gente concluir a curiosidade e a informação. Ondas curtas, ondas médias, que é o AM, e agora o FM, frequência modulada. É um tipo de tecnologia usada para transmitir sinais de rádio e som. Na transmissão FM, o sinal altera a frequência da onda de rádio para enviar as informações do áudio, o que resulta em um som mais limpo e sem chiados.
5: Que era o som, que era a diferença bizarra que sempre teve nos botõezinhos. Exatamente. De FM e AM num radinho, qualquer radinho. Se tu tinha o FM e o AM, tu, mesmo que o alto-falante fosse fraquíssimo, tu já sentia uma diferença. Quanto maior e mais potente o alto-falante, mais tu sentia
9: O rádio é fascinante, cara.
6: Mas ouvir futebol no FM, claro, hoje é muito mais fácil, muito mais legal, mas só quem ouviu futebol no rádio AM é uma diferença, né?
5: Ah, sim.
6: De ouvir futebol no AM é uma coisa...
9: Eu tive uma experiência tipo essa tua, de pegar outras rádios de longe, como a tua também, Lelê, de pegar a BBC de Londres, por exemplo, com a Rádio Globo do Rio de Janeiro.
5: Rádio Globo?
9: Eu lembro, cara, exatamente isso que eu ia dizer. Eu lembro, cara, que eu me arrepiava como eu me arrepiei agora de ouvir a vinheta Rádio Globo. E uma subiu, assim... Barro, cara, era maravilhoso. Eu pensava, cara... Imagina, nunca tinha ido ao Rio de Janeiro. O Rio de Janeiro, pra mim, era um troço que... impensado ir no Rio de Janeiro, assim, jamais tinha pensado de ir no Rio de Janeiro. E aí ouvia uma rádio do Rio de Janeiro, aí te sentia importante ouvindo uma rádio do Rio de Janeiro.
6: E é louco que a gente ouve qualquer rádio do mundo
9: a
6: no celular.
9: A hora que tu quiser, celular, exatamente, cara.
6: Outras
9: no
6: rádios,
9: aplicativo.
6: Eu não sei aqui, mas em Rio de Janeiro, outras rádios que no AM entravam rasgando eram as rádios uruguaias.
9: Ah, sim,
6: uruguaias, sim. Uruguaias e da Argentina, tu tava ouvindo um jogo do Penal. no rádio.
9: Que demais. Muito bem, abrimos então com esta, com este momento de saudosismo, né? Do bom e velho rádio, que ainda vai, cara, na boa, muito longe no mundo. O rádio foi o veículo de comunicação tradicional, rádio, TV e jornal, que melhor se adaptou à revolução digital, que mais surfou na onda da internet e ainda segue surfando, porque é muito convergente com a internet o rádio. Muito convergente com a internet o rádio. Tanto que hoje a gente faz rádio na TV. Tem uma galera nos vendo, ouvindo rádio, vendo TV neste momento.
7: Sabe o que é louco? Porque as minhas primeiras lembranças ouvindo rádio é o Pretinho Básico.
9: É que tu é uma criança, né, Natan?
7: E também jornadas esportivas.
9: Que idade tu tem, Natan?
7: Eu tenho 26 anos.
9: Porra!
7: Então, quando eu era adolescente, ali tinha 8, 9 anos, eu lembro do Pretinho Básico, eu lembro das jornadas esportivas.
9: Mas tu já pegava a jornada esportiva em FM? Já,
7: ah,
9: né?
7: Não lembro.
9: Não.
6: 7, não. 2007, 2008,
9: não, FM,
6: 9,
9: eu acho
6: não.
9: Que foi 2015 que a Gaúcha entrou no FM.
7: E aí eu não sabia achar direito.
6: A Bandeirantes entra primeiro.
9: É, porque foi quando a Atlântida mudou de frequência aqui em Porto Alegre. Era 94.1.
5: Foi...
9: Pá! Frequência clássica. Foi pra 94.3 pra não fazer fantasma uma na outra, porque a Gaúcha é 93.7.
5: Tá, mas por exemplo, aquelas transmissões que o Cafezinho fazia de futebol. Era início dos anos 2000.
9: Era início dos anos 2000. Não, mas aí a rádio já era FM.
6: A própria Atlântida
9: tem... A rádio sempre foi FM. A Gaúcha era AM e migrou pro FM.
5: Acho que é por isso que eu tenho a referência de som de futebol antes, então.
9: Talvez. E era legal a gente
5: fazer. E era estranho, lembra?
9: Era estranho
6: ouvir futebol em FM. Porque o quê? Tu não tem o chiado, tu não tem o ruído da linha, os quatro fios.
9: Não, e também porque o FM, a frequência modulada, ela tem um somzão, né? Olha o som da Atlântida, por exemplo, cara. Se tu pegar o dial e ficar passando de rádio em rádio, o som da Atlântida, ele grita aos ouvidos. Ele é muito superior. E aí, por isso que no FM fica tudo mais legal, né, cara?
6: Eu ouvi na Atlântida em 2006, no Grenal, que o Inter ganhou 1-0, gol do Yard, ali, meio das pernas do Groy, narração do Piangers.
9: Tu não imagina, cara.
6: Bastidor.
5: O Potter entrou junto com o time.
6: Isso, é uma das piores narrações que eu já vi, mas muito engraçado.
9: Bastidor. Tu não imagina a briga nós tivemos que comprar aqui dentro da empresa pra abrir pra Atlântida transmitir futebol, né? Tinha que abrir aquelas cabecinhas fechadas lá na diretoria e tal. Cara, olha só, nós temos um puta produto aqui que é futebol no FM, numa rádio jovem. Vamos fazer essa porra! Tive que brigar com meio mundo pra convencer os caras pra gente fazer futebol na Atlântida, cara. Porque futebol era um produto especial, exclusivo da Rádio Gaúcha, né? E, pai, foi muito
6: mas
9: legal.
6: Mas tu fez na Pop Rock, né? Tu,
9: não, mas
6: KG...
9: na Pop Rock não era RBS, né, cara?
6: Não, sim, vocês fizeram jogo na Seleção Brasileira. Não,
9: o embrião do futebol na Rádio Jovem foi na Pop Rock. E depois veio, depois que eu saí e vim pra cá e a gente começou aqui o negócio, eles fizeram lá a Máquina do Cafezinho, que também foi um troço espetacular.
6: Que deu muito certo.
9: Deu
6: com
9: muito
6: Ramiro,
9: certo.
6: Com
9: Bart Lopes fazia também. Sim. Tinha uma galera que fazia. Era muito legal, muito legal. E assim a gente veio quebrando paradigmas ao longo do tempo com o nosso trabalho, com a nossa paixão por tudo que a gente faz aqui nesse negócio chamado rádio. Petinho básico de hoje é o Fernê, aliás é a Fernê, uma gatinha de 5 meses do nosso querido colega, colaborador Igor Krolov de Porto Alegre.
6: O Chato Neto.
9: Chama o Chato Neto ali.
6: Tá nervoso?
9: Até porque hoje tem jogo. É porque hoje tem jogo do Corinthians. Vamos ver o que, que o Chato Neto conta pra nós aí sobre o jogo de hoje à noite. Tem o craque Neto e nós temos o Chato Neto. Só se ele quiser, não estiver fazendo nada mais importante do que vir aqui no Pretinho agora.
6: Cadê o Chato Neto?
9: Cadê ele?
6: Tá chegando? Chato Neto!
9: Chato Neto, querido, boa noite. Que coisa curiosa, o Chato Neto com a camisa do Inter.
10: Oi, eu sou o Alex.
9: E aí, meu querido, boa noite, tudo bem? Tive
10: que pegar desprevenido, rapaz.
9: Não,
10: eu tô com a indumentária de chato aqui.
6: O Lelê tá nervoso com o jogo hoje.
9: Como é que tá o jogo pra ti hoje à noite? O que que tu acha que vai acontecer, Chato Neto?
10: Eu acho que hoje o Corinthians ganha.
9: Tu acha que ganha?
10: Só que vai ser difícil.
5: Fez uma cara meio Mano Brown agora. Assim.
9: É.
10: A verdade...
7: Faz também essa cara.
9: Qual é a verdade?
10: A verdade, ô Lelê, é que o Corinthians vai ganhar de 1-0 hoje.
5: O Corinthians vai ganhar de 1-0?
10: Vai ganhar de 1-0 só.
9: Não, o Inter ou o Corinthians?
10: O Corinthians
9: vai ganhar de 1-0?
10: Essa é a verdade.
9: Tá vindo pra mim. Combinado.
5: Fechado.
10: Vocês assinam isso?
9: Assino.
10: Agora
9: é
10: esse. Saindo do Corinthians, eu assino também.
6: E o Neymar?
10: O Neymar, ele tá certo, Neymar. Ele tem que comemorar mesmo, Julião. Essa é a grande verdade. E vem falando Neymar. E agora o garotão foi lá, ganhou do Remo. Passou. tá classificado, ele tem que gritar mesmo, Nathan Nunes.
7: O que ele só faz, o Neymar? Que ele
10: só mete fi.
7: Só
10: mete fi. Mete fi. Pode meter fi, o Fred. Essa é a grande verdade. Essa é a grande verdade, garotinho. Tá bom? 1-0 pro você, tá bom, né, Lelê?
9: Tá bom.
10: Que aí passa
9: tá
10: o Inter.
9: Tá bom,
10: Inter. O Inter.
9: E qual é a grande verdade?
10: A grande verdade é que a Atlanta é uma baita rádio.
9: Aí sim.
10: E por sinal, Alexandre Fetter faz o Discorama, que é um baita programa. Eu gosto do Discorama do Rafinha também, mas eu prefiro do Fetter.
9: Tá, obrigado,
10: escuta, Chato Melo. Escuta todo dia. Muito bom. Hoje ele tocou Quinta-feira do Charlie Brown, baita música.
9: Verdade, Chato Melo.
10: Olha aquela Quinta-feira.
9: Isso aí.
10: Parecia inofensiva, mas te dominou. Essa baita música.
11: O Neto cantando Charlie Brown.
10: Esse aí,
9: é de Santos.
10: Isso. Tá certo? Tá certo pra vocês aí ou não?
9: Tá certo. Obrigado aí, Neto.
10: Bom jogo pra nós.
9: Bom jogo pra nós. Aliás, eu vi a tua companhia pro jogo de hoje. Vai ser um baita jogo, hein?
10: Vai ser um baita jogo, garotinho. É que você não viu as outras, garotinho.
11: Neto, só uma pergunta. E se o Corinthians cair, a culpa não é tua. Tu não joga mais, né?
10: Eu não jogo mais. Eu não jogo mais, garoto. Pum. Esse Zé Ruela.
11: Pé de rato, né?
10: Pé de rato sem vergonha, tá certo? Abraço pro senhor.
7: E o Depay joga?
9: Abraço.
10: O Memphis? Não, o Memphis não, não. É muito caro o salário dele, ô Natan. É quase da mãe do seu, assim, mais ou menos.
7: Não, meu não.
9: Imagina. Neto, obrigado, Neto.
10: Eu que agradeço.
9: Bom jogo, Fetter. Tá? Boa sorte. Tamo junto, valeu. Esse é o Chato Neto, rapaz. Coisa mais linda. 6h27. Ouvinte aniversariante é o Vitor Henrique Berg. Ah, um Berguinho. O Vitor Henrique Berg trabalha com assuntos regulatórios. Está fazendo 27 anos, ele é de Joinville. O que seriam assuntos regulatórios, Natan? Sabes não?
7: Ah, eu posso pesquisar.
9: Por favor, pesquisa pra nós aí.
11: Pô, é bom, boa noite.
9: Boa noite, Ivan.
11: Me atrasei, me rendei.
9: Tem problema?
11: Pô, é bom o Bergzinho. Hoje vamos tomar um, né?
9: Bergzinho, olhando. Mas tu gosta do Undenberg ou do
11: Goisdenberg? Tomo bitter quente.
9: Bitter quente?
11: Quente.
9: Não, mas Undenberg é legal de deixar no freezer.
11: Não.
9: Bem
11: não,
9: como
11: não.
9: Aquele outro Jägermeister. Bitter, é maravilhoso.
11: Bitter quente pra abrir, depois um platão assim de mocotó. Hoje pede o teu, pede o mocotózinho.
9: Ah, não, tá quente demais, tá 28 graus, cara.
11: Mas aí é bom
9: bitter e mocotó. E um charme longo.
5: Azia, né, meu sara?
11: Tem, então tem azia. Azia pra quem não vai. Quem teve preso não tem medo de cadeia, rapaz.
9: Ô, Natan, traz pra gente o que seria o assunto do assunto regulatório aqui do nosso ouvinte.
7: Formam a área de uma empresa que cuida das leis, regras e normas do governo.
11: Ah, não, ele é importante.
9: Ah,
11: não.
9: Aí, hein?
11: Ah, ele não quis abrir o jogo, ele deve ganhar bem, não quis abrir o jogo.
9: É, não, valendo, tá.
11: Isso é concurso, a mãe mandou fazer.
7: Mas não, o cara não pode ser muito conhecido.
11: Não.
9: Parabéns ao Vitor Henrique Berg pelos seus 27 aninhos de Joinville. Nos destaques do Pretinho aí, meu irmão. 6h28, carro é abandonado dentro de Lagoa, em Florianópolis, querido.
7: Na Lagoa da Conceição, por volta das 7 da manhã, os moradores acordaram e viram um carro.
9: Porra, na Lagoa da Conceição tem de tudo naquela água.
11: Não puxou o freio de mão, querido. Esqueceu, pegou no sono.
7: 1,5 metro em profundidade. E até agora não foi encontrado ainda o condutor, o dono do carro, porque...
9: Que é aquele... Não, um magrão na frente do carro ali.
7: Os bombeiros retirando os bombeiros. O carro.
9: Ah, tá. Bombeiro.
7: Não se sabe o porquê que o carro tá ali, como é que aconteceu isso, né? Se presume que talvez o cara tenha sofrido algum acidente. Eu sei que ele abandonou o carro ficou largado.
11: Será que não tem a possibilidade, Leandro, tu que é um cara legal, vivido, de daqui a pouco tava rolando ali um tacacá? Um tacacá.
9: Esqueceu o freio de mão.
11: E foi. E aí, para não passar... Porque eu tenho um amigo meu, lá em Rio Grande, não vou dizer o nome dele, o Coveiro.
7: Ah,
11: o Coveiro.
7: Eu conheço o Coveiro.
11: O Coveiro uma vez pegou uma moça na praia, quando saiu da Praia do Cassino, o carro dele desembeiçou, rapaz, caiu dentro da valeta. Climaço. 8 vagabundos para tirar o carro da valeta. E sabe qual é o maior constrangimento?
9: Ele louco pra cair na valeta, cai o carro dele na
11: não, valeta. Não, ele já tinha feito serviço.
9: Ah, já tinha caído na valeta.
11: O constrangimento é o quê? Ah. É o carro na valeta, 8 caras e a guria de bracinho cruzado.
9: Ah, situação.
11: Fora do carro.
9: Braba.
11: Isso, braba, né? E 8 vagabundos.
9: Era pra ter sido discreto os dois, isso, acabou tendo 8 vagrão pra contar aquela
11: parada. E aí eu acho que aconteceu
7: amigo
11: isso
7: deles,
11: aí.
7: Os 8 amigos dele.
11: Claro, né? Quando dá zebra, o cara tem que estar com os bruxos. Abraço pro Coveiro, Dedê Coveiro. Aqui, ó. O importante é o seguinte, ó. Ali,
9: certo? Não, mas eu tenho só uma dúvida, Ivan. O nome, o apelido dele é Coveiro ou o sobrenome é Coveiro?
11: Ah, apelido é Coveiro.
9: Ah, entendi.
11: Que ele quis sair na porrada com o Coveiro no velório do pai do amigo nosso.
9: Ah, para. Ah, e... eu sei dessa história. sei dessa história maravilhosa.
6: Então ele que saiu no soco com o Coveiro, inclusive o Coveiro perdeu o emprego. E aí o seguinte, então eu acho que ali teve tacacá, teve arte ali e...
9: Tá, mas isso é o que tu acha. Mas deve ter alguma câmera de segurança ali que vai descobrir isso aí, né?
7: Ainda como é recente, eu procurei em outros sites e portais, ainda não se sabe ao certo o porquê que esse carro
9: Porã,
7: chegou ali.
9: Porã não sabe ainda?
7: Porã não deve saber.
9: Porã é bem informado, cara. Não, ok, mas é que isso aí, não sei se tem a ver com Porã. Isso aí.
5: Foi na lagoa ali!
7: Não deve ser do Porã.
9: 6:30 PM, dentro do assunto ainda, motorista bêbado. É outro assunto agora, mas é mesmo como é que fala? Mesmo argumento. Editoria. Isso. Motorista bêbado invade loja, tenta fugir, mas fica preso.
7: Aconteceu no sábado passado, 1º de agosto, em Apucarana, no Paraná.
6: Meu Paraná.
7: O cara tava bêbado ali, dirigindo, e ele acabou batendo numa loja, entrando pra dentro dela, e ele não conseguiu sair dali com o carro, porque o carro ficou trancado. Ele tentou fugir a pé, mas aí os vigilantes impediram ele e acionaram a polícia.
9: Mas olha o estadinho do Magrão, cara.
5: Que campeão, cara.
7: 20 anos o Magrão.
9: Sério, velho.
6: Quem tá no rádio, ele perde o controle do automotor e invade a janela de ferro, a grade de ferro da loja.
9: Isso.
6: E aí ele tenta sair com o carro e não consegue.
9: Ele vai dar uma cortina de ferro.
6: Cortina de ferro, isso, meu irmão.
5: Então ele tranca o carro na cortina na hora de dar uma ré e o carro levanta as duas patinhas. Tinha de trás,
9: assim. Loucura, cara.
6: Ele entrou gostoso na cortina.
5: O ideal é quando o cara beber, não dirigir, né?
9: Não. Isso aí é básico.
6: Não, o correto é o cara beber e dirigir devagarinho.
9: Não.
6: Bem devagarinho.
9: Não, cara, depois da segunda, terceira dose, tu já perde um pouco da tua noção de reflexo e mais do que isso, tu fica valentão. Tu te sente o Ayrton Senna. Não é legal beber
5: e dirigir. Tu acha que pode entrar numa loja e sair?
9: Não é legal beber
7: e dirigir. Dá uma emoção legal? Dá, mas não é legal.
9: Não é legal.
6: Amigo meu, Steve Wonder, eu tenho a carona com ele, né?
9: O Steve Wonder.
6: Amigo meu.
9: Qual é o nome dele?
6: Steve Wonder é o apelido, né?
9: Steve Wonder é o apelido, entendi. Tá bem. Próximo destaque aqui, meu irmão. Homem passa mal em motel com um amigo e liga pra esposa pedindo socorro.
5: Peraí, eu fiquei confuso.
6: Ele tava largando.
5: Ele foi no motel com um amigo.
9: Isso, passou mal.
5: E chamou a esposa.
7: Aconteceu na madrugada de terça pra quarta em Minas Gerais. O que aconteceu? O cara falou pra mulher que ia viajar a trabalho.
6: Tava sabugando, malandro.
7: E aí ele saiu por volta das 11 da noite com um amigo dele que era DJ.
6: Paizinho.
7: E aí?
9: O DJ só no scratch, né?
6: Sabugando, vagabundo.
7: E aí ele passou mal, não se dá ao certo aqui na matéria o que aconteceu, mas ele passou mal e ligou pra esposa dele. A esposa dele falou, como assim? O que aconteceu? Ficou braba. E aí, qual é a desculpa dele? Eles estavam cansados, ele e o amigo, e aí não tinha hotel perto do local que eles estavam, eles pararam no motel. E aí, essa foi a desculpa. E aí, isso virou.
9: Mas passou mal do quê, assim, tipo?
7: Não, só diz na matéria que ele passou mal.
9: Coração.
7: Mal-estar, desmaio.
9: Mal-estar, desmaio.
5: Uma pressãozinha alta.
6: Uma fraqueza nas pernas.
9: Vai apagando tudo, quando vê, pá, apagou.
6: Como era grande.
7: E aí o caso viralizou por quê? Porque a mulher gravou um áudio contando no grupo das amigas.
5: Mas aí...
7: Só que as amigas encaminharam e...
9: Temos o áudio?
7: Não, procurei, mas não achei.
9: Poxa vida.
7: Mas procurei.
9: Tá, mas assim, tá chato, tô mandando no grupo ali.
7: Mando sim.
6: O pior é que a história, ela não tem como... Não é plausível.
9: Não é plausível. Não há o que tu diga pra tua mulher que tu tá no motel com o cara que vai convencer a tua mulher. Não tem o que dizer.
6: Manda um magrão vazar e foi dar real. Isso. Tava te traindo.
7: Ou tem outro
6: ponto. Uma mina, sei lá.
7: Ou isso é tão verdade que ele não mandou ele vazar.
9: Também tem isso, né? A gente tem que acreditar nas pessoas, né, Natan?
7: É tão verdade. Ou ele seria
5: mas
7: muito
5: será
7: burro,
5: que
7: né?
5: ela acreditou?
6: Eu acho que as gurias deram pinote, que elas são assim, né? Tu paga, elas vão embora. Elas não ficam.
9: Como é que é?
6: Tu paga e elas vão embora, elas não ficam.
9: Sim, mas tu...
6: Para do pressuposto que você já fez o serviço.
7: É. A não ser que tu pague só pela companhia delas.
6: Ah, não, isso eu já fiz.
9: Acontece muito.
7: Ou pague adiantado.
6: E aí o que? E aí ficou só os dois lá. E
9: por
6: aí...
9: mais que o cara queira, elas não se transformam em pizza e cerveja, né? Depois.
6: Não.
9: O que é uma situação...
5: Situazione.
6: Perigo de trás.
9: Obviamente, nós todos aqui já... Em algum momento.
6: Saímos
9: da
6: com profissionais
9: vida,
6: do sexo.
9: É talvez isso? Tenhamos passado
6: talvez
9: por isso.
6: Talvez o Natan não.
5: O quê? De virar pizza?
9: Não, de querer que virasse pizza.
6: Não. Eu gosto de ficar abraçadinho depois.
5: Eu
6: gosto da conchinha, certo. Beijo.
9: Não chegamos muito perto da hélice, vamos voltar.
6: Coisa boa ver o Bom Dia Rio Grande, bem acompanhado. Josmar, ele dá um bom dia, ela fala oi.
5: Começa a rolar aquelas brechas de luz, assim, não.
7: Ah, isso foi muito específico.
9: O que ela fala?
5: Oi!
7: E eu não sei se o Josmar tá muito tempo no Bom Dia Rio Grande.
6: Tem trocado pro lanche.
5: É legal, né?
9: Ai, que loucura, cara. Foram estes os... Tem mais um. Foo Fighters.
5: Vai, eu vi isso.
9: Foo Fighters anuncia turnê na América Latina em 2027.
7: Vamos! Hoje, nessa quinta-feira, a turnê Take Cover Tour. É assim que se pronuncia?
9: Take Cover Tour, isso aí.
7: Na América do Sul, entre fevereiro e março de 2027.
6: Ó.
7: Shows serão no Uruguai, dia 23 de fevereiro. Argentina, 25. Chile, 28 de fevereiro. E Peru, 3 de março.
9: Ou seja, o Brasil quando?
7: O Brasil não foi mencionado.
9: Duvido!
7: Pelo menos nessa primeira etapa de anúncios. Lembrando que eles estarão no Rock in Rio esse ano, dia 4 de setembro.
9: Talvez por isso.
5: Eles devem estar negociando datas no Brasil também, depois anunciam tudo junto.
6: Certo, não, deve estar.
5: É que o Brasil, como é maior, eles podem fazer 3-4 praças, entendeu? Pelo menos Rio, São Paulo, aqui, talvez. Bem que aqui tá difícil, né? Enfim, pena isso.
9: Difícil. Mas já viram o Foo Fighters?
5: Ah, várias vezes.
6: Cara, eu nunca
9: fui. É legal, um show legal de ver. Show legal de ver várias vezes.
5: Entretenimento puro.
9: Puro. Ele é um cara... O Dave Grohl é um cara muito especial,
6: eu
9: cara.
6: Eu tô
9: muito
6: pensando
9: especial.
6: Em ir nesse rolê do Uruguai. Eu sei que já falou
5: vai
6: que na Argentina...
5: Vai ser no Centenário?
6: É.
9: Boa, sério?
6: E o do na Argentina no River.
9: No River, óbvio. Baita. Muito
5: eu
9: bem.
5: Eu vi uma vez no River.
7: Vai, Lele, tira uma foto e posta no Insta.
9: Bora, ué, esses destaques do Pretinho.
6: Ele é muito velho pra isso.
9: 23 minutos pra 7. Vamos ver na mesa aí o que a galera manda pra gente. pretinho@atlantida.com.br. Manda aí, Lelê.
5: Tem uma porrada aqui em ti,
9: no Rafinha. Em mim e no Rafinha? Eu devo estar merecendo mesmo.
5: Boa tarde, PBs. Ontem, depois da leitura do e-mail que eu mandei sobre o Fetter dar bastante cartão amarelo, Fetter comentou que esperava que eu fosse inteligente o suficiente para entender que ele não conseguiu completar a frase e o Rafinha já me chamou de burro. Relaxa, tia. Eu sei que faz isso para controlar o pessoal e pelo entretenimento. Assim como imagino que seja pelo entretenimento, duas pessoas levarem mais de ano para arrumarem o tempo da trilha no programa para não entrar no intervalo sem querer.
7: Que corneta, hein?
5: Sou muito fã do programa e agradeço se o Adams puder mandar um... Ele não tá aqui.
9: Não tá aqui o Adams.
6: Quem quer mandar?
7: Kikiki, Rafinha Corno.
5: Kikiki!
6: Rafinha Corno!
5: Esse aí, ó. O Eduardo de Joinville.
9: Ah, então, Eduardo, né? Relaxa, Eduardo. Tá tudo certo.
5: Não tem risco de
9: não, hoje não. Hoje não, porque eu corrigi. Eu fui lá corrigir. Tá.
5: Tá bom.
9: Tem um e-mail aqui pro Palhaço Maionese.
6: Palhaço Maionese, dia 9 em Jaguarão e amanhã no Circo Bar em Porto Alegre. Arroba o Gordo Léo, últimos ingressos.
9: Últimos ingressos?
6: Isso aí.
9: Bah, vendeu muito.
6: Graças a Deus, anunciei aqui há uma hora. Loucura. Oh,
9: que legal,
6: então,
9: cara.
6: Então vai lá, arroba o Gordo Léo, tá lá o link na bio pra você garantir o ingresso. Eu, o Ivan e o Gordo Léo.
9: Mas bom.
6: As aventuras do Gordo Léo.
9: Só vocês três.
6: Sim.
9: Pô, já é suficiente, né?
6: Mas
9: segura
6: não
9: uma plateia por uma hora.
7: Dá pena, não vai?
6: O bicorcaro, velho.
5: Tem que dividir o cachê por três já.
9: Cortaram, né? Velho.
6: É que o Da Pena, a única pessoa no palco até hoje em shows do Pretinho gostar do Da Pena era o Rafinho.
5: Vocês dividem o cachê em três direitinho, o Palhaço, o Léo e o Ivan?
6: Olha, o Gordo me prometeu um lanche. E eu tô indo pelas mulheres que vão muitas com cicatriz de cesárea. E eu vou porque eu que seguro o show, né?
5: Ah,
6: eles vão só pra dar uma enredada.
9: Tu ancora, né?
6: Eu ancoro e tal.
9: Certo.
6: O cachê é meu, né?
5: Onde que vai ser mesmo?
6: Circo Bar, aqui em Porto Alegre.
5: Muito bem.
7: Que horas?
6: 8:30.
5: Ingresso onde?
6: @ Gordo Léo. Por favor, Alexandre.
5: Deixa eu ver. Ele tá lendo o material
9: antes. Tô lendo o material antes, mas ele é longo.
5: Não atrapalha ele.
9: É longo, muito longo.
5: Ah, o pessoal gosta de mandar e-mail.
9: Eu vou pedir pro Natan resumir pra mim, pra amanhã.
7: Resumirei.
9: Tá, porque olha só, é enorme.
6: Enorme. Não é porque nós estamos em quatro que tu vai fazer tudo isso.
9: Exato, não é enorme. Então eu vou pro próximo. Defesa ao Lelê.
6: Aí merece, hein, Lelê?
9: Defesa ao Lelê. Meninos, não julguem o Lelê por seguir a Débora Seco. Bobo é quem não segue. Eu fiquei babando em todos os stories dela em Fernando de Noronha. Amo acompanhar ela no Insta e não me importaria se meu namorado, marido, a seguisse, porque ela é uma deusa.
5: Viu? Ele achou que era um tigre.
9: Foi uma moça que mandou.
5: É uma moça.
6: Melhor
5: que mandou.
6: Ainda.
7: Preconceito,
5: gordura. Isso é que é mulher.
9: Foi uma moça que mandou.
6: Preconceito, cara. Nenhum preconceito, nenhum. Zero preconceito. Não tem preconceito
5: com o tigre. O texto dela, tu achou que era um tigre.
6: Claro, cara. Os tigres estão dominando.
5: Você é mulher bem resolvida, isso aí, ó.
9: Muito bem.
6: É isso aí.
9: Tem mais um e-mail aqui que eu gostaria de ler. Infelizmente, o Rafinha não está aqui para ouvir. Vocês acham que eu devo segurar para amanhã ou ler agora?
6: Depende.
9: Na presença dele ou leio agora?
6: Tá elogiando ele ou detonando? Se estiver elogiando, lê agora.
9: E se estiver detonando?
6: Amanhã. Esperamos.
9: Esperamos?
6: Aí esperemos.
9: Então esperemos. Esperemos amanhã, então.
6: Esperemos.
9: Tá ótimo. Conta uma piada aí, maionese.
6: Vou contar. Eu posso
9: Ivan, ser, Ivan.
6: Vou contar uma piada. Eu já vou contar do cara do cachorrinho. Acho que eu não lembro se eu mais tempo que eu contei. Eu vou contar a piada. Um homem. 6:41. Um homem.
9: Porra, pior é que é.
7: 6:41:30.
6: Um homem.
7: Tá.
6: Passando na rua, o cachorrinho virou pra ele e falou: bêbado. Aí o homem seguiu. Se irritou e seguiu. Outro dia ele passou e o cachorrinho de novo, Leandro. Bêbado! E o cara, cachorro filho da puta, seguiu. No outro dia ele viu o cachorro já gritou, bêbado! E o cara falou, aqui ó, amanhã, hein? Vou passar aqui de novo. Tu me chamar de bêbado, eu vou te virar do avesso. Outro dia ele passou e o cachorrinho gritou, bêbado! Pegou da linguinha.
9: Virou como se fosse uma camisinha, um moletom.
6: Virou o cachorrinho.
7: Como é que é o barulho do cachorrinho?
6: No outro dia passou o homem. O cachorrinho só falou: doba bem.
9: Doba bem.
6: É, muito bom. Trouxemos o rádio.
9: Não,
7: já
9: cara.
7: Chegou?
6: Trouxemos o rádio.
9: Mas onde é que tava esse rádio?
6: Na minha casa.
9: Mas como é que veio até aqui?
5: Cara, como é que
9: você não acredito, isso, velho, aí, que tu tá me dando um presente.
6: Tô te dando presente.
7: Joia rara, tô
9: Filco Transglobe, rapaz.
6: Isso. Só tem que dar uma olhadinha no som, mas ele tá funcionando.
9: Ah, cara, mas isso aqui na minha prateleira, na minha estante lá, vai ficar maravilhoso, cara.
6: Não, esse aí é dos
9: coisa
6: quentes.
9: Linda. E aí agora tu tocou meu coração.
6: Por quê, cara?
9: Tocou meu coração, porque eu tinha um falecido tio, meu tio João. Meu tio João era o meu dentista durante muito tempo. Na minha infância e adolescência, ele era o meu dentista. E no consultório do meu tio João, ele tinha um rádio, que era esse, exatamente esse rádio.
6: Esse é o verdadeiro Transglobe.
9: O verdadeiro Transglobe. E eu já queria sempre trabalhar em rádio, ficava sempre de olho naquele rádio dele. Ah, ô cara, que coisa
6: linda. Esse Transglobe eu comprei no Brinque da Redenção, aqui em Porto Alegre. E aí o tiozinho que me vendeu falou, cara, esse eu comprei de uma viúva... Que o cara era um militar, um coronel que faleceu, cuidava.
5: Pra quem tá na live, mostra ali a anteninha. De trás, puxa a anteninha. Pra melhorar.
9: Olha aqui, pra melhorar a recepção. Olha aqui a anteninha.
5: Olha isso, cara.
9: Olha o tamanho da antena, cara. Olha o tamanho da antena. Quase um metro a antena. E ela é telescópica e também giratória. Isso. Pra tu melhorar a recepção de acordo com o movimento.
5: Era isso que a minha avó fazia. Ela botava o rádio, ela fixava o rádio, porque tinha a veneziana, né? A veneziana tinha a base, ela botava o rádio ali, bem escorado na veneziana, ela abria a janela da veneziana e pegava essa antena
9: e botava pra fora.
5: E ela ficava botando pro lado, assim, mexendo,
9: certo.
5: Até que achava alguma coisa, ela ficava escutando. Aí ela girava o botão externo de novo, procurava, depois com a outra mãozinha achava outra rádio. Elas ficavam ouvindo um pouco aquela rádio.
9: E tinha também a manha do bombril, né? De botar um bombril pra tipo, amplificar a recepção.
5: Eu lembro que isso pra TV diziam que funcionava, né?
9: Sim.
5: Mas pro rádio eu não lembrava.
9: Sim, mas tinha também. Eu também encostar essa partezinha aqui da antena em algum metal.
5: Isso aí.
9: Né?
5: Isso
9: no metal
5: aí.
9: Da própria veneziana, da persiana e tal. Mas, cara, eu vou te dar um abraço aí, peraí.
6: Que, cara? Não precisa. Cara.
7: Que momento bonito.
5: Que coração, hein, cara?
7: Ah, deu o rádio pra ele.
5: Falamos do rádio, ele providenciou um rádio durante o programa, o rádio foi entregue aqui ao vivo. Cara, tem coisa que só não pode. Que coração, hein?
7: Que coração,
5: já tem o meu voto, inclusive.
6: Se fosse um boné, demorava, mas como é um rádio, é um
7: estado. Vamos lá. Se o Fetter não votar no Léo como craque.
9: Não, mas peraí.
6: Não, mas isso não quer dizer nada.
9: Aí, ó. Eu compra de voto.
6: E eu, posso fazer uma cagada ainda até a série.
7: Mas se ele te expulsar ainda.
9: Não, mas eu não tô à venda.
6: Não, mas
9: eu não tô à venda.
6: Não, cara, eu presentei com o rádio que ele falou assim: eu não tenho transgosto. Então agora tu vai ter.
9: Ah, cara, tu é maravilhoso, cara.
5: Força, força da audiência.
9: Muito obrigado.
6: A força do rádio. Gente, amiga, ele precisa de um rádio.
9: Muito obrigado, gente. Gente.
6: Eu acho que o rádio como um todo, assim, quando tem um programa com o teu nome, tu é um cara muito famoso, né?
9: Ah,
6: tipo, programa Leandro Bortolassi. Aí, tipo, sábado de manhã. Todo dia de manhã, cara. O cara, porque é bem preguiçoso isso, na verdade, né? Tipo, programa Alexandre Fetter.
9: Uhum.
6: Todo dia das 8 ao meio-dia, hein? Faz tiazinha. Já fez programa assim?
9: Não, ainda não. Já fez, é? Não, nunca fiz.
6: Show da manhã,
9: Júlio. Não teria coragem de botar o meu nome no programa.
6: Não, era o meu nome. Era o show da manhã para as veias. Ah, entendi. Ligava, para dizer que estão fazendo de almoço.
5: Mas isso era uma coisa bem comum antes.
6: Né? Ainda muito, é. Muito.
9: Sim, claro. Ainda pô, tio. Não sei se tem ainda o Zambiase, o seu programa Sérgio Zambiase.
5: Pô, vários programas com o nome de...
6: Tem, programa Sérgio Abraão, programa...
5: Que depois do rádio já saiu para a TV, né?
6: Sim.
5: A TV passou a ter programa.
6: O programa do Santos era de rádio.
5: É, programa do Barros de Alencar.
9: É, programa do Bolinha. O programa do seu Maurício Sirotsky Sobrinho não era programa Maurício Sirotsky Sobrinho? Era, né?
6: Maurício Sobrinho, acho que era.
9: Maurício Sobrinho, é.
6: Sim.
9: Ô, meu, deixa eu contar uma piada aqui do... Tem do Josias e tem do Joãozinho. Qual vocês querem?
5: Qual é?
7: Josias. Ah,
5: o saudade do Joãozinho.
9: As duas coisas que eu sei fazer, Josias e Joãozinho.
5: As duas, então.
9: Então vamos, Joãozinho. Professora metida esperta pergunta pro Joãozinho. Joãozinho, se a distância entre Porto Alegre e Salvador é de 3.126 quilômetros, quantos anos eu tenho? Não tem nenhuma lógica, né? Mas ainda assim o Joãozinho respondeu. 50. Mas como você sabe que eu tenho exatamente 50 anos, Joãozinho? É que o meu vizinho tem 25.
5: Aí. Não, leu antes?
9: Tá, não li antes.
6: Ah, vai.
5: Não,
9: li antes, mas é que não era a professora, era o professor.
6: Ah.
9: Então vamos de novo.
5: Vai na outra piada e volta nessa depois.
9: Beleza. Josias. Certo dia, Josias estava em casa mandando aquele paier e recebe a visita de uma psicóloga. E então ela pergunta ao Josias se pode lhe fazer algumas perguntas. Ele, desconfiado, responde que... Vai lá então, vamos ver. Psicóloga pergunta. Josias, o que o senhor acha da nudez?
12: Acho bom demais. Bom demais da conta.
9: Mas por que, Josias? Ele responde.
12: Porque é melhor no texto que no nosso.
9: Sem graça, né? Sem graça.
5: Não, é bonitinho.
6: Ah, piada porque a criança não pode contar.
9: Mas essa aqui é pior.
6: Qual?
9: Professor metido esperto pergunta pro Joãozinho. Joãozinho, se a distância entre Porto Alegre e Salvador é de 3.126 quilômetros, quantos anos eu tenho?
12: 50.
9: Mas como você sabe que eu tenho exatamente 50 anos, Joãozinho?
12: Bem, é que eu tenho um vizinho que tem 25 e ele é meio viado.
9: Ai, que loucura, cara. Mandou aqui o Gustavo Dávila essas pra gente.
6: Caramba,
9: 11 minutos pra 7 da noite, cara. Passa muito rápido quando a gente tá se divertindo. 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JP é o vinho preferido do Sul.
13: Programa não
9: recomendado. Ah, não, cara, errei a vinheta. Peraí, classe.
6: Programa não recomendado.
5: É que o analógico na tua frente a gente confundiu.
9: 12, exatamente. Não, é que eu botei ali classifi e veio classificação. Exato, mas na verdade é classificado.
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9: Vamos ver aí, Rafael. Opa, não é o Rafael Gomes, é o Nathan Nunes.
7: Olá, Pretinho. 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
7: 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Ah, local... São Miguel do Oeste, em Santa Catarina.
11: Deixa lá.
7: O valor da Fipe
9: o motor tá bem limpinho.
15: Tá bonito o carro,
9: tá
15: velho.
9: Bonito carro, não, tá bonito o carro.
11: Pela quantidade de quilômetro rodado, tá muito
9: tá
11: bonito.
9: Tá bonito, né? É que as pessoas têm preconceito com o carro rodado.
11: Não só
9: mas
11: carro,
9: muitas
11: né?
9: vezes, você sabe que o carro ele sofre muito mais na cidade do que na estrada. É na estrada, tu mete bala ali e vai-se embora. Na estrada, na cidade, para, arranca, arranca, para e tudo mais. Então, de repente, o carro desse é de estrada.
11: Mas é uma pessoa pequena, né? Um pessoal
9: é um Uno.
11: Já
9: sim,
11: não
9: é um
11: cabe,
9: Uno,
11: né? Vai só a caixinha de clórides.
7: Valor da Fipe, 40.700.
9: Quê?
7: Mas ele tá pedindo 38.500.
9: Ah, tá bom.
11: Coisa errada aí.
7: Aceita propostas, mas não pega troca. Contato, vendounosporting@gmail.com.
9: Sporting.
7: vendounosporting@gmail.com. Se vender o Celta branco, vende o Uno branco também. Ederson mandou
9: ah,
7: o e-mail.
9: É verdade. Se
15: beleza.
9: O Celta branco, vende o Uno branco.
11: Pô, ele, mas eu gostei de uma coisa.
9: Ah.
11: Ele mandou, não fotos, um vídeo mostrando
9: isso.
11: O carro. Legal,
9: é, isso aí. Legal isso aí.
15: Passou vídeo... credibilidade.
11: Mais, né?
15: Vai vender mais fácil que os outros que não mandam foto.
9: É.
11: Tá, não manda foto, que eu já falei, porque
9: se não manda foto, não dá.
11: Eu falei pro Gomes, cara, não mandou foto, não coloca, cara.
9: Falou pro Gomes?
11: Falei,
9: eu falei também.
11: Porque aí não tem H com a foto, que deixa engraçado.
9: Isso é uma indireta pra ti.
7: Entendi.
11: Não, mas ele botou um vídeo. Pô, na trilha subiu.
9: Não, é pro Natan, é indireta. A direta Gomes, é pra nossa audiência. Não. Quer vender, manda foto.
11: Não, mas manda aqui, vídeo
15: mas
11: agora.
15: Mas o Natan que não me apareça aqui com um classificado de carro que não tem.
11: Não, agora queremos vídeo. Agora subiu a régua. Vídeo.
9: Por exemplo, amanhã eu vou vender um troço aqui nos classificados.
15: Opa!
11: Um Transglobe?
9: Um Transglobe. Já voltamos com o Pretinho.
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7: Estamos de volta às 7 da noite. Já tocou o sinal da Atlântida. Precisamos entregar aqui a programação para o próximo programa campeão de audiência na nossa grade. Vamos fazer a votação para a escolha do craque do episódio. Pode sair votando, Natan, por favor?
8: Gordo Léo.
7: Desculpa, em quem?
8: Gordo Léo.
7: Gordo Léo. Gordo Léo. Leva o teu voto. E tu, Gordo Léo?
9: Eu vou votar na produção de Natan Nunes, gostei muito. O programa com hoje um quórum menorzinho, a produção segurou muito bem, então tem meu voto, Natan.
7: Jogamos muito bem no Toque Me Voe hoje, hein?
10: É verdade.
7: Muito bom. Voto no Natan, voto no Léo. E tu, Lelê?
10: Eu, antes de votar, eu quero convidar a galera que está subindo nesse momento. Já subiu mais um episódio novo do Eu Quero Ser Seu Amigo de
7: Mas
10: Novo.
7: Mas foi de escada ou de elevador, Lelê?
10: É?
9: Eu subo
10: episódio
9: bem.
10: Novo do nosso podcast Rock Gaúcho.
7: Que é muito bom, semana... é muito bom.
10: Obrigado.
7: Cara. Parabéns.
10: Muito. Essa semana é especial, porque é a Semana dos Pais.
7: Aí!
10: Então a gente tem Fred Endres e Eric Endres,
7: pá,
10: dois
7: que
10: juntos,
7: beleza, pai e filho,
10: contando as histórias do pai ensinando o filho a tocar guitarra, com um detalhe, os dois, cada um com uma guitarra no colo.
7: Que coisa mais linda.
10: Então tem um monte de coisa legal pra você ver ali da história dos dois e com algumas palhinhas, né, alguns riffzinhos sendo tocados. Eu quero ser seu amigo de novo no YouTube. Eu vou votar no Léo porque não é todo dia que tu vê numa emissora de rádio. O cara dar de presente um rádio histórico ao vivo e o rádio tava na casa dele, não é que tava aqui na redação.
7: Não, é. E agora é o seguinte, cara, eu vou pra casa agora carregando meu Transglobe e eu vou chegar em casa. E antes mesmo do jogo começar, do jogo do nosso time começar, vocês são gremistas, né?
10: É, eles não vão ver o jogo.
7: Vocês não vão ver o jogo. Eu vou fazer o seguinte, eu vou pegar o WD-40, estopa, cotonete e algodão, e vou fazer uma faxina aqui, cara.
10: Ah,
7: ele vai ficar mais lindo ainda. O meu voto vai em ti, Léo Oliveira.
9: Obrigado.
7: Pelo teu coração, pelo carinho que tu demonstrou ter por mim, por me dar esse presente maravilhoso aqui, que era um sonho da minha vida. Tu realizou um sonho da minha vida.
9: Cara. Ah, tu realizou vários meus.
7: Sou um homem de sonhos baratos.
9: Ah.
7: Mas, na verdade, o barato é em relação a valores, porque isso aqui vale muito pra mim.
10: É verdade.
7: Muito obrigado pela sua audiência. Léo Oliveira é o craque do episódio. Ficamos por aqui com este Pretinho, prometendo voltar amanhã, 1 da tarde. Volte com a gente, vem escutar o Pretinho Básico. Mas, enquanto isso não acontece, você pode nos curtir nas nossas redes sociais do Pretinho Básico e também da Rede Underline Atlântida e no YouTube, no Spotify, em todas as plataformas de áudio e vídeo. Uma baita noite de quinta-feira para você, uma noite que pode ser de extrema alegria para o torcedor colorado ou de mais uma, apenas mais uma frustração na vida do torcedor colorado. Voltaremos amanhã, um abraço, boa noite, tchau!
10: Bem cedinho.
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1: Opa, que espetáculo. 7:08 depois do Pretinho Básico. Chegamos nós por aqui retomando a rede Atlântida em Santa Catarina. E agora a hora da boa música. As canções que nos fascinam e fazem tão bem. Já vamos direto para a primeira. Já começamos e assim seguimos. Ted Swims, Don't Stop Believin'.

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0: Muito bem, ouvimos Lagoon, antes de Lagoon, Sherry Crow, Jota Quest, Imagine Dragons, Red Hot, Ted Swings, e vamos para o intervalo aqui na Atlântida, 29 para as 8, boa noite de quinta-feira, já voltamos.
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9: Você sabe o que realmente aumenta o retorno de uma campanha de marketing? Não é só investir mais, é investir melhor. Hoje a tecnologia permite direcionar anúncios para públicos muito mais específicos, considerando localização, interesses e comportamento de consumo. 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
10: 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Sou eu. Muito bem, vamos até as 9h24 para as 8h. Agora tem Ed Sheeran. Tamo na Atlântida.

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0: 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Muito bem, 8h04, seguimos por aqui na Atlântida, Rádio das Nossas Vidas, vamos até as 9 da noite, boas canções. Estamos para toda Santa Catarina, portanto, boa noite para você que está em Blumenau, cidades vizinhas, próximas, assim também, Chapecó, vale mesmo para Joinville, Criciúma, Floripa, é claro. Vamos com uma nova sequência, agora começando com quem? Vamos começar com Miles Smith.

0: Ouvimos Dua Lipa, Jason Ross, Matchbox 20. E assim ficamos. Tati, beijo, tá acompanhando na Atlântida Floripa. Vamos para o intervalo, voltamos em seguida, 8h26 por aqui.
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2: 29 para as 9, estamos na Atlântida, rádio das nossas vidas. Bonito demais.

0: 13 para as 9 na Atlântida.
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0: Muito bem, muito bem. Agora tem Somber. Taran, taran. E com essa nós vamos encerrar o Mr. P na rede de hoje. Se der tempo, tocamos uma outra. Tem a Voz do Brasil, mas tem o Pijamas 10.

0: Opa! Que a sequência da noite contemple as suas expectativas positivas. Encerramos aqui, Mr. P na rede. Aí está. 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
3: E olha só a dúvida do Gustavo. Doutor, tenho 25 e considero meu pênis pequeno. Quando eu estou de pé, ele fica com uns 10 centímetros. E quando eu estou sentado, ele fica com 12. E eu já vi alguns vídeos dizendo que a masturbação atrapalha no crescimento. Será que é isso que aconteceu no meu caso? Temos algum produto que ajuda ele a crescer mais? Olha só, do Gustavo. Primeiro, aos 25, acho pouco provável que seu pênis cresça mais do que ele já cresceu. Essa variação de medida quando você está medindo de pé ou sentado, não faz muito sentido, ele teria que ter o mesmo tamanho. Você está falando em 10, 12 centímetros, você provavelmente está muito próximo da média do tamanho do pênis do homem brasileiro em ereção. Depois, masturbação não atrapalha no desenvolvimento, no crescimento do pênis. Uma coisa não tem nada a ver com a outra. E para terminar, não tem nenhum produto que vai fazer com que ele cresça mais do que ele já está hoje. Existem alguns casos, algumas intervenções que podem ser feitas, mas que são mais reservadas a casos mais agudos de pessoas que têm o tamanho do pênis muito menor do que esse que você está contando pra gente. De qualquer forma, se você está muito canado, se você tem muitas dúvidas, consulte um urologista. Dúvidas? Escreve pro arroba Jairo Bauer Oficial.
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13: Você sabe o que realmente aumenta o retorno de uma campanha de marketing? 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Hoje, a tecnologia permite direcionar anúncios para públicos muito mais específicos, considerando localização, interesses e comportamento de consumo. 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Mas não basta alcançar a pessoa certa. 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
1: Olá, boa noite.
2: Boa noite para você que nos acompanha em todo o país.
1: Quinta-feira, 6 de agosto de 2026.
2: Vamos aos destaques do dia.
1: Atualização do Estatuto da Criança e do Adolescente.
2: Lei estabelece medidas de enfrentamento e repressão ao crime de violência sexual na internet e uso de inteligência artificial.
1: E abusadores ficam obrigados a ressarcir o tratamento psicológico e psicossocial da vítima. Gabriela Noronha.
3: Entre as mudanças está a ampliação da pena para quem adquire, possui ou armazena material contendo violência sexual contra crianças ou adolescentes.
2: Você vai ouvir também saúde.
1: Prorrogado o prazo para ampliação de recursos do FGTS em instituições hospitalares filantrópicas que atuam no SUS. Márcia Fernandes.
4: Com a prorrogação, mais de 2 bilhões de reais de recursos em crédito ficarão disponíveis para essas instituições.
2: E vamos conhecer hoje como funciona o Banco Genético da Embrapa.
1: Ele funciona como um cofre de segurança de espécies da biodiversidade brasileira. Pablo Mundim.
5: Hoje, o Banco Genético da Embrapa conserva cerca de 156 mil amostras de mais de 1.200 espécies vegetais.
2: Hoje, na apresentação da Voz do Brasil, eu, Mariana Jungmann e Luciano Seixas.
1: E acompanhe a gente ao vivo, acesse radiogov.ebc.com.br ou o canal Gov na sua TV aberta.
2: Sancionada a lei que prevê medidas de repressão à violência sexual contra crianças e adolescentes na internet e com o uso de inteligência artificial.
1: A norma também estabelece ações para proteger as vítimas e a responsabilização financeira do agressor.
2: Os detalhes você vai ouvir agora na reportagem de Gabriela Noronha.
3: A lei, sancionada nesta quinta-feira, atualiza dispositivos do Estatuto da Criança e do Adolescente e de outras leis como o Código Penal e o Código de Processo Penal e estabelece mais rigor para quem praticar crimes de violência sexual contra crianças e adolescentes no ambiente digital, como disse o ministro da Justiça e Segurança Pública, Wellington César Lima.
6: Na legislação até então existente, não tinha a especificidade nem a proporcionalidade da resposta adequada para esses casos, e agora nós temos isso. Porque o ambiente digital, por sua imediatidade, cobra respostas igualmente imediatas. Então, esses tipos penais mais adequados, como de violência sexual, abuso sexual, exploração sexual, vêm tomar o lugar de outras figuras mais genéricas e que não tinham uma especificidade adequada.